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1: 10 horas.

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6: Não existe uma teoria que se chama Roberta Lewis, onde uma pessoa tem 90% daquilo que você procura em alguém, só que você foca naqueles 10% que falta. Aí você sai na rua, se aventura, e realmente você encontra aqueles 10%, mas não se deu conta que perdeu os 90%.
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0: meia-noite 46.
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0: 9h45. 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

0: duas horas.
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0: da Imigrantes na Casa. 3 e 18. 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

0: 14h45.
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1: Bom dia pra você, meu amigo de Teofotão, e você, minha amiga. Que Deus abençoe cada um de vocês, pessoal da região, pessoal de toda a nossa querida Teofotão, Catuji, Pedro Vessiani, Ponto dos Volantes. Alô, turma aí de Tamunheque, forte abraço pra vocês, que Deus abençoe.
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1: Estamos de volta mais uma vez aqui no programa Bom Dia T.O. comigo, Paulo Fernandes. Mas tá, eu vou te falar, o clima hoje tá uma delícia aqui, então faltou onde tá, como sempre. Sintonize você aí na Rádio Imigrantes através da Rádio Net. Pode também acessar as plataformas digitais do Imigrantes. Faz o seguinte, pegue a sua amiga Alexa aí e fala: Alexa, sintonize para mim aí no Bom Dia T.O. Eu quero ouvir Paulo Fernandes, tá certo? Conto com você, beijo carinhoso.
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2: 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Esse é o telefone, tá? 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Boa, anota meu telefone também, o meu telefone particular. É, não, não vou falar não, não, deixa pra depois, tá certo? Vamos de música, Imigrantes FM.
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1: 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Boa, anota meu telefone também, o meu telefone particular. É, não, não vou falar não, não. Deixa pra depois, tá certo? 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
8: Mais uma vez estou de volta aqui com mais um programa Bom Dia Teó. Daqui a pouco vou falar dos nossos apoiadores, né? É, os apoiadores que me mantêm aqui, né, gente? É, se você não anunciar comigo, o pessoal vai acabar me mandando embora, tá? Eu conto com você, você empresário, vem anunciar com a gente, né? É Imigrantes FM, aqui é o seu lugar, pode ter certeza que você vai ser muito bem recebido, tá bom? Beijo carinhoso, agora são... Não, não tem hora não, não vou falar a hora pra você não. Acorda, negada!
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2: Mais uma vez por aqui, eu, Paulo Fernandes, estou de volta, né? Ah, tá. Tô ouvindo aqui algumas coisinhas aqui em off. O pessoal tá perguntando assim: cadê tu, homem? Tô por aqui, uai. Não tá me vendo, não? Passa o telefone no rosto aí que você vai me ver daí do outro lado, tá bom? Eita, aumenta o volume da rádio aí, ô, minha amiga. Você, meu amigo. Aumenta o volume da rádio aí que você vai me ouvir, tá bom? Beijo, carinhoso.
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10: Alô, seu Tião, alô, Dona Maria. Deixa eu ver quem tá no fogão de lenha hoje, gente. Eu nem olhei aqui quem tá no fogão de lenha. Parece que era a Dona Cida. Seu Sebastião, tá cozinhando o que pra nós aí, hein? Ah, tá certo, vaca atolada, que mais? Ah, banana da terra. Eita, nós, hein? Que mais que tem aí, minha amiga? Canjica? Opa, hoje tá diferente hoje o negócio aí, né? Tá bom então, eu vou chamar uma sequência de música aqui, daqui a pouco eu volto, tá bom? Vai preparando aí que já já eu chego aí, beijo!
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1: Que bom estar com você novamente aqui no Bom Dia T.O. É, rapaz, eu tava esperando um café aqui e teve alguém que falou assim, vou mandar um café pra você aqui. Quando eu tô abrindo o computador tá mexendo sozinho, as formigas carregando o computador pra comer, tomar o café e comer o bolo que você tá mandando aqui. Que é muito fácil mandar café e pão de queijo pelo computador, né? Aí fica fácil demais, né? Desse jeito não dá, não. Acorda, negada!
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2: Então vamos lá, né? Eu tô olhando aqui mais uma vez, daqui a pouco os anunciantes, né? 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Família Bom Dia Teó, eu tô louco para anunciar a sua empresa aqui, tá bom? Eu quero falar da sua empresa, eu quero fazer parte do sucesso da sua empresa, tá bom? Eu, Paulo Fernandes, aqui na Imigrantes FM, no programa mais maluco do seu rádio, né? 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E lembrando que nós estamos aqui no sábado, a partir das 6 da manhã, com o nosso programa Baú do Brega, aquelas canções que fazem a gente chorar, né, escondido, não é verdade? Quem é que não chora, né? Eita, meu Deus do céu! Vamos que vamos, negada! Bom dia!
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1: Estamos de volta mais uma vez aqui no programa Bom Dia T.O., comigo Paulo Fernandes, eu vou te falar, o clima hoje tá uma delícia aqui em Teófilo Ottoni, tá? 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Conto com você, beijo carinhoso!
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1: Muito bem, já estamos por cá, 6 horas e 31 minutos. Bom dia para você, segunda-feira, 17 de agosto do ano de 2026. Já passamos da metade do mês de agosto, né, gente? Olha, aproveito para te desejar um dia repleto de coisas boas, de muita saúde, de muita paz, de muita prosperidade. Uma semana também com muita produtividade e repleta de coisas boas. Eu sou Elvis Passos, prazer estar em sua companhia. Deixar o meu abraço para quem está conosco através da Rádio Imigrantes, frequência 100,9 FM, e esse povo abençoado que está sempre aqui conosco através das redes sociais. Nós estamos ao vivo em 3 plataformas, simultaneamente, tá? Quero deixar meu abraço especial para você do canal do YouTube, Rede Imigrantes de Comunicação, você do Facebook da TV Imigrantes e você que está conosco através do Instagram, @ Rede Imigrantes. E aproveito para fazer um convite a vocês, queridos e queridas, para que participem da nossa programação, para que deixem aí o seu recado, para que interaja conosco. Daqui a pouco eu vou ler todas as mensagens, todos os recados. É importante que você comente e me diga onde você está neste momento acompanhando a nossa transmissão. Você que está em casa, no carro, no trabalho, a caminho do trabalho, está levando as crianças para a escola, bom dia para você, bom deslocamento. E aquele velho conselho, né? Pessoal que está aí pelo trânsito, vá devagar, observe a sinalização, pare no cruzamento e fique neném, porque senão as cores vão se misturar, né? Bate um carro no outro e aí o prosseguimento não será tão feliz assim. Participe comigo, vá deixando seu recado. Quer mandar a sua mensagem, quer participar ativamente aqui para o nosso departamento de jornalismo, pode mandar o seu áudio, o seu vídeo para o nosso WhatsApp, tá certo? Tem um Fala Comunidade, onde você tem voz e vez. 99978-3308. 99978-3308. Pode mandar aí a sua participação. Estou aqui te esperando de braços abertos, de coração aberto, para que você esteja sempre conosco. Eu estou com você hoje até as 8 horas da manhã, tá? Uma hora e meia com muitas informações, tudo o que acontece em Teófilo Otoni e região, você fica sabendo aqui no Repórter da 100. Sou Elvis Passos, sempre um prazer estar em sua companhia. Já agradecer esse povão abençoado que já está aqui interagindo conosco, já está aqui pelas redes sociais, já está deixando o recado, já está interagindo conosco. Daqui a pouco vou ler o recado de vocês. Daqui a pouco vou ler todas as mensagens e você vai perceber, você que está conosco aí pelas redes sociais, à medida que você vai participando, seu comentário será inserido aqui na nossa programação, tá? Seu comentário vai passar aqui, daqui a pouco eu vou verbalizar, eu vou ler aqui a sua participação. Muito obrigado de verdade, boa segunda-feira, semana também bastante abençoada para todos nós. A política já começou, meus amigos, pois é, lançamento oficial de muitas campanhas neste domingo, pessoal já divulgando os números e vamos ver, né, que vençam os melhores e que principalmente tenham um compromisso com a nossa gente sofrida, trabalhadora e muitas vezes carente de benefícios, de melhorias, né? A gente vai acompanhar aí. Ontem teve um debate entre os candidatos ao governo do estado de Minas Gerais, bastante interessante os posicionamentos. É importante que conheçamos esses que estão colocando o nome à disposição, tá? Tem muita água para passar debaixo da ponte ainda, tem muita coisa para acontecer e, claro, todos nós devemos analisar esses que escolheremos no próximo mês de outubro para serem os nossos legítimos representantes. Está começando o seu, o meu, o nosso Repórter da 100, o primeiro noticiário do Nordeste Mineiro aqui pela Rede Imigrantes de Comunicação.
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1: 6h35, começa com muita informação. O repórter da 100 quer aproveitar aqui, só agradecer o pessoal da Rádio Cidade em Ataleia. Alô, meu amigo Léo Costa, aquele bom dia para você, para a querida cidade de Ataleia. Todo mundo que está em Ataleia acompanhando de alguma forma. Tem gente que está ouvindo a retransmissão através lá da Rádio do Léo Costa. Tem gente que está conosco aqui pelas redes sociais. Quero deixar um abraço para todos vocês, viu? Vá comentando aí, você que está chegando agora. Bom dia, boa segunda-feira. O repórter da 100 já está no ar aqui pela sua Rede Imigrantes. E eu, Elvis Passos, estou aqui carinhosamente esperando a sua participação e muito honrado com a sua interatividade, com a sua audiência, tá? Que Deus te abençoe poderosamente. Daqui a pouco eu vou ler o seu recado, você que está conosco pelas redes sociais. Vamos começar falando de uma mulher que foi presa, suspeita de tráfico de drogas na Vila Esperança. Pois é, a polícia de olho na criminalidade, de olho nas movimentações e nas pessoas que estão se enveredando pelos estranhos caminhos da traficância, né? A polícia recebeu a informação de que uma mulher supostamente estaria comercializando produtos entorpecentes na região da Vila Esperança, zona sul de Teoflotone. Foi lá conferir e o bote foi certeiro. Alguns produtos foram localizados. Ela nega que tenha envolvimento com o crime organizado, diz que inclusive a droga seria para o seu consumo. E do outro lado, a polícia diz que não, que tem evidências de que ela pertence a uma facção criminosa. A polícia civil, no final das contas, é que vai apurar de fato qual que é a ligação dessa mulher com as facções criminosas. A responsável pela apreensão de drogas e pela prisão da jovem foi a Polícia Militar. E no rastro da notícia, lá estávamos acompanhando o registro da ocorrência. Confira.
2: Bom, o soldado Marques está chegando neste momento aqui na sede da Companhia Tático Móvel com droga apreendida, viatura do Sargento Ézio. Bom, essa droga foi apreendida na manhã de hoje. Onde exatamente? Bom dia, soldado.
3: Bom dia, Elvis. Droga apreendida aí na zona sul da cidade, especificamente aí no bairro Vila Esperança. De posse de umas informações de que havia ali uma mulher estaria cometendo o tráfico ilícito de drogas ali. E diante das informações, nós tivemos lá observando, e durante essas observações aí foi confirmada aquilo que se dizia na denúncia. Diante da fundada suspeita, nós adentramos até a residência. Ao cercar a residência aí, percebeu-se que foi possível, inclusive, visualizar que ela estava tentando se desvencilhar de um objeto pelo vaso, né, da residência, do banheiro da residência. Após ela dar a descarga, ela abriu a porta. E após buscas lá foi encontrado uma quantidade de drogas e confirmou-se também que o que ela havia se dispensado ali no vaso da residência era entorpecentes.
2: Quantos anos tem essa mulher, soldado Marques?
3: É uma jovem, aproximadamente aí de 20 e poucos anos. Não é uma pessoa tão madura, é uma jovem.
2: Bom, ela já havia sido presa uma outra vez. Qual que é a situação do retrospecto criminal dela?
3: Ela já é conhecida aí no meio policial, pelo crime de tráfico de drogas, por inclusive integrar a organização criminosa e a FTO, e já em abordagens, enfim, em diversas situações aí.
2: Bom, o senhor cita que há evidências robustas, vocês visualizaram. Ainda assim, ela se esquiva dessa responsabilidade do tráfico, fala que não tem envolvimento, que a droga não é dela?
3: Sim, com certeza. É o direito até de se defender, né? De não, inclusive, constituir prova, né? Contra si mesmo. Ela diz que não é dela, ela fala que ela é usuária, que aquelas drogas que estavam lá eram para o seu consumo, embora sejam drogas de diversas espécies, né? Entorpecentes, além de quantia em dinheiro e 3 celulares.
1: Tá aí, o trabalho da polícia que não para. E a gente observando que como tem mulher se envolvendo com o mundo cão da droga, né? Umas usando, outras traficando. Essa aí diz que ela não tem nada a ver com a traficância, que ela realmente não estava comercializando os produtos entorpecentes, mas a polícia diz que tem ali evidências porque já estava acontecendo monitoramento. A polícia já estava de olho nessa movimentação. Inclusive, parece até que ela já foi colocada em liberdade, caso registrado na última sexta-feira, lá na região do bairro Vila Esperança, Zona Sul de Teófilo Otoni. São 6 horas e 40 minutos. Bom dia para você que se liga na gente. Vai comentando aí. Você que está chegando agora, seja bem-vindo. Bom dia para o pessoal que está sintonizado aí na 100,9 FM. Você que está no trânsito, como é que está aí o clima, né? Parece que o tempo está meio chuvoso em algumas regiões aqui. Ontem, então, o Flotone prometeu uma chuva forte, mas não caiu. Na realidade, essa chuva está prometendo desde o último sábado. Ontem deu uns pinguinhos por aí, né? Tem gente que fala que está chovendo neste momento aqui em algumas regiões próximas até o Flotone. Amanheceu aqui também em alguns locais o piso molhado. Subtende-se que choveu durante a madrugada, né? É bom que dá uma quebrada na temperatura, porque semana passada, rapaz, um sol de rachar mamona, viu? Na muleira, meu filho, vou te contar, não é fácil não. Daqui a pouquinho lendo aqui o recado, muito obrigado para todo mundo que está acompanhando aí. Um abraço para vocês, obrigado, viu gente? O pessoal está conosco aqui através das redes sociais. Sejam todos bem-vindos, você do canal do YouTube, você do Instagram, @RedeImigrantes, você que está conosco aí através do Facebook da TV Imigrantes, vá comentando, seu comentário será inserido aqui na nossa programação e daqui a pouco eu vou ler o seu recado, vou ler a sua participação. Pessoal que está no trânsito aí, vai devagar, se programe, tenha um pouco de consciência, de prudência, um pouco não, tenha muita consciência, né? Vamos tomar cuidado aí com o deslocamento, principalmente prestar atenção no cruzamento. Vamos ver o recado aqui do Amirto Antônio Esteves, está pelo canal do YouTube. Bom dia, Elvis, aqui em Padre Paraíso choveu ontem à noite e de repente esfriou muito. Manda um abraço para minha amada esposa Marisa, tá te ouvindo agora. Alô, dona Marisa, alô, Amirton, alô, querida cidade de Padre Paraíso. Bom dia para todos vocês aí, obrigado, viu? Muito obrigado, daqui a pouquinho eu vou ler mais recados, mais participações. Joseph, bom dia, meu líder, tá no comando da máquina ali, vamos girar a vinheta, porque tem muito mais assunto para ser abordado no Repórter da 100 aqui dessa segunda-feira. Gente, vamos falar de um caso chocante que aconteceu ontem na cidade de Malacacheta. Olha só essa história. Segundo a polícia, um homem de 23 anos, que inclusive já possui um histórico de comportamentos violentos, ele foi até a casa da ex-companheira. E ele já tinha já um retrospecto ali de situações de violência envolvendo a ex-companheira. Teria ido lá na casa da ex-companheira para ameaçar a ex-companheira mais uma vez. Chegando lá, pelo menos é isso que diz a polícia, daqui a pouco nós vamos inclusive ouvir o tenente Gisuel, que comanda o pelotão da cidade de Malacacheta, este homem teria tentado até contra a filha do casal, teria tentado agredir até a filha do casal, uma criança. Aí, uma pessoa que mora nessa casa, uns falam que é o pai da ex-companheira, outros dizem ser o padrasto, mas ele saiu em defesa da família que ali reside, pegou uma arma de fogo e disparou contra esse homem que estava ali num comportamento violento, queria agredir a ex-companheira, estaria agredindo a própria filha. E aí, esse senhor, inclusive, parece que ele não foi localizado até o momento, mas pelo que nós conversamos com algumas pessoas lá da cidade de Malacacheta, ele tentou defender essa jovem que seria, a princípio, filha dele. E aí matou, né, o ex-genro que estava ali para agredi-la, já havia outras situações. Daqui a pouquinho nós vamos entender direito esse caso, a gente vai trazer as informações. Vamos falar também que, infelizmente, morreu um dos condutores daquele acidente envolvendo duas motos na semana passada. Nós falamos sobre isso aqui justamente no início da semana. Na segunda-feira passada nós falamos desse acidente, porque ele ocorreu na noite da sexta-feira anterior, colisão entre duas motos no perímetro urbano da BR-116, e aí um desses condutores aí, ele não resistiu. Na realidade, naquele dia, o estado de saúde de ambos era bem grave. Eles tiveram ferimentos graves, foram levados para um atendimento especializado. Entretanto, o Nilmar, de 30 anos de idade, morador lá da região da Taquara, ele não resistiu depois de alguns dias internado e acabou falecendo. E nesse caso aí, segundo consta, uma moto teria invadido a contramão de direção. Ainda não foi informado de forma oficial quem teria invadido a contramão e ocasionado esse acidente, mas infelizmente uma pessoa morreu e o outro condutor, parece que a situação dele também bastante delicada, ele foi levado para atendimento especializado em Belo Horizonte. Daqui a pouquinho nós vamos falar sobre isso. Deixa eu aproveitar e mandar um abraço aqui para o meu amigo Sargento Winter, aquele abraço pessoal do policiamento da Zona Norte. Bom serviço para vocês aí, que Deus proteja vocês. Gente, quadrilha de colombianos, a quadrilha presa aqui em Teoflotone. No ano passado, para quem acompanha os jornalistas da Rede Migrantes, no ano passado nós tivemos um caso semelhante aqui em nosso município. Só que daquela vez foi uma quadrilha de venezuelanos. Eles subtraíram cerca de R$25 mil naquela oportunidade passada em uma rede de farmácias aqui da nossa cidade. Foram presos, negaram as acusações, ficaram conversando lá, né, na língua deles, tentando ludibriar os policiais. E aí, meu amigo, na sexta-feira, a mesma situação, só que dessa vez com colombianos. Eles acessaram uma rede de farmácias aqui em nossa cidade, subtraíram, parece que mais de R$2 mil em produtos, ficaram perambulando, achando que aqui não tem polícia, meu amigo, achando que aqui não tem o braço forte do Estado. Fica neném aí, viu? Porque a polícia está de olho, principalmente em forasteiros. E eles foram localizados, 2 homens e 2 mulheres, materiais recuperados. E a exemplo dos venezuelanos do ano passado, também ficaram lá usando a língua, né? Conversando de forma desconexa, fingindo que não está entendendo o que as autoridades estão ali verbalizando, mas foram presos. Daqui a pouco o Tenente Wellington vai falar sobre isso aqui no Repórter da 100. E vamos mostrar a matéria deste ato heróico do atirador do tiro de guerra, que inclusive neste momento está sendo condecorado, solenidade prevista para essa manhã de segunda-feira, onde o comandante do 19º Batalhão de Polícia Militar, senhor Tenente Coronel Jean, ele, naquela oportunidade, na sexta-feira, né, ele convocou a imprensa para enaltecer o trabalho desse atirador. Ele falou: na segunda-feira de manhã, antes das 7 horas da manhã, eu estou lá para pessoalmente entregar um diploma de honra ao mérito ao atirador do tiro de guerra. Estava passando ali na rua do bairro de Fátima, na rua ao lado da Feira Coberta, percebeu que um marginal estava tentando roubar uma mulher que estava passando com o cachorro. Pasmem os senhores e senhoras, isso 7:30 da noite. Olha só, vou te falar, é muita loucura, né? É muita pedra de crack na cabeça. E aí o atirador, meu amigo, não quis conversa, estava fardado, né? Foi uma ocasionalidade. E aí ele percebeu e foi para cima do marginal. Ele tentou separar, mas o marginal já foi com o soco para cima dele, só que o marginal levou a pior. Ele deu só um colocado, né, o Davi Joseph? E aí, meu amigo, o cara caiu emborcado no chão lá, quase que morre. Foi se meter a besta com um garotão lá, que está preparado para isso. Além da formação do atirador, do treinamento básico do Exército Brasileiro, ele parece que pratica uma arte marcial lá, meu amigo. E nessas horas que, infelizmente, precisa ser colocado em prática. A gente vai ver a matéria completa daqui a pouco aqui no Repórter da 100. Vamos falar de uma operação ontem, domingão, movimentado aqui em Teoflotone. 7 barras de maconha. Eita, tem lugar aqui, meu amigo, que se abrir a torneira, cai os cubos de maconha, né? Se ligar o ventilador, joga pó igual pó de giz. Que é muita droga, misericórdia. Pois é, 7 barras de maconha apreendidas durante um pulão na Zona Sul ontem, domingão. Droga correndo solta. E a polícia trabalhando bastante. O bote foi certeiro e daqui a pouco o Capitão Campelo, comandante da Companhia Tático Móvel, é quem vai trazer os detalhes junto ao jornalismo da Rede Imigrantes. Nós vamos falar aqui do acidente envolvendo um ônibus que saiu de Belo Horizonte e acabou saindo da pista e tombando lá na região do Rio de Janeiro. Parece que 10 pessoas morreram nesse acidente. Quantos acidentes envolvendo ônibus, hein? Meu Deus do céu, misericórdia. Já já vamos atualizar as informações. Vamos falar também de um caso que ocorreu nesse final de semana na Vila Vitória. Um indivíduo chegou com uma réplica de arma de fogo, ameaçando pedreiros em uma obra lá na Vila Vitória. A vizinhança, já sabendo dessa movimentação estranha, acionou a Polícia Militar. Inclusive tem um morador lá, né, o Sargento Monteiro, vereador. Ele foi o primeiro a chegar no local para conferir o que estava chegando. Independente de ser vereador, ele não deixa de ser policial não, meu amigo. É, chegando junto lá, e aí foi conferir. Esse homem foi localizado, foi preso pelas guarnições da Polícia Militar, né, o auxílio ali do Sargento Monteiro, parece que teve um policial penal também que participou dessa operação. E no final das contas, o indivíduo estava com a réplica de arma de fogo. Em tempo de encontrar um policial aí, armado, né, com a pistola de verdade, ia atirar para resguardar a integridade. Tá correndo risco aí, viu? É papo de estampa de camisa. 6:50, o que mais nós temos aí, Davi Joseph? Vamos falar sobre os homicídios registrados nas últimas horas, bastante movimentado, Instituto Médico Legal de Teoflotone. Alô, meu amigo Francisco Cui Rodrigues, está sintonizado na 100,9, muito trabalho nesse final de semana, né? Homicídio em Itaipé, homicídio em Tambacuri, homicídio em Novo Cruzeiro. Teve um desses homicídios aí que o rapaz tinha sido visto por último lá no mês de julho. Já foi encontrado em estado de putrefação lá em Novo Cruzeiro. Daqui a pouco vamos falar sobre isso aqui no Repórter da 100 e também mostrar a movimentação da Exponor 2026, sucesso de público, sucesso de negócios e todas essas informações aqui no Repórter da 100, contando sempre com a sua participação, contando sempre com a sua audiência. Sou Elvis Passos, sempre um prazer estar em sua companhia, que Deus te abençoe poderosamente. Vamos falar desse caso lá de Malacacheta, olha só. Segundo informações, já havia uma situação em que esse rapaz de 23 anos estaria realizando ameaças contra a ex-companheira. E ontem, não se sabe porquê, né? Parece que dá uma coisa na cabeça da pessoa. Ele fala assim, minha vida está muito tranquila, deixa eu ir ali arrumar uma confusão. Ele foi se meter à besta e acessar a casa da ex-companheira. E parece até que tentou agredir a filha do casal. Um homem que estava lá no local, que é apontado como pai dessa ex-companheira, vendo o comportamento inadequado, desrespeitoso e violento por parte desse rapaz, não quis conversa. Abriu fogo contra ele e ele morreu dentro da residência, vítima de disparos de arma de fogo. O tenente Gisuel, que é o comandante da fração policial militar de Malacacheta, foi quem trouxe mais informações. Sempre no rastro da notícia, é assim o jornalismo da Rede Imigrantes.
4: Esse caso aconteceu na cidade de Malacacheta neste domingo e teve como vítima de disparos de arma de fogo Donizete Pereira de Souza, 23 anos. As informações iniciais dão conta de que já havia um histórico de violência envolvendo esse Donizete com relação à ex-companheira. E segundo a polícia, neste domingo, ele teria ido à casa onde estava a ex-companheira para proferir ameaças e até, em determinado momento, chegou a tentar agredir a filha do casal. Foi quando uma pessoa que seria pai ou padrasto dessa ex-companheira interviu na situação para evitar as agressões e efetuou disparos contra Donizete, que, segundo consta, conforme nós mencionamos, já tinha realizado ameaças e agressões em outras oportunidades contra a ex-companheira. O corpo de Donizete foi trazido para o Instituto Médico Legal em Teoflotone. Lá no local dos fatos compareceu o perito Renato Nolasco, da Polícia Civil de Teoflotone. O tenente Gisuel, da Polícia Militar, que coordena o policiamento da cidade de Malacacheta, onde ocorreu o crime, é quem vai trazer os detalhes acerca dessa ocorrência.
5: Na manhã desse domingo, 16 de agosto de 2026, a Polícia Militar foi acionada para atendimento de uma ocorrência envolvendo disparo de arma de fogo no bairro Santa Rita, em Malacacheta. No local, a guarnição deparou com... Na manhã desse domingo, 16 de agosto de 2026, a Polícia Militar foi acionada para atendimento de uma ocorrência envolvendo disparo de arma de fogo no bairro Santa Rita,

0: tentado asfixiá-la mediante golpe conhecido como mata-leão. Durante a ação, o autor, de 51 anos de idade, atual companheiro de uma das moradoras da residência, chegou ao local, conseguiu retirar a criança dos braços da vítima e, na sequência, efetuou disparos de arma de fogo contra o homem, que caiu ao solo no interior da residência. A perícia técnica foi acionada, realizou os trabalhos de praxe e o corpo foi encaminhado ao Instituto Médico Legal de Teoflotone. É importante registrar que havia outras ocorrências anteriores envolvendo a vítima e a família da sua ex-companheira, inclusive relacionadas a ameaças e violência doméstica, bem como medidas protetivas de urgência em vigor. Rastreamentos estão sendo realizados com o intuito de localizar o autor dos disparos.
1: Olha só, até onde vai o instinto de violência, o instinto da pessoa que quer fazer o mal para outras pessoas. A filha dele, a própria filha, 1 ano e 2 meses. Imagine aí, uma criancinha de apenas 1 ano e 2 meses. Filha desse indivíduo aí que foi lá ameaçar a mulher. Ele deu um mata-leão na criança, gente. E aí, a população que faça o seu juízo de valor. Lá estava, na realidade, acabei até de confirmar aqui, o padrasto da ex-companheira desse indivíduo que morreu. O padrasto já vendo a cena dele enforcando a própria filha, uma criança de 1 ano e 2 meses, conseguiu já salvar a criança. E logo em seguida, talvez até, não sei, a investigação da Polícia Civil é que vai apontar isso, talvez até para resguardar sua própria integridade, porque já que esse rapaz estava tão violento, quem me garante que ele também não foi para cima desse padrasto, desse senhor de 51 anos, né? E aí o senhor foi, talvez, se defender, talvez agindo em legítima defesa, pegou a arma e não quis conversa, abriu fogo, né? Ele saiu do local e aí fica a cargo da Justiça, da Polícia Civil, investigar todas as circunstâncias, mas conforme disse o Tenente Isuel, nós temos ali um caso onde já há uma situação de histórico de violência por parte desse rapaz que morreu. Outras ocorrências registradas onde ele ameaçou a ex-companheira. Agora, tentar enforcar a própria filha, uma criança de apenas 1 ano e 2 meses, é, cabra, você acabou encontrando o que você estava procurando, né, filho? Você foi lá e encontrou o que você estava procurando. Enforcar uma criança, sendo ainda, independente se era sua filha ou não, 1 ano e 2 meses... tremenda covardia, né? Eu vou me abster aqui de fazer alguns comentários, que nós estamos numa época difícil, muito difícil. 6h57, daqui a pouco vou mostrar a matéria completa do atirador que interveio ali em um assalto que estava ocorrendo do lado da feira coberta, 7 horas e 30 minutos da noite. O cara, quando está sobre influência, né? Sobre influência de entorpecente, um indivíduo lá, que levou uma camaçada de pau do atirador, vou te contar, o cara é muito corajoso, né? 7h30 da noite desse local, extremamente movimentado, ele para cima de uma mulher. E aí o atirador, cumprindo seu papel de homem, seu papel social, seu papel de militar das Forças Armadas, não quis conversa. E ele vai ser homenageado, inclusive houve uma convocação de coletiva na sexta-feira por parte do comandante da Polícia Militar, que quis enaltecer essa atitude de coragem. Nós estivemos lá, já tem a matéria completa aqui no Repórter da 100. 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

0: 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Bom dia para você que está chegando aí, você que está pela Rádio Imigrantes, você que está comigo aqui pelas redes sociais, nosso amigo Luiz Carlos Lender, doutor Nestor de Melo Marques, Kleber Filho, Roberto Rocha, bom dia para Luciene Coelho lá em Ataleia, Sidney Sena, o mototáxi lá do bairro Bela Vista, meu amigo Sargento Sidônio Sena, o José Negreiros em Arapongas, tá aqui o Ronaldo Fernandes, o Wilden taxista, Dimas taxista, Ulisses Guimarães, Maria Angélica lá em São Gonçalo do Abaeté, o Marcílio mototáxi, bom dia. A Mara Lúcia, bom dia, tá em Ataleia, falando que tá chovendo lá em Ataleia neste momento, viu? Um abraço e daqui a pouco tem mais recadinhos, daqui a pouco tem mais participação. Olha, gente, muito obrigado, eu sou Elvis Passos, de segunda a sexta, 6h30 da manhã, tem as primeiras e principais informações do seu dia. Infelizmente, morreu um dos motociclistas envolvidos naquele acidente registrado há mais de uma semana no perímetro urbano da BR-116, na Avenida Alfredo Sá, quando as motos se bateram de frente e aí os dois condutores ficaram feridos. Naquela oportunidade foi dito pela Polícia Rodoviária Federal que um dos motociclistas acabou invadindo a contramão de direção, ocasionando a batida. Os dois foram levados para o hospital e depois de alguns dias um deles acabou não reagindo ao tratamento e morreu no Hospital Santa Rosália. Veja mais informações no Rastro da Notícia, na reportagem a seguir. Agora vamos trazer informações acerca de atualizações de um acidente grave que aconteceu há alguns dias em Teoflotone, envolvendo duas motocicletas que praticamente bateram de frente no perímetro urbano da BR-116, Avenida Alfredo Sá. Essa colisão chamou bastante atenção pela destruição após a colisão entre os dois veículos e principalmente pela situação dos dois condutores que sofreram ferimentos gravíssimos. E a informação diz que, infelizmente, um dos motociclistas morreu após ficar uma semana internado depois desta batida aqui na cidade de Teoflotone. Trata-se do Nilmar Gomes de Souza, ele tinha 30 anos de idade e acabou, infelizmente, morrendo neste sábado, dia 15 de agosto, no Hospital Santa Rosália, após permanecer internado em decorrência dos graves ferimentos sofridos em um acidente ocorrido há cerca de mais ou menos uma semana e meia no perímetro urbano da BR-116, conforme mencionamos. O acidente envolvendo as duas motocicletas havia sido registrado dias antes na Avenida Alfredo Sá, trecho da BR-116 que corta a cidade de Teoflotone. Na ocasião, os dois motociclistas sofreram ferimentos graves, foram atendidos ainda no local pelas equipes do SAMU e permaneceram sob cuidados médicos desde então, após terem sido encaminhados para uma unidade de saúde aqui no município. O Nilmar era natural de Teoflotone, trabalhava como autônomo e residia na região da Taquara, na zona sul da cidade. Desde o acidente, o seu quadro exigia cuidados especiais. Apesar dos esforços da equipe médica, ele não resistiu às complicações provocadas pelos ferimentos graves e teve a morte confirmada neste sábado. As informações preliminares levantadas sobre a ocorrência na oportunidade, quando inclusive entrevistamos o inspetor Rismake da Delegacia 411 da Polícia Rodoviária Federal de Teoflotone, apontaram que uma das motocicletas teria avançado para a contramão de direção.
1: E a princípio é levantada a possibilidade de um dos condutores estar transitando na contramão de direção, qual seja a motocicleta que transitava no sentido decrescente da rodovia. Acabou colidindo frontalmente com a motocicleta que vinha no sentido crescente. Ambos aqui da região de Teoflotone, os dois ficaram gravemente feridos, principalmente na questão da perna, uma lesão considerável, foram encaminhados pela equipe do SAMU ao Santa Rosália, até então estáveis. É levantada a hipótese, como eu disse no início, dessa ultrapassagem, né, de forma indevida, cortando o canteiro central, de uma das motocicletas, vindo a ocorrer a colisão frontal. E nesse caso, a gente trabalha com essa hipótese, como você mesmo afirmou, ainda fazendo alguns levantamentos, porque a cena de todos os vestígios, todos os fragmentos, tudo o que aconteceu está tudo no sentido crescente. Então é apenas um sentido da via, não tem nada no sentido decrescente.
2: Até o momento, não há a confirmação sobre qual das motos teria invadido a faixa contrária. Pelo menos essa informação não foi informada oficialmente pelas autoridades. Por esse motivo, não é possível atribuir neste momento responsabilidade pelo acidente a nenhum dos envolvidos. Relatos de testemunhas e demais elementos levantados pelas autoridades deverão auxiliar no esclarecimento da dinâmica e da colisão entre as duas motocicletas. O outro motociclista também sofreu ferimentos considerados graves e, devido à complexidade do quadro, segundo informações obtidas, ele foi posteriormente transferido para uma unidade especializada hospitalar na capital, Belo Horizonte, onde permanece recebendo tratamento médico. A família enlutada do Nilmar, os nossos sinceros sentimentos. Da redação para a Rede Imigrantes, repórter Elvis Passos.
0: Que tristeza, né, gente? Pessoas estão morrendo, o trânsito está ficando cada vez mais violento, a gente precisa de consciência. A gente viu esse acidente grave aí e depois desse acidente a gente percebeu, até estrategicamente observando, principalmente durante o período da noite, como os motociclistas, não todos, claro, absolutamente, estão empreendendo uma grande velocidade, uma alta velocidade nesse trecho urbano da BR-116 aqui em Teoflotone. Então, muitos não aprendem mesmo, não sentem a dor do outro. Olha só, nós temos aí a vida de um rapaz consideravelmente jovem, apenas 30 anos, interrompida, né? Tem um outro que está lá tentando se recuperar. Isso tudo porque um deles, não sabemos quem ainda, porque existem as especulações e notícias, mas a gente só trabalha com informações oficiais. Um deles teria invadido a contramão de direção, além de transitar em alta velocidade, o que contribuiu por demais para que a batida acontecesse, infelizmente, né? A família lutada do Nilmar, os nossos sinceros sentimentos, e a gente fala aqui todo dia, a gente sempre aconselha, a gente sempre pede para que haja cautela, para que haja prudência, para que haja responsabilidade de todos que fazem uso do trânsito aqui em nossa cidade. Bom, meu amigo Ulisses Guimarães está aqui pelo Facebook acompanhando. Bom dia para você, obrigado pelo carinho da audiência. 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Bom, para concluir aqui no canal do YouTube, Maria Gilza, o Ed Vandley, aquele abraço para você, muito obrigado. Falando o seguinte, pergunta o Davi Joseph aí se 6 tá bom, ele vai entender. Davi Joseph, você tá sofrendo desde sexta-feira, viu, filho? A Dalila Ferreira, bom dia, direto de Governador Valadares. A Patrícia Francisca, um abraço, tá no Serra Verde. Dona Neide Santos, a Irene Inácio, bom dia. Maria dos Anjos, tá aqui o Valdson Oliveira em Patinga. A Irene está lá no córrego do Funil, em Catugi. Bom dia, falando que lá choveu a noite toda. Senildo Pinheiro, bom dia. Romilson Conceição, Maria Dalva, Marcelo Cine, Marcílio Rodrigues, em Guriri. Tem aqui também a Maria Dalva, que está na 19 de novembro. Gildo Queijo, tem aqui o Francisco Noé, Cristiano Collen, o André Luiz, o Senildo Pinheiro, falando que choveu bastante lá na comunidade Para a Terra. Soraya Matos, bom dia para você. Ulisses Prats, a Elizabeth de Souza, lá na Suíça 1, Córrego Suíça 1, bom dia. É, a minha querida prima Fabiana Almeida, bom dia. Maria Aparecida e Amélia Nogueira. Daqui a pouco nós vamos registrar aqui as participações do Facebook. Meu amigo Marcos Godinho está aqui no Facebook. Abraço para você, obrigado pelo carinho. E muitas outras pessoas. Já já vou registrar a participação de vocês, viu, gente? Que Deus abençoe a todos. Daqui a pouquinho nós vamos ver aqui os colombianos presos. Até o flotante parece que é o palco, né? No ano passado vieram venezuelanos. Eles vieram, deram um rombo aí de R$25 mil quando subtraíram diversos produtos em várias lojas de uma grande rede de farmácia. Não é isso? Foram presos, eu me lembro que eu acompanhei de perto essa ocorrência. E aí deram o Miguel, falando que não estava entendendo o que, os policiais estavam falando, mas entendem sim. Né? Eles querem é se livrar da cana. Pois é. Quando foi sexta-feira, meu amigo, outro grupo de estrangeiros, dessa vez colombianos. No ano passado, venezuelano, dessa vez colombianos. Já tinha feito um arrastão em uma farmácia lá nas proximidades da entrada do bairro Bela Vista. Alô, querido bairro Bela Vista, bom dia para vocês aí. Quase R$2 mil em produtos subtraídos da farmácia. Ficaram dando sopa aí pelas ruas, não acreditando na eficiência da nossa polícia militar. E aí, meu amigo, o bote foi certeiro. O bote foi certeiro, eles foram localizados, dois homens e duas mulheres, bom de tomar vergonha na cara, né? Povo velho, em vez de caçar um serviço, vem para a cidade do interior achando que aqui não tem polícia, que não tem lei. E tem que chamar atenção, daqui a pouco a gente vai acompanhar aqui o Tenente Wellington trazendo as informações, que a equipe de segurança lá do estabelecimento foi fundamental, viu? Para que pudesse localizar esses indivíduos aí, marginais, ladrões, que querem dar o prejuízo para quem está trabalhando de forma correta. Daqui a pouco nós vamos falar sobre isso. Antes, porém, meu amigo Davi Joseph, vamos trazer a matéria do atirador? Vamos enaltecer aqui. Na sexta-feira nós trouxemos com exclusividade falando sobre isso, né? Nós trouxemos as imagens e logo que terminamos a edição do Repórter da 100, nós fomos até o batalhão a convite do comandante da unidade, o Tenente Coronel Jean, que fez questão de enaltecer a atitude do atirador. Uma mulher passando ali pela rua Placidina, que fica ao lado da Feira Coberta, né, bairro de Fátima, ela, 7h30 da noite, foi abordada, agredida, abordada com truculência por um indivíduo, que inclusive conhecido nos meios policiais, né, um histórico de uso de drogas. Pela manhã, nesse dia, esse indivíduo já tinha furtado uma bicicleta e trocado por pedras de crack. E aí de noite foi que queria se meter, esse covarde, queria se meter a besta com a mulher. O atirador fardado passando viu a movimentação criminosa e foi para cima do indivíduo e foi um nocaute só. Foi só um só para aprender a ficar neném. Não é isso? Pois é, o indivíduo deu muito trabalho, inclusive por três vezes o atirador teve que repreendê-lo. Eu fiquei aqui até incrédulo, porque em determinado momento, três ou quatro homens se aproximam e ninguém, de fato, teve o posicionamento de ajudar o atirador. Porque o elemento ali quis se levantar, poderia ter chegado, viu, senhores? Pelo amor de Deus, vamos honrar aí, gente. Pelo amor de Deus, não façam isso, porque eu percebi que vocês são da geração 80, 70 e 90. E aí o atirador, olha lá, ó. Para quem duvidar do que eu estou falando, olha a imagem que está passando agora. Alguns senhores ali acompanhando o atirador tentando dominar. Aí não, né, chefe? Pelo amor de Deus, aí não. Se tá na chuva, vamos olhar todo mundo junto. Onde é que o sangue de um irmão nosso pingar, o nosso tem que jorrar, filho. Olha lá, todo mundo olhando. E o atirador bem preparado, né? Aí depois que dá dominado também não adianta, né, tio? Depois que já tá no chão dominado, não adianta. Tem que ajudar de outra forma. Vamos ver a matéria completa aí mostrando essa atitude heróica que precisa ser enaltecida e reconhecida na tela.

0: Uma atitude de coragem foi registrada por câmeras de segurança durante uma tentativa de roubo ocorrida na noite de ontem no bairro de Fátima, em Teoflotone. Um atirador do tiro de guerra 04018, que passava pelo local devidamente fardado, percebeu uma mulher sendo atacada e decidiu intervir, entrando em luta corporal com o suspeito e possibilitando que a vítima escapasse.
1: Chegou um chamado no 190, informando que estariam ocorrendo agressões em via pública no bairro Fátima, né? De pronto, uma guarnição deslocou até o local e fez contato com a solicitante dos fatos.
0: As imagens mostram a mulher caminhando pela rua quando é surpreendida pelo homem. Segundo a PM, o suspeito teria abordado e agredido a vítima, exigindo que ela entregasse os pertences. Do outro lado da rua, o atirador do tiro de guerra percebeu a situação e reagiu rapidamente. Mesmo sem exercer função policial e sem saber se o suspeito estava armado, ele foi em direção ao homem e entrou em luta corporal com ele. A intervenção interrompeu a ação e deu à mulher a oportunidade de fugir.
1: Em contato com essa solicitante, ela relatou que ela teria visualizado uma senhora passeando, né, com seus cachorros, e posteriormente um outro indivíduo teria agredido. E um outro cidadão interveio na ocorrência, né? E momento no qual essa vítima conseguiu evadir, né, da situação.
0: A atitude do jovem atirador chamou a atenção pelo risco assumido para proteger uma pessoa que estava sendo atacada. Como integrante do Tiro de Guerra, organização vinculada ao Exército Brasileiro, destinada à formação de reservistas, o atirador demonstrou iniciativa e coragem diante de uma situação inesperada. Sua intervenção foi fundamental, segundo a própria narrativa da ocorrência policial, para possibilitar a fuga da vítima.
1: Uma ação muito exitosa, né? Percebeu ali que havia uma vítima ali, né, necessitando de ajuda, não hesitou e num momento ali de imediato, né, já procedeu ali com o apoio à vítima.
0: Após o crime, a Polícia Militar realizou diligências e analisou as imagens das câmeras de segurança na tentativa de identificar e localizar o envolvido. O homem apontado como suspeito foi encontrado e preso e, conforme a PM, reconhecido pela vítima. Ainda de acordo com a corporação, ele também foi identificado como suspeito de furto de uma bicicleta ocorrido no mesmo dia.
1: O autor, ele é contumaz, sim, na prática criminosa. Posteriormente, uma outra guarnição, né, conseguiu localizá-lo, né? Ele já estava com o rosto já ensanguentado, né, devido às agressões, à luta corporal que ele entrou contra o atirador, com o atirador. E em consulta, né, os sistemas, tendo feito o reconhecimento dele, percebeu-se que na mesma data, né, ontem pela manhã, ele havia furtado uma bicicleta, né? E aí, no momento da prisão, questionado o autor, este informou que já havia, né, realizado a troca dessa bicicleta por entorpecentes.
2: O comandante do 19º Batalhão de Polícia Militar, ele pessoalmente, inclusive, foi quem enviou esse conteúdo que mostra ali o atirador intervindo nessa ação criminosa. Um homem que tentou roubar uma mulher que estava transitando por uma rua durante a noite no bairro de Fátima. E chamou a atenção a atitude desse militar, dessa unidade que pertence ao Exército Brasileiro, que é o TG-04018. Tenente Coronel Jean, bom, não causou surpresa pela formação do atirador, mas também pela avaliação dos riscos, tudo que foi feito a partir da identificação que estava acontecendo um crime ali.
3: Elvis, a gente tem que avaliar essa questão com muito critério, porque são situações que naquele momento têm que ser avaliadas em segundos, né? E não me causou surpresa pelo fato dele ser um militar, né, já com um tempo de formação e de treinamento, né, inclusive parte do treinamento dos atiradores aqui de Teoflotone tem a participação de policiais militares. Então, ou seja, não me causou surpresa, inclusive faço questão de ir até o tiro de guerra, né, e enaltecer a postura desse atirador, né, e fazer um reconhecimento perante os colegas dele, perante o chefe lá do tiro de guerra, da iniciativa, da coragem desse atirador. Então, percebe-se pelas imagens ali, né, que em questão de segundos, ele que passava ali pelo bairro de Fátima fardado, né, com uma mochila nas costas, mas com o uniforme do Exército Brasileiro, avaliou uma situação de uma senhora que corria risco, né, e naquela avaliação inicial ele percebeu, primeiro, que o infrator, autor do roubo tentado, não estava armado, nem com arma de fogo e nem com faca, né? O que poderia, inclusive, levar a uma segunda avaliação, caso ele estivesse portando esse material para poder cometer o assalto. Então, numa avaliação rápida, ele interviu, né, conseguiu afastar a senhora ali, que era vítima do roubo tentado, e fez a intervenção, tentando dominar o indivíduo. Inclusive, percebe-se que, inclusive, o autor do roubo tentado, ele é que parte para as agressões em cima do militar. Então, ou seja, enaltecer a coragem e a iniciativa desse atirador de defender aquela senhora e conseguir neutralizar ali, temporariamente, inclusive, muito habilidoso, inclusive, na neutralização daquele indivíduo do roubo tentado.
2: O senhor fez contato com o comandante da unidade do Exército aqui, no caso, o tiro de guerra 04018, para falar sobre o assunto, comandante?
3: Sim, já hoje pela manhã, logo cedo, assim que eu recebi a sua ocorrência, o relatório das ocorrências da última noite, eu fiz o contato com o subtenente Serpa, que é o chefe do tiro de guerra Teoflotone, e disse a ele que na segunda-feira, agora próxima, faço questão de ir até o tiro de guerra e enaltecer a coragem e iniciativa desse atirador. Vou levar, inclusive, um reconhecimento para ele lá.
2: Bom, tenente coronel Jean, independente que seja ali um militar do Exército Brasileiro, qualquer cidadão pode intervir numa situação como essa, mas com as devidas cautelas.
3: Exatamente. Então, percebo que naquele momento, né, uma avaliação que foi feita em segundos por esse atirador, de que, primeiro, o autor daquele roubo, né, ele não estava portando uma arma de fogo, nem uma faca, né, o que, claro, né, em havendo uma situação dessa, um cenário como esse, carece sim de uma iniciativa. A primeira iniciativa de qualquer cidadão é acionar a Polícia Militar através do 190. Então, esse sim é o primeiro comportamento que a gente espera de qualquer cidadão. Mas naquele momento, em sendo ele um militar do Exército Brasileiro, já por um período de formação e treinamento, fez uma avaliação rápida e percebeu que ele poderia, naquele momento, fazer a intervenção e neutralizar o indivíduo naquele momento.
2: Há pessoas até que falaram, pensaram que ele poderia sofrer alguma punição. Pelo contrário, ele está recebendo neste momento do comandante da Polícia Militar aqui do 19º Batalhão um reconhecimento.
3: Exatamente. Já levei todas as informações lá para o chefe de tiro de guerra e eu faço questão de representante do comandante, e comandante do batalhão da PM aqui em Teoflotone, de ir até a presença lá dele e dos demais colegas de tiro de guerra e fazer o reconhecimento da iniciativa e da coragem desse militar.
2: Tem que ter reconhecimento mesmo, viu? Digno de mérito e de aplausos, muito corajoso, fez avaliação de riscos, porque tem que avaliar, né, gente? Não sabemos o que podemos encontrar pela frente ali. Então ele foi muito corajoso, astuto no sentido de já tentar neutralizar e garantir a integridade da mulher. Garantir que a mulher se esquivasse e ia embora e assumiu a responsabilidade naquele momento. Esse garoto precisa realmente receber todo o reconhecimento. E parabéns ao tenente coronel Jean, como grande líder que é da Polícia Militar aqui em Teoflotone, pelo posicionamento dele, que fez questão de contactar a imprensa, chamou a gente, disponibilizou as imagens. E a gente espera que isso aconteça também na fração na qual esse jovem pertence. Que isso aconteça também no tiro de guerra 04018, né, Davi? Falam que santo de casa não faz milagre e a gente roga aqui e pede aos coordenadores dessa unidade do Exército Brasileiro que tenham o mesmo posicionamento, que a gente sabe muitas vezes como que funciona dentro da caserna, né? Então, assim, o que a gente espera é que haja reconhecimento, que haja respeito. Não significa que todo atirador tenha que intervir, tenha que sair por aí, né, fazendo, tendo esse tipo de atitude, mas numa situação excepcional como essa aí, tá vendo uma mulher sendo agredida, sendo vítima de um crime, gente, não tem que pensar em duas vezes. Ainda que esse cidadão tivesse armado ali, tinha que fazer barulho, tinha que gritar, tinha que fazer alguma coisa, pegar uma banda de tijolo, tacar nele, mas tinha que neutralizar aquele risco iminente. Essa é a grande verdade. Poderia ser a sua esposa, a sua mãe, a sua irmã, a sua avó, qualquer mulher que estivesse passando por ali, inevitavelmente seria vítima desse marginal. Né? Porque estava com a droga na cabeça aí, de manhã já tinha furtado bicicleta, já tinha trocado por pedra de crack. Então, inevitavelmente, quem passasse por ali seria vítima desse marginal. Então, esse atirador precisa ser reconhecido pela Câmara, pela Prefeitura, pelo tiro de guerra, né? Não só a Polícia Militar, que honrosamente, sabiamente teve esse posicionamento, mas as outras demais instituições também precisam reconhecer o que esse jovem fez, tá certo? A gente fica aqui na torcida para que isso de fato aconteça. Alô, meu amigo Wallace, o pequeno grande homem lá do Shopping Popular, quero aproveitar e mandar um abraço para todo mundo do Shopping Popular, abraço para você aí, viu, meu querido? Obrigado pelo carinho da audiência. Matheus Ribeiro, grande Matheus, tá aqui, né, falando o seguinte: olha, essa questão da banda de tijolo foi massa, né? É porque não tem outro jeito, né, filho? Acabou que tá armado com a faca ali. Você tem que buscar os meios necessários para neutralizar o risco, né, para garantir sua integridade, talvez a de terceiros, como aconteceu aí. E aí você tem que buscar o recurso necessário. Se for uma paulada, uma bandada de tijolo, alguma coisa você precisa fazer. Você não pode é virar as costas, né, e ficar vendo o circo pegar fogo. Igual o rapaz estava ali sofrendo para dominar o marginal e algumas pessoas chegaram e ficaram olhando. Aí não dá, né? Aí não precisa nem marcar presença. Bom, Kátia Viana está no Facebook conosco aqui, direto de Maravilha. Carlos Nelson, a Almerinda Jordão, na Lajinha. Vera Lúcia, bom dia, está lá na Colônia Epaminando Zotone. Iraí Silva, direto de Frei Gonzaga. Está aqui a Nívia Mendes, em Nova Venécia, no estado do Espírito Santo. Rita Aparecida, Kelly Freire, Lulu Luiz, Wanda Reis, no Alagoas. Celso Costa, a Rosa Maria, lá no Córrego Lages, Itaipé. Vanusa Alves, em São José dos Campos. Edneia Irle, lá na Córrego Liberdade, Lajinha. Seu Oswaldo Bremer, aquele abraço para você, obrigado. Eslane Oliveira, Juliana Alves, Sérgio Nunes. Bom dia, Du Matos, Fátima Batista, Itaipé. Itaipé tá chovendo, viu, filho? João Kretley conosco aqui, Maria Seissa, Maria da Conceição, Ismene Naltran, em Varginha. Nosso amigo Marcos Godinho, está aqui a Nilzadete Vieira, em Belo Horizonte, Alzinete Moraes, Guila Santos, na Colônia. Um abraço para vocês aí, Wanda Chagas, lá em Carlos Chagas. Tem aqui também, será que é Carlos Chagas mesmo? Não colocou não, eu que estou fazendo alusão aqui do sobrenome com a cidade. Estou meio doido hoje também, né? Segunda-feira já começando daquele jeito. Ivonilde Borges, está em Contagem. Ederson Pena, bom dia. Juscelio Zé, Padre Paraíso. Elvis, aqui está chovendo, é meu filho, aproveite. Lena Rodrigues está conosco, Ademar Gomes. Um abraço para você, Tupeva. Norberto Ribeiro, Jampruca, bom dia, obrigado. O pessoal que está aqui pelo Facebook, Edinamar está lá em Malacacheta, Gilda Bonfim, a Kátia em Caraguatatuba, Tina Ferreira em Ponto Marambaia, Neuzinha Lisboa, Cláudia Pio, a Carla Ferreira, Luiz Carlos em Petrópolis, Rio de Janeiro, Ademir Cesário lá em Patinga, Valdir Teixeira e Ilma Silva também nos acompanhando aqui, muito obrigado. Quem mais está conosco? Ezequiel Oliveira, bom dia. Tem aqui o Matheus Ribeiro, já falei aqui, obrigado pelo carinho. E todo mundo que está conosco, de alguma forma, ouvindo a 100,9. Está aqui o nosso amigo Jonas Tadeu também acompanhando a nossa transmissão. Obrigado. Eliane Martins também assistindo aqui. Que Deus abençoe a todos, viu, gente? Segunda-feira repleta de coisas boas. Obrigado pelo carinho da audiência. Olha só, na volta do intervalo nós vamos falar sobre a quadrilha de colombianos presa aqui em Teoflotone. A exemplo do que fizeram os venezuelanos no ano passado, eles acessaram uma loja de uma rede de farmácias, subtraíram vários produtos, dessa vez quase R$2.000 em materiais furtados, e ficaram por aí perambulando pelas ruas de Teoflotone. A polícia recebeu a informação, o bote foi certeiro e eles foram parar no Chilindró, a exemplo dos venezuelanos. Venezuelanos no ano passado, R$25.000 em prejuízo, viu? Foi muita coisa, parece que no ano passado eles visitaram e subtraíram quatro lojas, materiais em quatro lojas. Dessa vez a informação que nós temos é que apenas uma loja foi alvo destes colombianos. Dentre eles, duas mulheres. Vamos tomar vergonha na cara, né, dona? Pelo amor de Deus, hein? Pois é, foram presas também, não tem mimimi. Se eu gostasse de mimimi, eu comprava um gato gago. Então daqui a pouco, Tenente Wellington da Polícia Militar vai trazer as informações acerca desse fato. E ontem também teve barras, muitas barras de maconha apreendidas durante um pulão da Polícia Militar na região do Morro do Eucalipto. Domingão pesado, em ritmo acelerado no domingão. Muita droga apreendida pelo tático móvel. Daqui a pouquinho o Capitão Campelo da Polícia Militar é quem vai trazer os detalhes acerca dessa ocorrência e muito mais informação aqui, ó, no primeiro noticiário do Nordeste Mineiro pela sua Rede Imigrantes. Eu sou Elvis Passos, sempre no rastro da notícia, tempo de dar aquela hidratada na garganta e eu volto com muito mais informação para você. 7:28, volto já.
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14: Já estamos de volta aqui com o Repórter da 100. Bom dia para você que se liga na gente. Muito obrigado pelo carinho da audiência. Deixa eu ver aqui, tem gente participando aqui pelo Instagram. Bom dia para Soraya Nedir, tá aqui acompanhando nossa transmissão. Obrigado, tá, pelo carinho da audiência. Quem mais está conosco aqui? Eu vi um comentário aqui, a Elizabeth da Suíça. Eu já mandei abraço para ela. Obrigado pelo carinho. Quem mais está aqui conosco? Thalisson Jean. Está cumprimentando a esposa Andressa, que está fazendo aniversário hoje. Ô, dona Andressa, esposa do Thalisson, abraço para a senhora, tá? Que Deus abençoe, muitas felicidades e muitos anos de vida. Serafim Souto, lá em Setubinha, Cleusa Aparecida, também está acompanhando nossa transmissão. O Cleidiomar Moreira está lá em Padre Paraíso. Nosso amigo Sargento Odivan está aqui. O Juliano Clia, policial penal, também está acompanhando nossa transmissão. Muito obrigado, que Deus abençoe a todos. Vamos falar dos colombianos presos aqui? Pois é. A exemplo do ano passado, esse grupo de estrangeiros veio aqui em Choflotone, querendo fazer a feira, querendo dar o ombro arma, mas encanou a perna porque foram visualizados pela equipe de segurança do estabelecimento. E depois a polícia, meu amigo Sargento Varney Borges, está chegando aqui pelo Facebook. A Polícia Militar fez bonito mais uma vez e conseguiu localizar e prender dois homens e duas mulheres. Ficaram falando lá na língua estrangeira, o castelhano, tentando ludibriar, falando que não estava entendendo nada. Não tem conversa não, filho. Vai para trás das grades. No rastro da informação, Tenente Wellington da Polícia Militar é quem traz os detalhes a respeito dessa ocorrência.
15: Não é a primeira vez que grupos de estrangeiros atuam no cometimento desse tipo de crime aqui na cidade de Teófilo Otoni. O ano passado, nós tivemos aqui vênus que usaram a mesma atividade criminosa. Eles percorreram as farmácias pertencentes a uma grande rede e subtraíram vários produtos na oportunidade. Curiosamente, também dois homens e duas mulheres. Naquela oportunidade, foram cerca de quase 25 mil reais em produtos subtraídos. Nessa sexta-feira, a Polícia Militar foi informada, através da equipe de segurança de uma rede de farmácias, que quatro pessoas suspeitas, dois homens e duas mulheres, teriam furtado materiais em uma das lojas da rede, ali nas imediações da feira coberta do bairro Bela Vista. Desde então, a Polícia Militar começou a monitorar essas pessoas que estavam circulando aí pela cidade. Parece até que o intuito era visitar outras lojas dessa rede de farmácia. Foi quando a polícia, então, conseguiu localizar, abordar e identificar essas pessoas na região central da cidade. Inclusive, estes dois homens e as duas mulheres foram reconhecidos através das imagens que foram feitas pelo sistema de segurança. Aí então, a polícia conseguiu realizar buscas no veículo no qual eles se encontravam e encontrar os materiais que haviam sido subtraídos no estabelecimento nas imediações do bairro Bela Vista. Esses quatro são da Colômbia, ao contrário da equipe que atuou no ano passado, que era da Venezuela. Os colombianos, então, foram levados para a Delegacia de Polícia Civil para prestar esclarecimentos. A polícia adianta que trata-se de um grupo criminoso que tem atuação principalmente nos estados de Minas Gerais e Espírito Santo. Essas pessoas se dividem em várias cidades dos estados já mencionados e atuam principalmente em lojas de perfumaria, com os mesmos modos operantes. Eles subtraem produtos dessa natureza, dos quais foram recuperados, e depois só Deus sabe o que eles fazem com esses materiais furtados. mas nem sempre eles têm êxito nas empreitadas criminosas, como aconteceu aqui em Teoflotone já na segunda oportunidade. Foram presos, foram localizados, a equipe de segurança foi fundamental no sentido de identificar que houve ação criminosa e principalmente identificar quem eram essas pessoas que estavam atuando. Muitos desses grupos criminosos pertencentes a outros países já são monitorados pelas forças policiais. Eles, conforme dissemos, têm as mesmas características nas operações criminosas. Em algumas oportunidades, eles até tentam ludibriar a polícia com um idioma, conversando coisas desconexas, dificultando o entendimento e até fingindo que não estão entendendo o que os policiais estão ali verbalizando. Mesmo assim, devido à materialidade, as imagens feitas mostrando a subtração dos produtos têm embasamento para que eles sejam presos e

0: claro, as penalidades sejam aplicadas de acordo com os rigores da lei. Nós vamos ouvir agora o Tenente Wellington, que estava como comandante do policiamento da unidade do 19º Batalhão de Polícia Militar aqui de Teoflotone, que participou dessa operação e vai trazer os detalhes acerca desta ocorrência.
1: A Polícia Militar recebeu informações do Serviço de Vídeo Monitoramento na farmácia aqui na cidade de Teoflotone a respeito de uma ação de uma quadrilha especializada em furtos no setor de perfumaria, né? Esse setor aí tem materiais de grande valor. E diante desses informes, as viaturas deslocaram até a farmácia, verificaram os vídeos e iniciaram ali o rastreamento, localizando os indivíduos no centro da cidade, dentro de um veículo. E no interior deste veículo também estavam os produtos que foram furtados na referida farmácia, bem como em outros locais que possivelmente eles passaram. Então, os quatro indivíduos pertencem a uma organização que é especializada nesses furtos e chama a atenção que eles são oriundos da Colômbia e não é a primeira vez que eles fazem essa ação aqui na cidade de Teoflotone. Então, todos os quatro foram presos, conduzidos a depol juntamente com os produtos agora recuperados.
2: Tá certo, parabéns à Polícia Militar, à equipe de segurança, que agiu rápido, né? Foi firme aí na convicção de que esses indivíduos estavam em atitude suspeita no interior do estabelecimento. Duas mulheres e dois homens da Colômbia querendo dar o gato aqui na cidade de Teoflotone, mas a águia estava altiva, né, e a presa foi com força, tá certo? Parabéns à polícia por mais esse trabalho. 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Gente, sucesso total, Exponor, maior mostra empresarial do Nordeste Mineiro, uma das maiores do estado de Minas Gerais. E nós estivemos lá na quinta-feira na abertura para mostrar essa movimentação. João Teixeira é quem traz os detalhes.
3: Foi aberta oficialmente nesta quinta-feira a 16ª edição da Exponor, a maior mostra empresarial do Nordeste Mineiro. O evento reúne expositores, empreendedores e visitantes em uma programação que promete movimentar a cidade durante os próximos dias. A abertura marcou o início de uma das principais atrações do calendário de eventos do município, com espaço para negócios, entretenimento e gastronomia. A Exponor conta ainda com praça de alimentação e uma programação de shows ao longo do evento. A feira segue até domingo, oferecendo ao público uma oportunidade de conhecer produtos e serviços, prestigiar empresas e empreendedores e também aproveitar as atrações preparadas para esta 16ª edição. A expectativa é de grande participação do público durante os 4 dias de programação, consolidando mais uma vez a Exponor como um importante espaço de encontro, negócios e lazer em Teoflotone.
4: Olha, representa a oportunidade para a realização de bons negócios e, no caso específico da prefeitura que participa como realizadora, a oportunidade de ter um aumento dos nossos impostos, porque tudo aquilo que é consumido durante uma mostra, um evento dessa envergadura, acaba retornando para a nossa cidade através dos impostos. Então, é uma obrigação do poder público municipal participar, apoiar, incentivar e garantir que esses eventos continuem sendo realizados na nossa cidade, e a gente não podia deixar de enaltecer a figura do presidente Ricardo, né, na associação comercial, porque realizar um evento dessa envergadura não é fácil. não exige só planejamento, mas exige dedicação, horas de sonos perdidas. E a gente está aqui hoje, na abertura, tendo a oportunidade de constatar já o sucesso da Exponó 2026, é motivo de muita alegria.
3: Vale ressaltar que os negócios que são feitos aqui, o dinheiro fica aqui no município, então, Flotão.
4: É verdade, porque muita gente fala em desenvolvimento da cidade, mas é difícil alcançar esse binômio desenvolvimento com crescimento se não houver essa participação do poder público com aqueles principais interessados, seja na prestação de serviço, seja na atividade comercial, e a Exponó é um desses grandes eventos aqui para Teoflotone região.
3: Agora o presidente da Associação Comercial e Empresarial Teoflotone, Ricardo Bastos, 16ª edição. O senhor tinha noção que essa feira se tornaria o que se transformou hoje, presidente?
5: Olha, se eu falar que tinha noção, eu estou mentindo, né? É surpreendente a adesão do empresariado desde o início, né? Se você olhar aqui dentro, a diversificação de empresas é grande. É área de serviço, é indústria, é moda, comércio, é moda, é beleza, arquitetura, e cada vez mais trabalhando, né? A rede Crescer Farma, com toda a amplitude aí, nos apoiando, você entendeu? E aí um espaço de beleza, trazendo aqui um Miss Espírito Santo, que ficou em segundo lugar no concurso da Miss Universo. Então você veja bem, é grandioso. E se a gente falar que imaginava, a gente só tem uma certeza: isso é a mão de Deus cuidando da Exponó, é a mão de Deus cuidando da cidade de Teoflotone. Nós sonhamos com a cidade melhor. E a cidade melhor se constrói com unidade. Unidade do poder público, unidade das entidades de classe. E aí a gente aproveita e conclama a todos para a gente se unir. Porque a união faz a força, né? Então, eu sou grato, como eu falei aqui, ao prefeito, à Câmara Municipal, às entidades de classe. E está aí para todo mundo ver. Nós não perdemos nada para a capital em termos de mostra empresarial. E eu acredito que é a maior mostra empresarial do Nordeste Mineiro e, quiçá, do interior de Minas Gerais.
2: Tá certo. Parabéns à ACE, né, todo mundo que participou desse grande evento que é a Exponó 2026. Deixa eu mandar um abraço aqui para o meu amigo Felipe Medina. Grande Medina, um homem forte da pintura aqui em Teoflotone. Eva Barbosa, pintura de carro, viu, gente? Automotiva. Eva Barbosa, bom dia. Está no Rio de Janeiro acompanhando pelo Facebook. Alfa Unipac também esteve lá marcando presença na Exponó 2026. O João Teixeira conversou com os representantes.
3: Natan Caires, coordenador do curso de administração contábeis da Alfa Unipac, falando dessa parceria com a Receita Federal, Universidade de Receita Federal, com o NAF, que é o Núcleo de Apoio ao Contábil e Fiscal.
6: Exato. Ô João, nós estamos aqui hoje para apresentar para o público de Teoflotone essa parceria da Alfa Unipac com a Receita Federal. Nós estamos lançando o NAF, Núcleo de Apoio Contábil e Fiscal, onde nós vamos oferecer diversos serviços para a sociedade, como, por exemplo, cadastro de CPF, regularização de CPF, declaração de imposto de renda, a regularização de dívidas trabalhistas, tudo que envolve a sua relação com a Receita Federal, os nossos alunos estão preparados para ajudá-lo a resolver. E ainda, João, conheça aqui o nosso mascote, o Alfinha. É um projeto onde nós vamos levar educação empreendedora e fiscal para as crianças nas escolas. Uma parceria também da Alfa Unipac, através dos cursos de administração e contábeis, com as escolas do município de Teoflotone.
3: Agora falando de Exponó, nesse instante presente aqui nesta mostra empresarial, como uma grande universidade, a Alfa Unipac não poderia ficar de fora.
6: Com certeza. Nós não poderíamos ficar de fora, e também nós temos um maior espaço, porque a Alfa Unipac, a melhor e maior do Nordeste Mineiro, não pode ficar de fora dos grandes eventos. E o deputado Neilano Pimenta, ele sempre nos incentiva a participar desses eventos, trazer novidades. Então, O estande está lindo, está maravilhoso, cheio de oportunidade para vocês que quiserem conhecer e também cursar na Alfa Unipac.
3: Marcelo Martins, diretor administrativo da Universidade Alfa Unipac. 16ª Exponor acontecendo e a Universidade Alfa Unipac não podia deixar de participar de uma mostra empresarial tão gigantesca como essa.
7: Sem dúvida, né? A Alfa Unipac sempre presente, né, em eventos dessa magnitude, dessa proporção. É o maior centro universitário e melhor, né, do Nordeste Mineiro, não poderia ficar fora da maior exposição do Nordeste Mineiro. Então hoje a Alfa Unipac, né, se faz presente mais uma edição, apresentando um pouquinho da sua história. São mais 24 anos, né, transformando aí grandes talentos, talentos esses inclusive que estão aqui hoje expondo também produtos que passaram por essa trajetória da Alfa Unipac, né, 24 anos. Hoje nós estamos aqui apresentando, né, um pouquinho dessa trajetória e trazendo aqui o nosso portfólio, todos os nossos cursos, uma amostra, né, profissional aí de cada área para que a comunidade, a sociedade tenha contato com a Alfa Unipac a partir deste momento que é tão importante, né, não só para a instituição, mas também pela representação da regionalidade aqui.
3: Essa que é a importância de participar de uma mostra empresarial como essa, trazer pouco da universidade para o público e sentir de perto o calor humano e que as pessoas que não conhecem de perto o trabalho da Alfa Unipac possam conhecer a partir desse momento.
7: Sem dúvida, né? É uma forma de que aproximar, né, mais ainda, saindo lá do campus para agora, né, para um espaço como esse de convivência, um espaço aqui de compartilhado com grandes empresas, grandes parceiros, e a gente tem que a oportunidade de mostrar essa trajetória hoje, né, da família Pimenta, hoje representado pelo nosso gestor licenciado, deputado Neilando Pimenta, né, que fomenta essa formação no intuito também de formar mais do que profissionais para o mercado, mas profissionais que possam empreender. E essa exposição representa muito isso, né? O empreendedorismo, a força do nosso mercado, da região, do corpo empresário. Então é um orgulho, motivo de muita satisfação da instituição poder estar aqui e representar a nossa comunidade hoje acadêmica, né, que sabemos a importância que é diante aí da nossa região.
2: Tá certo. Vamos ouvir aí também o Frank Alves da CDL, o Francisco lá do Sicoobi Credivale.
8: Olha, para nós é um orgulho estar participando da Exponor, porque ela não é só uma feira, ela é uma mostra empresarial, onde que as pessoas têm um espaço para poder mostrar os seus negócios, para gerar renda, fazer negócios também. Então a CDL, uma entidade que procura estar ao lado do empresário, do empreendedor, não poderia não estar nesse momento aqui. Nós estamos aqui para parabenizar o presidente Ricardo e toda a sua equipe pela realização da Exponor 2026.
9: Frank Alves, é uma mostra como essa ajuda a desenvolver o comércio de Teoflotone, né? A nossa cidade, a região que depende do comércio, e quem é que contribui? O empresário, quando ele vem, faz a participação no estande, coloca aqui a mostra, qual que é o maior ganho que ele leva daqui?
8: Olha, o maior ganho, para mim, é um ganho institucional, tá? Onde ele tem representatividade aqui dentro da... Ele está mostrando a marca dele para toda a sociedade, está se posicionando no mercado, e isso é muito importante, você se posicionar a sua marca, você colocar ela de forma que as pessoas que vêm aqui vejam e sentem que você é da cidade, que você valoriza o nosso comércio. Então, nós temos que participar, nós temos que valorizar o comércio, porque o comércio é que gera emprego, que gera renda para a nossa cidade.
3: Para a saúde financeira do empresariado, qual o ganho, a importância de uma mostra empresarial como essa?
8: Olha, o ganho é que você está aqui, né, João, você está mostrando o seu produto, você está mostrando a sua marca. Então, se você tiver uma maneira de estar fazendo com que as pessoas visitem o seu stand, essas pessoas vão levar a sua marca, as pessoas vão ver que a sua marca está se posicionando. Então é um ganho que você talvez não é que sai com o dinheiro, mas você sai com o valor, você sai com a sua marca valorizada, e isso é tudo que as empresas precisam hoje, se posicionar. no mercado.
3: Francisco Costa Júnior, presidente do Sicoob Credit Vale, mais uma vez participando da Exponó. 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
2: Tá certo, parabéns. Amanhã nós teremos muito mais conteúdos, foram várias entrevistas feitas na sexta, no sábado, ontem. Então, assim, no decorrer da semana nós vamos ver muito mais conteúdo. Informação que chega agora em tempo real, acidente próximo ao centro de choferes. Olha só, envolvimento de um veículo de passeio e uma carreta que estava trafegando pela BR-116. A informação é que houve a colisão justamente quando o veículo saía da avenida Francisco Sá para acessar Alfredo Sá. E tem uma outra situação também que envolve um ônibus nesse mesmo local. Rapaz, que capeteiro danado aí, viu, Davi Joseph? Meu Deus do céu. Uma hora dessas da manhã, já confusão no trânsito flotando. Esse local aí é perigoso, viu? Saída da Francisco Sá, é o conhecido centro de choferes, muito movimento. Tá chuvoso o tempo, pelo que nós observamos. Isso acabou de acontecer e tem a narrativa de quem fez o vídeo aí, Joseph. Vamos trazer com exclusividade aqui a notícia em tempo real. É sempre no rastro da informação, nos passos da notícia e o povo nos ajudando a fazer o jornalismo aqui da Rede Imigrantes. Confira aí, vamos ver o que o querido falou no vídeo.
3: Gente, agora na Rio Bahia, em frente à padaria com...
4: Mais um acidente. Agora tá demais.

0: quebrou a fiação todinha ali. Aí o carro foi desviado do ônibus aqui.
1: Rapaz, que confusão. Confesso que eu tentei vislumbrar aqui o que, que pode ter acontecido, mas não deu para entender, não. Tô vendo um ônibus ali, um monte de fio em cima do ônibus. O ônibus também saindo da Francisco Sá. Aí essa carreta que estava passando de sentido para quem segue em direção ao São Cristóvão, subindo a Rio Bahia lá em direção ao retorno da Vila Pedrosa, um carro batido na frente dessa carreta e confusão para ninguém botar defeito, né? Eita de acho! Segunda-feira já começando em ritmo acelerado, é aquilo que eu falo todo dia, tome cuidado, preste atenção, observe tudo e todos, né? E aí, eu não sei como é que foi a dinâmica, mas tem carro batido, tem carro enganchado em fio, justamente no centro de choferes. E você que está ouvindo a rádio, que vai pegar esse caminho aí, vai descer a Francisco Sá para ir em direção a Rio Bahia, tome cuidado, já procure uma rota alternativa aí, meu filho, porque o negócio está todo enganchado aí nesse cruzamento da Francisco Sá com Alfredo Sá. Tomara a Deus que ninguém tenha se ferido, essa é a nossa expectativa. 7h59, vamos lá para a Rádio Imigrantes, nosso amigo Rony Martins e João Teixeira. Rony tá dando um sinal tipo assim, ó, vaza, não quero falar, não quero conversa com ninguém. É isso mesmo, né? Cadê João? João dá para falar pelo menos aí? Cadê João? Bom dia, João. Não, hoje eu não vou conseguir ouvir vocês, né? Que pena. Queria ouvir um tostão da sua voz. Não, não tá chegando aqui.
2: Bom dia.
1: Bom dia, João Teixeira.
2: Tô sem retorno.
1: Ouço a sua voz. João Teixeira, você tá no ar, meu filho.
2: Agora sim, é porque você tava sem retorno. Obrigado, obrigado.
1: Você tá no ar.
2: É porque, como você falou, Elvis, parafraseando a ti, segunda-feira tá brava.
1: Segunda-feira começa quente, meu amigo. Segunda-feira é danada, tem que tomar cuidado. Assim como a sexta-feira é pesada às vezes.
2: Esbravejou até pra gente aqui.
1: É mesmo? É, segundona geralmente dita o ritmo da semana. Então vamos preparar que...
2: Teve esse acidente aí na Francisco Sá com a...
1: Alfredo Sá.
2: E aqui no cruzamento do... Vou fazer um jabá do Armarinho Campeão com o mercado. Um carro de passeio quebrou ali, rapaz. Tava um caos. A polícia chegou lá com o sargento.

0: gente soube para tentar amenizar a situação, conseguiu retirar já o carro do local. Mas, quando a gente passou lá, tava um caos.
1: É um transtorno danado. Uma hora dessas aí, meu amigo.
0: Literalmente no meio da via, que ele tava fazendo a convenção ali, Mercado Municipal sentido aqui, Luiz Boali. E literalmente no meio da via. Aí tinha muito carro de grande porte, como por exemplo os ônibus da Vale do Mucuri.
1: Meu
0: Deus. Eles estavam tendo que contornar ali na Manuel Esteves. Aí, enfim, foi um caos danado. Segunda-feira tá brava hoje.
1: É, uma hora dessas aí é complicado, viu? Pois é, gente, quero agradecer a todos o carinho da audiência, agradecer vocês que estiveram conosco e renovaram o convite para que amanhã, 6h30 da manhã, estejam novamente aqui para começar o dia com muito mais informação, começar o dia com o jornalismo quente da Rede Imigrantes, nossos repórteres nas ruas, João Teixeira, Roberto Gomes, Leandro Brito, Elvis Passos, sempre no rastro da notícia para que você comece o dia muito bem informado. E falando em informação, diversão, entretenimento, agora é o Resenha. João Teixeira, vai com você aí, filho.
0: Beleza, estamos por aqui. Só lembrando que hoje nós não teremos um Resenha, porque em cima da hora, infelizmente, o nosso convidado avisou que não poderia vir por motivos de força maior, mas vamos reagendá-lo para que ele possa estar conosco aqui. Mas a programação da 100.9 segue normal comigo e com o Rony Martins e com você aí do outro lado do rádio. Já, ó, não vou conseguir segurar aqui porque nós estamos na segunda-feira brava e já a gente retorna com a nossa programação normal.

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2: Ufa, ufa. Ufa, ufa. 17 de agosto, muito bom dia pra você. Seja muito bem-vindo aqui na Rádio dos Melhores Ouvintes, 100.9 FM, começando mais um Hits da 100. E os grandes sucessos que estão agitando as paradas do Brasil e do mundo, tudo em primeiríssima mão pra você, tá? Que participa com a gente, você ouvinte querido, que participa com a gente aqui através do WhatsApp 988484759, mandando alô, mandando beijo, mandando abraço, fique à vontade. Você pode até dizer pra gente de onde é que você tá ouvindo a 100.9 nesta manhã complicada, esquisita, de segunda-feira. E esse friozinho gostoso, aquela garoazinha rolando na cidade, João Teixeira, bom pra ficar em casa lá, enroscadíssimo na cama, né? Comendo aquele requeijão gostoso que o nosso Darlan nos presenteou, aquele biscoitinho frito. Mas enfim, cara, um dia a gente acerta na Mega Sena, né?
3: Quem sabe? Confesso pra ti que tive dificuldade, tive dificuldade de sair da cama.
2: Não, hoje foi complicado. Hoje tava aquela chuvinha de madrugada, às 4 da manhã, aquela garoazinha boa, gostosinha, batendo no telhado. Tava delicioso mesmo.
3: Exatamente. Bom dia, Rony. Bom dia, cara amigo ouvinte, sintonizado na 100.9. Como eu iniciei a transição dizendo, infelizmente hoje nós não teremos o resenha, porque imprevistos acontecem e algo particular aconteceu com o nosso entrevistado e não teve como ele chegar até a nossa emissora e não tivemos tempo de repor o entrevistado do dia de hoje.
2: Né?
3: Em cima da hora é complicado, não tem como. Mas enfim, nós estamos aqui para fazer uma programação, como a gente sempre faz, alto astral, bacana, divertida, para você que nos faz companhia do outro lado do rádio. 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
2: Beleza, então vamos fazer o seguinte, já que o nosso convidado não pôde comparecer hoje, vamos de uma enquetezinha bacana aqui, João Teixeira.
3: Vamos lá, vamos.
2: Vai interagir com o nosso ouvinte querido.
3: Se for nostálgica, melhor ainda.
2: Vamos falar de música, né? Pra gente começar a semana com música.
3: Boa.
2: Tocando música, falando de música. Então vamos fazer o seguinte, sempre tem aquela musiquinha que quando a gente toca aqui na 100.9, o pessoal fala, meu Deus do céu, quanto tempo eu não ouço essa música. Essa música me faz recordar muitas coisas
3: legais. Te lembra algo do passado.
2: É, essa música me remete lá aos meus 15, 18 anos, quando eu namorava hoje o pai das minhas filhas. Enfim, sempre traz momentos especiais e que marcaram a sua vida, né? Então, que marcam a sua vida. Então, vamos fazer o seguinte, qual música te faz voltar no tempo, né?
3: No, são várias.
2: Tem alguma música que te leva aí, né, de volta a um momento, um lugar que você vivenciou no passado, né?
3: Ou alguém, né?
2: Ou alguém. E quando essa música toca aqui na 100.9, você fala, meu Senhor Jesus, eu não tenho idade mais pra isso.
3: E quando a gente se refere a alguém, não precisa ser um amor do passado, ou amor do presente também, que você conheceu lá. Ah, é, exatamente. Não, conheci minha esposa, tava ouvindo essa música. Pode ser isso e pode ser também, poxa, eu ouvi essa música e lembrei de Rony Martins. Mas por que você lembrou de Rony Martins? Porque Rony Martins ouvia muito ela. Verdade. E a primeira vez que eu ouvi essa música foi através de Rony Martins.
2: É isso.
3: É basicamente essa história que a gente quer ouvir.
2: É verdade. Aí você participa com a gente mandando mensagem de texto ou mensagem de áudio. Beleza? Aí você vai interagir conosco, tá? Vai ser super legal. E você vai falar, caramba, essa música e tal, tal. De repente a gente até consegue tocar essa música aí
3: pra você
2: matar a saudade. Combinado assim? Então, ouvinte querido. Então, bora lá. Por exemplo, eu vou tocar uma música aqui agora da Whitney Houston que... tem muito a ver com a galera do 40 mais.
3: Seu passado? Mais.
2: É dos anos 80 essa música, Wanna Dance With Somebody.
3: Tem a ver com o seu?
2: Não tem a ver comigo, eu ouvi muito, mas tem muito a ver com a galera, com certeza. E, na verdade, é uma música que foi tema de um filme, me parece que, se não me engano, foi de repente...
3: O Guarda-Costa,
2: 30,
3: não?
2: Não, não foi o Guarda-Costa, foi de repente 30, acho que foi isso, o filme de 2004.
3: De repente 30?
2: É, vamos ouvir, e a gente vai buscar aqui pro ouvinte querido da 100.9, essa música, Wanna Dance With Somebody, né? Eu quero dançar com alguém, que na verdade é o famoso sucesso da Whitney Houston, foi lançado por ela em 87, né? Em 2004, acho que foi faixa do título, foi do filme, né? De repente 30. Vamos buscar aqui, João Teixeira.
3: Vamos.
2: E já a gente fala pro ouvinte querido. Pra começar lá em cima. Show, coisa ruim de segunda-feira.
3: E pode dançar também, porque hoje é segunda, hein? Segundou, galera.
2: Vale tudo.

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6: Sim.

0: Resumindo, Zé Neto Cristiano, aqui na Manhã 100.9. Isso, 988484759 é o nosso WhatsApp, tá? Você participa com a gente aqui do programa, manda alô, manda beijo, manda abraço. Ainda tem a nossa enquete de hoje, né? Qual a música te faz voltar no tempo? É, se tiver alguma música legal aí que te faz você recordar, né, bons momentos da sua vida, que te faz voltar no tempo, conta pra gente, tá? Vai ser um prazer aqui. É, tocar seu áudio, ler a sua mensagem, tá legal? E tocar a sua música, de repente, quem sabe, né? 8h26. 100.9
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4: Beleza, agora 8h29, a próxima música que a gente vai tocar pra você, ouvinte querido. Madrugadas Brancas é a nova obra, o novo sucesso, né? Do Ivan Aguilar, né? Essa canção aí, o projeto tem circulado muito aí nas plataformas digitais, né? De áudio, também nas, em algumas emissoras de rádio. A gente pegou, abraçou essa causa, música muito legal, muito tocada. E você já tá conferindo essa música que tá disponível nas plataformas de streaming, como Spotify, né? É, YouTube, vale a pena você conferir. E se você gostar, é só ligar pra gente aqui, tá? 988-484759. De repente, quem sabe ela volta no ranking, desfile das 10 melhores da nossa programação, tá? Madrugadas Brancas, Ivan Aguilar, cara.

0: seu fruto.
1: É fim de noite. Esse clássico da música com Panda, Ícaro, Gilmar, Humberto e Ronaldo, Mariana Fernandes. Ficou bacana, cara. Eu gostei disso. Também teve Beatles, Hey Jude, que é aquela música lá dos anos 60 que marcou época e com certeza marcou um momento pra lá de especial na sua vida e que é justamente isso o tema da nossa enquete de hoje.
2: Só que você fez uma mistura aí, viu?
1: O quê?
2: Você falou Mariana Fernandes.
1: Mariana Fagundes.
2: Você misturou Mari Fernandes com Mari Fagundes.
1: Verdade, peço desculpa.
2: Mas acontece, querido, é que tá no seu subconsciente, porque no início você tocou Mari Fernandes.
1: É verdade, cara, é Mariana Fagundes.
2: Ou Mari Fagundes.
1: Mari Fagundes. É isso, ainda bem que tá aqui pra... Você ganha pra isso, pra corrigir-me.
2: Não, não é uma correção. Eu não te corrigi.
1: Não, tá certo, é uma correção.
2: Não, não foi correção.
1: Não, tá bem, vale, vai lá.
2: É que você empolgou por isso, tá, você gostou muito da música.
1: Mas eu queria falar da enquete também, João Teixeira.
2: Sim.
1: Porque essa música tem a ver com a nossa enquete.
2: Tem a ver, né? Ela é antiga.
1: Antiga, né? Uma roupagem
2: nova. Década de 90, se eu não me engano. Ela é da Adriana e Rapaziada, né?
1: Rapaziada, isso aí. Fim de noite.
2: Isso.
1: Então, se tem alguma música que te faz voltar no tempo, né? Tem alguma música que te leva aí de volta ao momento ou lugar especial, você fala pra gente aqui através do WhatsApp da 100.9, né? 98848-4759.
2: E sumiu, né, Rony?
1: Beleza? O quê?
2: A Rapaziada?
1: Adriana, né? A banda parece que acabou, né? Ou não?
2: Não ouvi falar. Eu me lembro que tinha duas músicas de sucesso à época. Que é essa, O Fim de Noite, e tinha uma outra também.
1: É, assim, eu não...
2: Aí eu só lembro desse CD e depois... Ela aparecia muito no Domingo Legal, à época.
1: Mas depois... ela deve estar fazendo shows, assim, alguns espetáculos.
2: Era pagode?
1: Era um pagode romântico, né? Eu vou até procurar aqui por onde anda a Adriana, tá, rapaziada? Enquanto você vai falar notícia, né?
2: Falo notícia sim, porque as Casas Bahia protocolou um pedido de recuperação judicial conforme fato relevante divulgado na noite de domingo 16, mais conhecido também como ontem. Conforme fato relevante divulgado, a decisão foi tomada devido à priora da condição financeira da companhia. O pedido de recuperação judicial chega após a companhia registrar um prejuízo de 10 bilhões de reais no segundo trimestre, 18 vezes maior ante o mesmo período do ano passado. Após adiar por duas vezes a divulgação dos resultados financeiros, as Casas Bahia também confirmou no balanço o fechamento de 298 lojas. Essas 298 não incluem a de Teoflotone, que por enquanto, a gente espera que continue também, por enquanto está funcionando a todo vapor.
1: Até no shopping reinaugurou uma recente.
2: Isso,
1: né?
2: Mas antes de voltarmos a falar da Adriana e a rapaziada, Rony Martins, eu gostaria de um foco para essa informação que eu trouxe aqui, porque não somos videntes, mas com o advento da internet... Não sei se você concorda comigo. O que eu posso prever aqui? Eu acho que daqui 10 anos, o comércio físico vai entrar em decadência. Ou talvez até antes.
1: Assim, eu
2: Porque a compra online, ela tem crescido muito, Rony.
1: Eu penso muito nisso, cara, também. Mas assim, aí eu penso, sim, vai acabar daqui a pouco e tal, tal, tal. Depois eu volto atrás e aí eu... me coloco como consumidor também, falo assim, poxa, eu acredito que isso não vai acontecer, porque veja bem, o que vai acontecer é um jeito novo, o que está acontecendo é um jeito novo de nós, consumidores, comprarmos, né, que é a praticidade do online, né? Em casa, tranquilo, basta um celularzinho ali, você, um cliquezinho, né? E você já resolve a sua vida. Porém, eu como consumidor também, eu gosto, cara, do ver, do tocar, do sair já com a mercadoria ir pela casa. Tem essas coisas, né? Tem essas coisas. Eu acho que a loja física vai servir mais pra isso também. Pra que servir, até pra retirada da própria mercadoria. Você compra, por exemplo, a mercadoria numa loja
2: virtual.
1: Virtual, né?
2: E retira
1: na loja física. Na Casa Bahia, como é o caso agora aqui, por exemplo, a gente tá falando. Eu acho que essas lojas poderão servir até pra isso.
2: Eu concordo perfeitamente com você, só que aí eu vou um agravante. Essa é a geração nossa. A nossa doutrina foi dessa forma. Nós somos criados... Eu também gosto de o físico, o contato tete-a-tete com o vendedor me explicando. Essa televisão funciona assim, assim. Não que a internet você não vai ter. Mas eu também sou adepto a isso, né? Pegar a mercadoria na lógica, colocar no carro, no aplicativo que seja e levar pra casa. Porém, Rony Martins, só que nós somos considerados como geração Z. ou seja, a última geração de tudo. Essa geração que está vindo, ela é do virtual, Martins. Então daqui 10 anos, daqui 20 anos, talvez nós não vamos nem estar aqui para estar contando história. E a geração de hoje, ela vai estar reinando.
1: É, isso faz sentido também.
2: É a geração da internet.
1: Isso faz sentido também, né? Mas enfim... O espaço físico é legal, ela atrai clientes.
2: Sim,
1: né?
2: Ele é nós muito fomos doutrinados. Só que a geração de hoje, a geração de hoje não é isso. Pede um menino desse aí de 12 anos pra falar, vai ali. Eu tô tirando.
1: Não, faz
2: Eu estou tirando sentido. De exemplo ontem, faz da casa de minha mãe. Sentido, né? Dois sobrinhos meus lá, eu falei, menino, vai ali pra nós comprar uns picolé. Eu pagando picolé. Peguei, e olha que eu não sou muito adepto a dinheiro físico, mas não, em espécie. Eu sou da era do Pix.
1: Que isso é outra coisa que daqui um pouquinho vai desaparecer. Cartão,
2: por incrível, dinheiro físico. Por incrível que pareça, eu tava com dinheiro físico lá. Chega de 30 reais. Peguei o dinheiro, entreguei na mão de minha sobrinha. De uma das minhas sobrinhas, que inclusive eu sou até padrinho. Falei, vai, ó. Dá o quê? Dava 5 minutos da casa da minha mãe. Vai ali, compra X de picolé. Compra picolé pra todo mundo. Sabe o que, que ela virou pra mim? Pede um aplicativo. Falei, menina... Você tá com preguiça de andar daqui até ali? Ah, que não sei o que lá, mano. Não, vai lá comprar, eu tô pedindo pra você. Não precisa comprar, tio. Eles entregam aqui. Eu moro lá do lado e peço no aplicativo. Olha o que ela me falou. Eu moro ao lado e peço no aplicativo e eles me entregam. Por isso que eu tô te falando que a geração de hoje que está se criando é a geração de compra online. Por isso que eu acho, não desejo isso. Por isso que eu acho que daqui 10 anos... Não teremos lojas físicas mais.
1: Essas, a gente colar em consideração também que essas lojas que fecham são lojas de fracas, né? De faturamento pequeno, né? De custo muito alto, sim. Né? Assim, manter um endereço aberto com aluguel caríssimo.
2: Exatamente.
1: Funcionários, essas coisas,
2: é muito
1: impostos, sim. Né? E num momento de crise financeira desse... Né, dessas grandes redes é complicado, né? Uhum. Então, assim, elas.
2: Você tem água, luz, aluguel, funcionário para pagar.
1: Sim. E aí elas estão migrando justamente para o mercado, né, virtual, online. Então, assim, talvez hoje, amanhã, não. Em cima disso que você falou, sim. Lá bem na frente. Eu fico na gangorra. Eu acordo achando que isso vai acontecer daqui a pouco.
2: Aí depois você muda de opinião.
1: Aí depois eu mudo de opinião, porque assim, uhum. É muito complicado, porque. Por exemplo, fecharam 300 praticamente, né?
2: Sim.
1: Aqui tem duas abertas, né? Uma ali no centro e recentemente abriu uma ali no shopping. Então, assim, eles não fariam um investimento maluco se tivesse com intenção. Ou seja, prova que aqui é legal.
2: É isso que eu ia falar. Se né? permaneceu aberta aqui, é sim, porque aqui dá retorno. Aqui
1: dá retorno. Então, eu acho que essas fracas, essas lojinhas pequenas, eu penso que essas sim, né? E as maiorzitas que dão retorno financeiro para essas empresas, essas vão continuar. Até para justamente ter aquela coisa do toque físico, do ver, do levar. Você precisa urgentemente de uma caixa bombox, você já vai lá, leva para casa. Não tem aquela coisa de ficar esperando, apesar de que comprar online é legal, é mais barato tudo. Mas você já quer logo. Eu, por exemplo, eu adoro essa coisa de já querer logo levar para casa.
2: Uhum.
1: Né? Eu, às vezes, eu até evito comprar.
2: Quando eu compro algo, né? Também eu sou ansioso. Eu
1: gosto de levar logo para casa, então já ligar logo, ouvir. É muito complicado, cara. Não sei, vamos aguardar, né? Tomara que isso não aconteça, porque vem aquele lance do desemprego, né? Um monte de pessoa que fica desempregada também.
2: Sim.
1: São parceiros nossos aqui também, essas lojas.
2: Sim, com certeza.
1: Então, sai perdendo todo mundo, né? É isso. Agora, tem uma coisa que a gente não precisa mais se preocupar, cara, é com conta de energia alta. Você sabe disso, né?
2: Não,
1: todo mês aquela coisa
2: fica preocupada. Em especial aquele imigrante, ninguém preocupa mais.
1: Acabou isso. Zero, zero. Preocupação, zero, zero, zero. Por quê? 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

0: aqui que a Adriana Ribeiro continua...
1: Adriana Ribeiro.
0: É, em solo, né? Continua na ativa, né? Nas redes sociais dela tem aí também o Instagram, que o pessoal pode acessar, Adriana Ribeiro, onde ela está divulgando shows completos. Está na ativa, né? Está na ativa, segundo consta aqui, né?
1: Ela se tornou, então, sem querer menosprezar jamais, uma artista regional.
0: Como assim? Não, artista solo, tá tocando
1: agora. Sim, mas regional, voltar. Por exemplo, aqui na... Ó, você vê que nós estamos... Ó o tempo que nós estamos tirando para falar de Adriana e Ribeiro, porque a gente não lembrava... Aonde ela está? Ela se tornou.
0: É porque não é.
1: Ela não está nacionalmente conhecida, em evidência.
0: Não seria regional. Eu acho assim. Porque esses artistas, né? Como Adriana, Djavan, Caetano, Gil, Beto, esses artistas, eles agora fazem. A agenda deles é mais voltada para shows. Você entendeu?
1: Intimista.
0: Eventos. Shows. Eles fazem. O Gil, Djavan, por exemplo, está com concerto aí pelo Brasil todo. Teve agora em BH, que eu bati na trave pra ir. Teve em São Paulo, Rio de Janeiro. Ele tá circulando o Brasil todo. Então, esses artistas, eles estão... Não gravam mais os discos, né? A divulgação no rádio tá mais devagar, né? Porque hoje o rádio consome muito... O rádio popular, ele consome muito essa música sertaneja. Então, assim, esses artistas, eles estão mais trabalhando com shows. Sim. Em eventos, assim, em shows.
1: É igual a Luca. Você lembra da Luca?
0: Tô nem aí. A Luca do Tô Nem Aí, isso.
1: Sabe onde eu tive a oportunidade de assistir a Luca?
0: Não.
1: Lá nos Estados Unidos.
0: Pronto, então é isso. Eles viajam muito.
1: Um bar chamado Bar do Manolo, que é um bar brasileiro, que existe em Brasília, Rio de Janeiro. Lá nos Estados Unidos existia, em Orlando tinha um que era famoso. E inaugurou lá na cidade onde eu morava. E a Luca tava tocando lá.
0: Esses artistas, eles não estão na mídia.
1: A Luca mora lá hoje.
0: Na televisão. Sim. E na mídia. Mas eles estão tocando muito, fazendo shows.
1: Adriana Ribeiro.
0: Então, assim...
1: Bonita e voz bonita também.
0: É uma loira linda, maravilhosa. Mas é casada, viu, João Teixeira?
1: Não, eu falei que ela é bonita, hein? Não falei que ela é
0: solteira. Tira logo os seus olhos da Adriana, não. Porque ela é casada.
1: Ela nem sabe que eu existo.
0: Sabe, sim. Não. Você é famoso. Você é um forrozeiro, João Teixeira.
1: Sou forrozeiro, pois
0: é. Famoso. Adriana...
1: Vou fazer um trocadilho. Ah. Adriana está nativa. E a rapaziada?
0: Bom, é pro próximo bloco, então. No próximo bloco a gente fala por onde anda a rapaziada da Adriana. Boa. É isso, 8h58.

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7: Pois é, João Teixeira. Bloco curtinho de comercial que meia boca com café ali na cozinha. Cara, isso acontece...
8: Defeito o nome disso.
7: Nas melhores e nas piores famílias. Vamos responder aqui a sua pergunta anterior. Você perguntou aqui pra gente por onde andava a Adriana. A gente achou aqui. Continua na ativa fazendo shows pelo Brasilzão. E a rapaziada, você tava muito interessado na rapaziada também.
8: Lá ele.
7: O Eliseu Cunha, né? Que era conhecido como Aiso, Dado, Soul, Bio e... Bio Soul e Light. Segue ligados à música também. Mantém contato próximo com a cantora Adriana Ribeiro, né? Tendo se reunido com ela ao longo dos anos aí para projetos comemorativos e singles esporádicos. Tão nativa também a rapaziada.
8: Tão nativa.
7: Ainda bem, né?
8: É, isso me trouxe uma memória afetiva, Rony Martins. Diga. Eu me lembro que na minha adolescência, além da Adriana e a rapaziada, existiam vários nomes da música brasileira que, de uma certa forma, fazia sucesso. Mesmo que momentâneo, naquela época... Mas era estourado no Brasil. Como, por exemplo, SNZ. Você lembra de SNZ?
7: SNZ. Era,
8: era a filha de Pepeu Gomes.
7: Bebe Consuelo, né?
8: Era,
7: não sei o quê. Os nomes esquisitões.
8: As meninas do cabelo azul, vermelho, sei lá. Eu me lembro de KLB.
7: KLB também.
8: Você lembra? É Kiko, Leandro e Bruno. Eu me lembro.
7: Era mesmo, KLB era Kiko
8: Leandro. Será que lembra
7: que só hoje que caiu a ficha disso?
8: Ah, é sério?
7: Tô falando sério. Juro.
8: KLB era iniciais do nome deles, velho. Kiko, Leandro e Bruno, hein? KLB. Não,
7: tô falando sério, juro.
8: Mentira, Rony.
7: Ah, tô falando sério, cara. É verdade que...
8: KLB.
7: Cara, como eu sou um Zé Ruela.
8: Você veio saber disso agora?
7: Agora.
8: Quantos anos depois? 50 anos depois.
7: Gente do céu. Caramba, vamos mais.
8: É aí. Igual a SNZ, ué. Tinha um porquê, era também era...
7: É os nomes delas.
8: Era. Não sei se era o nome delas.
7: Era o nome delas. Não, o nome dela era difícil de falar.
8: SNZ era abreviação de alguma coisa.
7: Enquanto você vai falando, eu vou tentar buscar aqui o que significa SNZ
8: das filhas. Ah, eu lembro, filhas, vamos lá. Então, eu lembro de SNZ. Sim,
7: com as filhas.
8: KLB. Eu lembro também que aí surgiu do programa musical do SBT. Ruge. Ragatanga.
7: Ruge.
8: Olha quem vem lá quebrando esquina, vem na esquina, vem festejando.
7: Não, deixa eu falar aqui do SNZ. É melhor que você cantar aqui, cara. SNZ, né? Formado por 97 pelas irmãs Sara Shiva.
8: S.
7: Nana Chara, ao N.
8: Nana, até a ver.
7: E o Z, Zabelê.
8: Zabelê? SNZ. É,
7: filha da V, porque eu sou ele do PP.
8: É igual KLB, ué.
7: Caramba, velho. Que legal. Juro pra você que KLB, eu não sabia. Tô sabendo aqui agora. Deixa eu buscar.
8: Você lembra do Rouge?
7: Rouge, sim, tem uma baladinha.
8: Foi do programa do SBT. Tem aquela Um Anjo Veio.
7: Essa, Volte e Meia, topo aqui na madrugada.
8: Aí tinha também o grupo Bros.
7: Banda Relâmpagos que apareceram nos anos 80.
8: Enquanto vai, não, não, Teixeira, é 90. Falar.
7: 90?
8: 90.
7: Que apareceram,
8: 90, né? Pra 2000, aí.
7: Que apareceram.
8: Aí tinha o grupo Bros. O grupo Bros também foi no programa do SBT, só que o Rouge fez mais sucesso que o Bros. O Rouge era só as mulheres.
7: Bros participou,
8: e o Bros era os homens.
7: Bros participou de um programa de que tinha.
8: Era do SBT. O Rouge foi também do SBT.
7: Esses programas, como
8: é que chama? Tipo Fama, da Globo, que Thiaguinho surgiu do Fama.
7: Isso.
8: Tipo Ídolos.
7: Isso.
8: Taine Mariotto saiu do Ídolos, você tá ligado, né?
7: Taine.
8: Da dupla Taine e Thiago. É Taine Mariotto o nome dela. Ela saiu do Ídolos.
7: Também não sabia disso.
8: Ela é do Ídolos.
7: Não sabia
8: disso. Ela foi a primeira vencedora do Ídolos, que era do SBT.
7: Ah, busquei aqui, mas não me deu. Deixa eu ver.
8: Aí tinha o grupo Boss. É no segundo, dois, três, que eu vou contar pra todo mundo que esse amor é mais bonito, eu vou gritar pra todo mundo. É mais alguma coisa mais ou menos assim.
7: Ah, deixa eu ver aqui.
8: Aí eu me lembro também.
7: Ah, não aparece.
8: No segmento do pagode, tinha o grupo Cara Metade.
7: Cara Metade, do Vavá.
8: Vavá e do irmão dele, o Márcio.
7: Era gêmeos, né?
8: Vavá e Márcio. Tinha o grupo Catinguilê.
7: Do Salgadinho.
8: Salgadinho, era é, Catingueleira Salgadinho?
7: Salgadinho, careca, era.
8: Carequinha. Inaraí.
7: Aqui, tá, aqui apareceu aqui, ó. Carrapicho, né?
8: Grupo Carrapicho.
7: Twister.
8: Ó, o cara do Carrapicho, o cara do Carrapicho tá morando nos Estados Unidos, ele é motorista de Uber lá.
7: Pois é, apareceu aqui, ó, Carrapicho, Twister, deixa eu ver mais aqui, Mamonas, todo mundo já conhece. Não apareceu muita coisa.
8: Twister. Você falou aí?
7: Eu falei Twister?
8: Deixa tô perguntando se você falou.
7: Twister, falei.
8: Twister, tinha um grupo Twister também.
7: Deixa eu ver se esse aqui vai me dar mais opção aqui. Deixa eu ver aqui.
8: Vamos tinha lá. Também.
7: Angra. Você lembra do Angra, João? Eu lembro as baladinhas, sim.
8: Não, era mais pro mas rock.
7: Angra é um grupo de rock, não?
8: Pois era mais pra rock, assim.
7: Angra eu lembro, que inclusive Calcinha Preta até gravou uma música deles aí, velho.
8: É, aqui. Não há amor para mim, não. Você estava mentindo.
7: O Angra era de rock.
8: É, só que essa música é internacional. O Angra é uma banda de rock nacional que cantava em inglês.
7: Sim.
8: E essa música
7: era do Calcinha... heavy metal, né?
8: Isso, essa música do Calcinha Preta é uma versão da música do Angra.
7: Beleza.
8: Aqui, de Edu Falasse.
7: Aqui só me dá bandas que estão ainda, algumas até em evidência. Uhum. Não me dá essas que você lembrou muito bem, tipo SMZ, o KLB. Enfim, mas nós vamos continuar buscando aqui, cara. Isso é legal.
8: Eu me lembro que na época, principalmente quando eu estudava no Ione Levi, que eu estudava a sétima série, e as meninas, as adolescentes na época, a época eram apaixonadas com KLB. Aí eu me lembro que era tão chato tocar KLB. Que eu chamava eles de KLB besta, porque as meninas enxus. Aqui que é que você tá rindo aí?
7: Vou lá.
8: O Rony achou alguma coisa engraçada aí que ele tá sorrindo. Aí eu lembro do KLB, que eu... KLB, como é que é? Eles cantavam querendo parecer, imitar o Bidinho, você lembra? Tremendo a voz?
7: É.
8: Vida! Devolva minha fantasia! Você lembra? A dor
7: eu desse era na amor. Cidade, tá, só tô com 39 mais, tá, tira fora desse seu.
8: Lógico que você lembra do KLB, Rony Martins? Você já trabalhava no rádio à
7: época?
8: Você tocava KLB, sim? Não vem com essa onda, não.
7: Vamos ouvir aqui o nosso...
8: Eu fiquei sabendo que você tinha até posto do KLB na sua casa.
7: Vamos ouvir o nosso amigo Zé Carlos, o Internacional, que é muito melhor. Eu deixei.
8: Fala aí, então.
7: Fala aí, Zé. Bom dia. Que semana, cara?
9: Bom dia, Rony. Bom dia, João.
8: Bom dia.
9: Gostaria de ouvir uma música aí que marcou muito minha vida. É John Claude Light Snake, com The Reverend.
8: Ah.
9: E gostaria de...
8: De
9: oferecer todos os ouvintes.
8: Tá ok, tá oferecido.
9: Todos da Vila Pedrosa?
8: Sim, Vila Pedrosa.
9: Ok?
8: Ok.
9: Um abraço, Zé.
8: Um abraço. Deus
9: abençoe vocês.
8: Valeu, Internacional Zé Carlos.
7: Essa tá em cima daquilo que a gente tá falando aqui, né? O Zé aí, deixa eu ver se eu consigo aqui, enquanto vai, a gente vai falando aqui.
8: Uhum.
7: Da nossa enquete, né? Da nossa enquete.
8: As músicas que marcaram época. A música que você ouvir, você vai se lembrar, vai se... fazer você voltar no passado, ou de algum lugar, ou de alguém, né? Uma época em especial. Nossa, essa música me lembra do meu grupo de adolescentes que eu tinha na igreja, ou que eu tinha no bairro, ou me lembra da escola tal, me lembra da primeira namorada, do meu primeiro beijo, alguma coisa assim. É isso que a gente quer, participa com a gente aqui na enquete. Só que aí nós estamos lembrando também de alguns grupos musicais que fizeram sucesso no passado, que hoje estão no anonimato. Como nós lembramos aqui da Adriana e a Rapaziada, KLB, SNZ, Grupo Bros, Grupo Twister, Ruge.
7: É que deu muito pane na nossa mente aqui agora, mas tem muita coisa legal.
8: Ah, tem. Com o tempo nós vamos lembrar.
7: A gente vai continuar fuçando aqui. Enquanto isso, vamos ouvir a música do nosso...
8: Vamos.
7: Do nosso Internacional... do nosso Internacional...
8: Zé Carlos.
7: Bora lá, então. Don't close your eyes tonight. Não feche seus olhos essa noite, é isso?
8: É.
7: John Denver.
8: Yeah.
7: 912.

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2: É isso, hora certa agora 9:18.
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2: 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Deixa eu mandar aqui um alô muito especial pro nosso Ruberval eletricista. Tá aqui colado na 100.9. Nossa Cláudia lá no bairro Matinha. Também nosso Zé Carlos. Acabamos de tocar a música do Zé Carlos, nosso internacional português. Queria mandar alô também, Juntaxira?
8: Eu queria, mas vou deixar pra mandar amanhã. Porque, porque eu encontrei com ele lá no Botequim. Nós estávamos falando do Botequim aqui, que sexta-feira foi aniversário da amiga nossa em comum, né?
2: Sim.
8: Aí ele, João, tal, te ouço na rádio todos os dias quando eu vou ao trabalho, principalmente quando tá na transição ali do Elvis pra você e pro Rony. Manda meu alô, mas eu tô pelo horário aqui, provavelmente ele deve estar no trabalho já. Vou deixar pra mandar amanhã, mais cedo. É pro Edivaldo, mais conhecido como Carinha, mas amanhã é o seu horário. Rony, hoje 17 de agosto, você sabe o que comemora-se?
2: Não sei.
8: Diga hoje comemora aí. O Dia Nacional do Patrimônio Histórico e Cultural. E também Dia do Pão de Queijo no Brasil.
2: Eita lasqueira!
8: É, o Dia do Patrimônio Histórico e Cultural homenageia o Rodrigo Melo Franco de Andrade, que foi o primeiro presidente do IFAM. E figura central na preservação da memória e dos bens culturais do Brasil. Já o Dia do Pão de Queijo é a data festiva muito popular, em especial aqui no nosso estado, Minas Gerais, dedicada a celebrar um dos maiores ícones da culinária mineira e nacional.
2: Pão de queijo é sempre...
8: Você gosta do pão de queijo?
2: Adoro, é sempre bem-vindo.
8: Você prefere o pão de queijo, o pão literalmente com queijo ou o pão de queijo recheado?
2: Não. Sem recheio, natural.
8: Você tá ligado que tem, né?
2: Pão de queijo
8: com,
2: sim.
8: Com goiabada.
2: Tradicionalíssimo.
8: Você gosta só do pão com queijo
2: mesmo. Só pãozinho, biscoitinho de queijo ali, tradicional mesmo.
8: Você prefere o em forma de...
2: redondinho mesmo.
8: O redondinho. Ou o vertical?
2: Eu não conheço o vertical.
8: Não, tem tipo forma de biscoito. Tipo
2: biscoitinho mesmo. É, aqui na
8: forma de palito, por exemplo.
2: É, aqui na padaria tem uns deliciosos também, mas o redondinho é mais bonitinho.
8: Mais tradicional é o redondo.
2: É,
8: acho literalmente o pão mesmo.
2: É, o pãozinho com cafezinho bem docinho.
8: Com muito queijo,
2: com leitinho.
8: Nossa.
2: Ui, cara, é tudo
8: bom. Fala isso, não, que eu tenho que ir na padaria comprar, não tá me dando água.
2: Falar em café com leite e pãozinho de queijo, você tá feliz, igual o pinto do lixo, né? Se o Atlético conseguiu ganhar, né?
8: Ah, e ganhou bem, rapaz, com propriedade.
2: Olha.
8: Jogando bem. Massacrando o adversário.
2: O time do Grêmio que não abre o olho, não. O time do Grêmio
8: massacrando
2: que não abre o olho, não. O time do Grêmio, 25 pontos aqui, ó, na zona. Ele tá ali lambendo a zona de rebaixamento, juntamente com o Inter, com o Remo, com o Vascão do nosso Léo Tonelada. Que vexame, Léo. Léo Tonelada, amigo.
8: Tomou três do Santos, o Vasco.
2: Como é que vocês me tiram o Fluminense e perde feio pro Santos daquele jeito, Léo Tonelada? Aqui na zona da rebarba aqui.
8: O Campeonato Brasileiro que agora começa a ter um olhar diferente, né?
2: É, o campeonato agora...
8: Palmeiras tropeçou, Flamengo tá encostando...
2: Colou, né? Três pontos agora de diferença com um jogo a menos ainda.
8: É, rapaz.
2: E o confronto direto, ou seja, a coisa ficou legal agora. O Paranaense está ali beliscando.
8: Eu que achava que o brasileiro já era do Palmeiras, mas...
2: É, enfim. Todo ano está acontecendo, esses últimos dois anos está acontecendo isso. O Palmeiras larga na frente, né? E fica entregando pro Flamengo. Aí, chega na rodada seguinte, o Flamengo, não, Palmeiras, fique com o título. Aí na outra rodada, não, Flamengo, tome.
8: Fez igual o Botafogo 2023.
2: É, fica essa briga.
8: Botafogo saiu matando todo mundo. Chegou na frente e entregou pro Palmeiras.
2: Mas o campeonato ficou bom. Eu gosto sim, quando fica coladinho ali, três pontos e tal.
8: Disputado,
2: né? Essa coisa quando abre 9, 10.
8: Apesar que o monopólio do campeonato brasileiro tá entre Flamengo e Palmeiras e vai continuar assim por alguns anos ainda.
2: E com as arbitragens ajudando mesmo. Tava vendo um jogo do Palmeiras no sábado e teve um lance lá que, pelo amor de Deus, cara. Não sei se você viu o jogo. A bola, o cara...
8: Não, Palmeiras não.
2: A bola, o cara com o braço assim, o zagueiro do Palmeiras. Braço aberto, a bola bateu no braço dele. O braço aberto.
8: Aberto.
2: Busca o lance aí que você virar, né? Braço, a bola bateu, opa! E eu lá torcendo pro Fluminense, né? Ganhar do Palmeiras, para o Flamengo encostar.
8: Eu vi só os...
2: Cara, o juiz mandou seguir.
8: Ah, não, eu vi esse lance.
2: Ele mandou seguir.
8: Vi que eu assisti os melhores momentos, eu vi. Hulk fez gol de cabeça.
2: Foi, eu falei, cara, então o que tem que fazer para ser pênalti agora contra o Palmeiras?
8: É.
2: Tá complicado.
8: Complicado.
2: Tá complicado.
8: Agora quem tá chamando a atenção positivamente, comparando com antes da Copa, é o Cruzeiro. O
2: Cruzeiro tá jogando muito.
8: É. Porque o Cruzeiro antes da Copa era um time, né? Do Campeonato Brasileiro. E agora...
2: Quem treinava o Cruzeiro era Tite. Aquela draga. Aquela coisa horrorosa. Aquele cara já, pelo amor de Deus. E o Cruzeiro tava brigando para não cair.
8: Não cair.
2: O Cruzeiro tá aí na quinta posição, quarta, não sei. E desde que o
8: quinta posição.
2: Né, desde que o português assumiu, o Cruzeiro vem jogando muito bem. E eu tô falando aqui pra você.
8: Mas deu uma reforçada no elenco.
2: Como
8: também,
2: bom flamenguista, é 50% pra cada um.
8: Não, tá em aberto, tá com certeza. Tá
2: abertíssimo, 50%. E ontem o Cruzeiro fez
8: quarta,
2: partida,
8: né, o jogo?
2: Quarta, né? 9:30. Ontem o Cruzeiro fez uma partida sensacional contra o Corinthians. Ganhar do Corinthians não é fácil, meu irmão. E o Cruzeiro foi lá e...
8: Esquece que você é flamenguista nesse momento, que eu vou te fazer uma pergunta.
2: Faça.
8: Esqueça que eu sou atleticano. Não vamos responder com o coração.
2: Não, eu não respondo nunca com o coração. Você
8: para o bem do futebol brasileiro. Para o bem do futebol. Flamengo brigando pelo título do Brasileirão.
2: Sim.
8: Cruzeiro, bem na Libertadores. Sim. Não vou falar bem na Copa do Brasil, porque não aconteceu o confronto com o Atlético ainda. Para o bem do futebol brasileiro... Qual é mais vantajoso passar, avançar de fase? Flamengo ou Cruzeiro? Calou-se?
2: É quem jogar melhor, né, cara?
8: Não.
2: Não.
8: Com certeza quem joga. Não,
2: quem jogar melhor.
8: Joga melhor classifica, não. Rony.
2: Ontem eu tava assistindo...
8: Talvez o Flamengo vai matar o Cruzeiro, massacrou o Cruzeiro, mas
2: não.
8: Uma bolinha o Cruzeiro achou e classificou.
2: Quem conseguir fazer o placar, então?
8: Não.
2: Não,
8: a pergunta
2: pro bem
8: do futebol brasileiro.
2: Não, eu não vou analisar com essa ótica aí.
8: Eu acho que pro bem do brasileiro, o Cruzeiro deve passar.
2: Porque futebol não é gratidão. Ah, você ganha a Copa do Brasil, você vai ganhar o brasileiro, você vai ganhar o mineiro. Não,
8: concordo,
2: não é isso.
8: Concordo.
2: Futebol é quem investe, que tem o melhor elenco, quem joga melhor.
8: Eu concordo.
2: Quem é que tá jogando melhor hoje no Brasil? Cruzeiro, nessa ordem, Cruzeiro, e tem lampejos de Palmeiras e Flamengo.
8: Eu concordo,
2: só, Rony Matias, acabou.
8: Concordo. Eu acho que pro bem do futebol brasileiro, a opinião de João Teixeira sem coração.
2: A sua,
8: eu acho que o Cruzeiro deve passar, não tô falando que vai passar, porque aí fica o Cruzeiro, porque no outro dia nós estávamos comentando aqui, que achamos, é um achômetro de João Teixeira e Rony Martins, que o vencedor das Libertadores deve sair desse confronto de Cruzeiro e Flamengo.
2: Sim.
8: Pro bem do futebol brasileiro, eu acho que o Cruzeiro deve passar, porque aí nós vamos ter variedades nos campeonatos. Aí nós vamos ter Palmeiras e Flamengo brigando pro brasileiro.
2: É a mesma coisa se você me perguntar aqui, para o bem do futebol mineiro, você quer que o Atlético classifique? Eu vou falar, não. Para a Libertadores, uma vaga? Eu vou falar, não. Você entendeu? Eu quero que classifique os quatro que jogarem para merecer a vaga. Quarta-feira, Flamengo, eu sou flamenguista, todo mundo sabe. Quem é que tem que... Eu tô falando, é 50% pra cada um.
8: Sim.
2: Se o Flamengo ganhar de 0.5 a 0 e passar, ótimo. Tranquilo.
8: Exatamente.
2: Meio a zero lá, irmão. Gol de mão aos 49. Ótimo, ok? Tem que ganhar, tem que passar. Tem essa de para o bem do futebol. Para o bem do futebol, o Flamengo faz um bom investimento. Para o bem do futebol, o Palmeiras vai lá e faz um não, bom investimento.
8: Não, mas eu falo porque fica um monopólio que eu acabei de falar aqui. Palmeiras e Flamengo.
2: Não é questão de monopólio, é questão de quem
8: mas
2: tem
8: mas o Cruzeiro também investiu bem.
2: Mas é que eu tô falando.
8: Mas é por isso que eu tô falando que pro bem do futebol brasileiro...
2: para investir.
8: Sim, por isso que eu tô falando que pro bem do futebol brasileiro, o Cruzeiro, na minha opinião, o Cruzeiro não vou torcer pra isso. Eu torcer pra isso acontecer é uma coisa. Agora, ter a minha opinião é diferente. Porque o Cruzeiro também investiu e tá num bom momento.
2: Pois é, então pronto. Aí sim. Então se
8: investiu. É isso que eu estou falando.
2: Se investiu e tá num bom momento.
8: Porque senão vai ficar Palmeiras e Flamengo, Copa do Brasil, Campeonato Brasileiro e Libertadores.
2: Se o Cruzeiro investiu e tá num bom momento, então jogue e faça merecer. Você entendeu? É isso. Não tem essa de para o bem do futebol. O Flamengo hoje é a potência do futebol brasileiro, né? Mas ficou 10 anos trabalhando para que isso acontecesse. Que os outros times sigam o exemplo do Flamengo e formem, paguem as contas, formem bons times. Uhum. E aí a briga fica boa.
8: Sim.
2: Entendeu? Mas não tem essa de para o bem. Azar de quem lá não investiu, não trabalhou.
8: Dona Tereza vai bater em nós.
2: Que ela falou que ela gosta que ela fica continuando. Azar de quem não investiu, de quem só roubou, de quem faz trabalho ruim. Problema de que vai vender coxinha nos estádios e tal. Estão lixando pra isso.
8: Flamengo. Vender coxinha nos estádios?
2: É, o Atlético Mineiro vende coxinha no estádio dele lá. Agora, R$16, eu fiquei sabendo que é R$16 uma coxinha, cara. Isso é sacanagem.
8: Quase que eu fui pra esse jogo ontem. Quase que eu ia. Aí eu lembrei que a coxinha é R$16, falei, não tem dinheiro pra isso.
2: Não, pois é, cara. Então, assim, eu acho que tem essa não, velho. É quem fez um trabalho melhor, contratou legal. Eu fiquei sabendo que daqui a mais 2 anos a nova potência do futebol brasileiro vai ser o Vasco da Gama. Você entendeu? Que trabalhe pra isso, que invista, que forma.
8: Toma a área que o Vasco precisa.
2: Você entendeu? A gente quer um futebol brasileiro bacana.
8: Competitivo. Hoje agora, sinceramente, hoje tá sem graça. Palmeiras e Flamengo.
2: Pois é, mas aí não é culpa do Palmeiras.
8: Não.
2: É culpa
8: é mérito
2: outros,
8: deles. É mérito deles.
2: Né? Principalmente que não houve empresa injetando dinheiro, é mérito do Flamengo.
8: Do Flamengo, sim. Né?
2: Que trabalhou ali arduamente, sim. Que os outros clubes têm que se mirar no exemplo e fazer a mesma coisa pra que o futebol brasileiro fique no nível A.
8: Aham. Uhum.
2: Né? Fala em nível A, ontem eu vi um nível A, né, a decisão da Copa da Inglaterra, Arsenal e City.
8: Quem venceu?
2: Para o bem, deveria ser o City, né, mas quem ganhou foi o Arsenal, né, 3-0.
8: Poxa, portanto, massacrou, hein?
2: Futebol não tem dessa não, irmão.
8: Futebol é jogado na Maria Pescada, já diz o ditado.
2: Aí ninguém nunca falou isso.
8: Jogo bom também foi o Cruzeiro e Corinthians, hein?
2: Acabamos de falar aqui agora, né, jogaço, né, jogou muito, né. O Corinthians também jogou muito bem. E ali se 2x2, ali 3x3, estava de bom tamanho para todo mundo. Mas futebol é competência, né?
8: É.
2: Então o Cruzeiro foi lá e pimba. É isso. 9h30, agora esperar a quarta-feira, próxima rodada. E o Brasileirão, o Galo pega quem já na próxima?
8: Vamos olhar. O Galo joga aqui. Quarta-feira agora.
2: A Sul-Americana, né?
8: O jogo da volta contra o Bragantino. Na próxima rodada,
2: Mirassol, já
8: o Atlético
2: aqui.
8: Vai.
2: Mirassol,
8: exatamente.
2: Em casa.
8: Enfrentar o Mirassol.
2: 6h30. Ah, não, desculpa. Eu olhei aqui, foi o Santos, confundi.
8: Não é Mirassol, não.
2: Internacional lá no Sul.
8: Isso. É sábado às 18h30.
2: 6h30, é verdade. É Flamengo e Cruzeiro novamente, sábado às 20h30, né? E é isso. E nessa semana tem mais um Flamengo e Cruzeiro às 21h, só que é a Libertadores. Na liderança, Palmeiras.
8: O Flamengo enfrenta o Cruzeiro e o Cruzeiro enfrenta o Flamengo duas vezes em menos de uma semana.
2: É verdade. Domingo, sábado que vem tem mais um pelo Brasileirão. Então é isso. 9h32.
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Matheus e Cauã e Simone Mendes. Meu Silêncio, Ariana Grande com música nova em Kiss Me. 988-484759 é o nosso WhatsApp liberado. Tem a nossa enquete de hoje também pra você, né? Tem alguma música, né? Que música? Qual música que te faz voltar ao tempo? Tem aí alguma música que você gosta, né? Que te leva de volta aí a um momento ou um lugar que você viveu no passado, né? Que faz você ficar emocionada quando escuta tocar aqui na 100.9, diz pra gente aí através de mensagem de texto ou mensagem de áudio, tá? 988-484759, interaja, participe aqui do programa conosco, será um prazer tocar seu áudio aqui, tocar, ler a sua mensagem, fique à vontade, tá? 9h43, manhã de segunda-feira, hoje 17 de agosto, ótimo dia pra você que tá chegando agora aqui, seja muito bem-vindo na frequência 100.9.

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6: Hora certa, Teófilo, 9h45.
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0: Sozinho. Gustavo Mioto, Murilo Ruf, aqui na manhã de segunda-feira no Sol Legal, na rádio que só toca música boa, Imigrantes FM. 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
6: É isso, 10 horas e pouco, é hora de informações com João Teixeira.
7: É isso, Rony Martins. Olha, umas imagens de um vídeo que circulou, está circulando, melhor dizendo, em grupos de WhatsApp, Instagram e outras redes sociais na manhã de hoje, que chama atenção, é um princípio de incêndio em um carro que foi registrado na manhã de hoje em um posto de combustíveis localizado no bairro São Jacinto, em Teófilo Otoni. As imagens mostram a parte do motor do veículo em chamas, literalmente em chamas, com algumas pessoas próximas. Aparentemente, um Fiat Palio desses mais novos, na cor prata. Isso chamou a atenção, né? E segundo as informações aqui que a gente tem, não houve ferido, graças a Deus. A ocorrência está em apuração e a qualquer momento a gente vai atualizando essas informações. Estou falando porque chamou a atenção no grupo de WhatsApp, nos grupos de WhatsApp e também no Instagram e alguns portais de notícia da cidade. Mas nós temos a informação que ninguém se saiu ferido. Tá? Voltando ao assunto que a gente estava falando, Rony Martins, de nostalgia, de bandas

0: que fizeram sucesso no início dos anos 2000. Aí aqui a gente pode lembrar também da NX0, você lembra?
1: NX0.
0: CPM22.
1: CPM22.
0: São bandas de rock.
1: É, essas eu até que encontrei aqui, mas eu tava...
0: Pitch.
1: Eu tava buscando Pitch, tá em ativa também. Eu tava procurando tipo essa, KLB, Rouge, esses que você falou lá atrás, assim. Essas
0: até. Você lembra do Los Hermanos?
1: Los Hermanos também encontrei. Encontrei
0: tudo Los isso Hermanos aí. era Ana Júlia?
1: O Marcelo Genesi.
0: Era Ana Júlia, né? Ana Júlia.
1: O Marcelo tá em evidência também, fazendo muitos shows em Cracaço.
0: Detonautas
1: em evidência também.
0: Inclusive, ainda em evidência?
1: Tá. Inclusive tem música tocando aqui na programação da rádio. Esses aí eu encontrei.
0: Fresno,
1: esse aí também teve recente, gravando música pra Malhação também. Esses estão em evidência. O que a gente tava procurando era aqueles como o KLB, o Ruge, a Adriane Rapaziada.
0: Los Hermanos não tá em evidência mais.
1: O Marcelo Genesi, que é o vocalista, que na verdade o Los Hermanos era Marcelo Genesi, né? Que comandava. Aí a banda tá em extinção, mas ele continua.
0: E Raimundo, você lembra do Raimundo?
1: Raimundo, sim. E Meninos da Vila?
0: Meninos da Vila tá aqui. Tá em evidência.
1: Tá aqui no estúdio da 100.9. O cara que comandou durante anos. O
0: idealizador.
1: Produtor.
0: Empresário.
1: Cantor.
0: É.
1: Tudo ouro. Ele. E eu vi. O João Teixeira, você esteve na cozinha recentemente?
0: Estive.
1: Você viu a foto do nosso Beto lá, no ladeado por dois amigos queridos dele? Gostei daquela foto.
0: A indecisão.
1: Mas a indecisão vai pesar pro lado que balançar as notinhas, João Teixeira. As notinhas que balançarem. Quando encher o saco, assim, de notinhas...
0: Então eu já sei pra que lado que ele vai, porque o outro lado balança a nota, não. Aquele amigo nosso, lá da te cumprimenta com a mão fechada.
2: Pois é, bom dia, Rony, bom dia, João Teixeira. Eles estão fazendo... brincadeiras aqui do mundo político, viu, gente?
1: Só pra... Ninguém falou,
0: não. Você que tá falando.
1: Ninguém
0: aí.
1: Anunciou. Mas ele, João Teixeira. E ele já se.
2: Auto-anunciou. Pra quem
0: já,
2: tá.
0: Ele já tá auto-defendendo.
2: Quem tá do outro lado do rádio, contextualizar, né? Senão o povo fica lá vendidinho sem saber o que vocês estão falando. Então eles estão
1: juntos.
2: Eles colocaram ali um muito amigo, colocou ali eu no meio e dois
1: amigos
2: candidatos,
1: queridos, né?
2: Dois candidatos a deputado estadual.
1: São seus amigos.
2: Sugerindo que eu estou apanhando os dois. Eu só tenho um voto, gente. Então, naturalmente, eu só tenho que escolher um. Não tem como.
1: Sua família é numerosa, Beto. Sua família é numerosa, né, João? Sua família é numerosa.
2: Não, é democracia.
1: 15. Tem 15 lá, elementos na sua casa, velho.
2: Óbvio que é democracia, né? Lá todo mundo tem o direito. Eu vou sugerir.
1: Você vai sugerir com a faca no pescoço, né, Beto?
2: Eu vou sugerir agora. Se eles se eles votarão ou não, é outra questão, como diz os velhos ditados. Ô, Rony, só aumenta só mais um.
1: Tá.
2: Trisquinho agora. Aqui no meu microfone, por
1: melhorou, gentileza. Beto?
2: Só mais um trisquinho
0: aí. Mas antes de Roberto falar, Roberto... me chega uma observação aqui, Rony Martins.
1: O quê? Eu acho
0: alguém que está equivocado aqui, ó. Não, Marcelo Genesi não foi integrante dos Los Hermanos.
1: Sim.
0: A formação principal tinha Marcelo Camelo, Rodrigo Amarante, Bruno Medina e Rodrigo Barba, abre parêntese, e Patrick Laplan no baixo nos primeiros anos, fecha parêntese. Mas existe uma ligação forte, Genesi era fã dos Los Hermanos e afirma que a banda teve influência decisiva para ele começar a compor. Ele contou que, ao ouvir um disco do grupo durante uma viagem de avião, sentiu-se encorajado a escrever suas próprias músicas. Além disso, Genesi tocou com Marcelo Camelo na carreira solo, participando do álbum Toque Dela, de 2011, no piano, acordeon e piano elétrico.
1: Tá bem, falou João Teixeira.
2: Muito bem. Beto. Olha, Rony, meu querido, você consegue aumentar mais um pouquinho aí esse
1: microfone? Não, agora já não consigo.
0: Então
1: eu acho que aqui, Beto, nesse
0: aparelho. Não, ele tá com o aparelho.
2: Eu tô com fone.
0: Ele tá com fone.
2: É que o João chega
1: alto. Já tô num limite aqui.
2: Beleza, é que o João chega bem alto aqui no meu. Seu microfone também chega bacana.
0: E o seu não chega.
1: Deixa eu aumentar aqui na mesa, pera aí. Vai lá.
2: Isso.
0: É que talvez...
2: Olha só, olha a diferença.
0: Melhorou aqui.
2: Aí, tá vendo?
0: O seu também melhorou.
1: beleza?
2: Aí é que parou com o do João.
1: Isso. Agora deixa eu tirar um pouco aqui e ganhar nesse aqui, peraí.
2: Beleza, olha, ficou igualzinho o do João.
0: Pronto.
2: Tá vendo? Beleza, meu parceiro Rony. Bom, essa galera maravilhosa ligada aqui na nossa programação, a gente agradece de coração a todos vocês que gostam aqui da nossa rede Imigrantes. Meu gente, meio-dia tem o nosso jornal Imigrantes Curiosidades também, como fazem aqui o João Teixeira e o Rony, sempre levando curiosidades até vocês. Óbvio que estamos num momento político, vai ter muita zoação, muita gracinha, né? É natural que haja, mas é um período seríssimo. Ah, começa hoje aí de forma efetiva. Aliás, começou ontem, né, João?
0: Começou ontem de forma oficial. É comum essas zoações, vai partir com o Roberto, com o Rony, com o João, com qualquer um.
2: A gente gosta, né? A gente curte essas brincadeiras aí.
0: O importante é que o voto é secreto. Na hora de votar, ninguém vai saber, só você mesmo quem votou, mas... Enfim, meu caso também, meu voto não é secreto não. Daqui a pouco eu vou expandir pra todo mundo quem que eu tô apoiando, quem que eu tô votando aí. Principalmente quem me segue em rede social, eu não guardo segredo.
2: É, no rádio que é óbvio que a gente vai estar podendo falar, a gente não pode falar, né? Mas as redes sociais são livres, né, João? Sim. Então você pode manifestar lá o seu candidato ou a sua candidata, mano velho. Olha, além de política, ao meio-dia a gente vai trazer informações também sobre o mundo policial. É, infelizmente nós tivemos
0: Me dá só um adendo nisso aí, Robertinho, já que você tocou nesse assunto político, é bom deixar, porque as pessoas, e principalmente no mundo que a gente vive hoje, gente, vamos perder a amizade com a rádio política, não, que isso é igual ao futebol. Eu tenho direito de votar no candidato, eu vou votar em quem eu quero, porque eu acho que a pessoa vai me representar pelos meus ideais. E eu tenho que respeitar em quem Roberto vai votar e em quem Rony vai votar. De repente o candidato de Rony vai coincidir com o meu. Mas se não coincidir, eu não vou deixar de ser amigo de colega de trabalho do Rony e amigo dele, se unicamente porque ele não votou no mesmo candidato que eu. Vamos parar com essa palhaçada, que isso pra mim é palhaçada. É a mesma coisa, por exemplo, eu sou atleticano, aí o cara vai deixar de ser meu amigo porque ele é cruzeirense, porque eu não torço pro mesmo time que ele. Então você me desculpe, então você não era meu amigo, não.
2: Na verdade, democracia é o nome, gente. É democracia, né? Respeitar a pluralidade de ideias, né? E de opiniões. Então, agora até dia 4, tá pertinho, viu, gente? Passa rápido pra caramba, você acha que vai demorar?
0: Jamais.
2: Demora não, rapidinho, chega 4 de outubro, hora de você depositar o voto, primeiro turno, né? Primeiro turno. É, obviamente que tem segundo turno para governador e para presidente, né? É, deputado estadual, federal, senador, a escolha é em um único turno, apenas no 4 de outubro, tá bom? Governador, se houver segundo turno, presidente, se houver segundo turno, no dia 27 de outubro, 2026, que se define tudo, beleza? Olha, daqui a pouquinho, meio-dia, vamos falar sobre, infelizmente, a morte do motociclista envolvido naquela colisão frontal, viu? Na BR-116, ele foi abatido entre duas motos. Infelizmente, os dois motociclistas ficaram gravemente feridos e um não resistiu e acabou morrendo. Nome, qualificação completa, a gente vai passar o meio-dia. Jovem soldado do tiro de guerra de Teoflotone recebe elogios e reconhecimento do comandante do 19º Batalhão de Polícia, né, por ter salvo mulher de assalto lá na região do bairro Bela Vista. Grupo de colombianos são presos pela polícia por furto em rede de farmácias em Teoflotone. Olha só, duas mulheres estão entre os integrantes da quadrilha. Saiu lá da casa do chapéu, como diz o ditado aqui da nossa região, e vem furtar em Teoflotone. Quebraram a cara! Os hermanos colombianos. Homem tenta matar a ex-companheira e acaba morto a tiros. Ocorrência atendida pelo tenente Jesuel da cidade de Malacacheta. A gente vai trazer isso daqui a pouquinho, tá bom? E a operação da Polícia Civil em várias cidades de Minas Gerais que prendeu integrantes de quadrilha especializada em furto de gado. Não é roubar uma cabecinha, não. Roubava era muito. Colocava no caminhão, em cima do carimbo, já batia outro carimbo e vendia para frigorífico. Maria. É máfia pesada aí, tá bom? E vamos fazer tudo sobre a Exponor 2026. João Teixeira esteve lá na quinta, Juan esteve lá no final de semana, a movimentação e as falas, um sucesso absoluto o evento, viu, gente? E a gente vai destacar logo mais ao meio-dia e, obviamente, trazendo algumas informações do esporte também. Vitória do Galo, vitória do Cruzeiro, vitória do Flamengo. O campeonato tá ficando gostoso, hein? Tá ficando emocionante. Valeu, Rony.
1: Valeu, Beto.
2: Valeu, João.
0: Valeu.
2: Até meio-dia.
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4: É isso, de volta agora, 10h21. Segue você colado aí na 100.9 nesta manhã de segunda-feira. Ah, e tem a nossa enquete de hoje também. Pois é, você participa com a gente aqui através de mensagem de texto ou mensagem de áudio, tá? É isso. A nossa enquete de hoje é: qual a música te faz voltar no tempo? Hã? Diz pra gente aí, manda mensagem pra gente aqui dizendo, né, qual a música que te faz voltar no tempo, se tem aquela música gostosa, né, que quando você ouve aqui na programação da 100.9, você viaja no tempo e recorda grandes momentos aí do passado que marcaram época, que marcaram com certeza momentos pra lá de especiais aí na tua vida, tá bom? Mensagem de texto ou mensagens de áudio. Deixa eu mandar aqui um alô para a dona Aguila na Colônia. A dona Cláudia tá falando aqui que tem uma música que ela lembra muito, que ela lembra do irmão dela, né, que sempre tocava a música. Ela, só que ela não sabe o nome, né? Ela só falou que a música fala assim: é uma pequena Eva, uma pequena Eva. Será que é essa, João Teixeira?
5: Ah, é essa aí.
4: Rádio Táxi, né? Então tá bom, dona Cláudia. Tá aí a sua música. Marlene também tá curtindo a 100.9. Obrigado pela companhia, tá? 10h23.

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2: Teófilo, 10h32, já já dose dupla.
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6: Do Réveillon. 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
6: 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Você falou aí que tem música...
7: Ah, vamos, nós estamos falando de nostalgia?
6: Sim.
7: Você lembra das meninas? Bonchi, bonchi, bom, bom, bom.
6: As meninas.
7: Você lembra do bonde do Tigrão? Dominou o Brasil no início dos anos 2000. Vou passar cerol na mão.
6: Ah, sim, você sim, lembra?
7: Sim, sim, lembro.
6: Quer
7: dessa.
6: Dançar?
7: Quer
6: lembro,
7: dançar?
6: Lembro dessa música.
7: O Tigrão vai... Twister nós já falamos.
6: Já, lembro dessa música também.
7: Você lembra... Você se lembra de uma banda chamada Papas na Língua?
6: Você era baiana, não é?
7: Não.
6: Não?
7: Ou melhor, não, é gaúcho.
6: Gaúcho? Papas na Língua? Cantava o quê? Axé, rock and roll?
7: Cara, eu particularmente só conheço uma música do Papas na Língua. E é top essa música.
6: Não conheço.
7: Ela é cantada, ela é bonita, mas vou tentar cantar ela aqui pra vocês.
6: Você vai maltratar a música?
7: Eu sei, tudo pode acontecer. Guardei o beijo que você me deu, lembra?
6: Sangue de Jesus tem poder, não.
7: Vou pedir ao céu, você aqui comigo. Você não lembra, Rony não. Martins?
6: Eu lembro. Eu vou buscar aqui no YouTube.
7: Eu sei, Papa na Língua. Mas eu quero que você toque outra pra mim aí, que eu duvido que você lembra.
6: Qual é que você quer que eu toque aqui pra você?
7: Se não tiver, vai na internet.
6: Qual é?
7: Uma banda chamada P.O. Box.
6: Papo de Jacaré.
7: É, exatamente.
6: Essa eu conheço.
7: Vou te bater uma real, vou dizer que sou
6: isso,
7: tal.
6: Isso eu conheço. Que
7: lembra?
6: Eu, deixa eu ver se tem aqui na
7: que já tenho até uma ainda nossa... por causa do
6: com
7: seu
6: inglês. Com certeza na nossa playlist não deve ter, porque essa música não é da minha época, essa música...
7: Mas é da minha.
6: É Papo de Jacaré, quer ver?
7: Papo de Jacaré.
6: De Jacaré, não deve ter aqui na... Latino tem, com latino.
7: Com latino?
6: Tem, com latino, né?
7: Com latino eu não conhecia,
6: pois
7: não.
6: Pois é, agora deixa eu ver aqui no...
7: É P.O. Box.
6: É, P.O. Box, Papo de Jacaré, essa música eu conheço, eu só não conhecia com...
7: Com latino também não.
6: Com latino, é P.O. Box.
7: Depois Papa na Língua também é top, viu? Papas na Língua, essa música eu sei, ela foi tema de uma novela das oito à época, né? Que falava novela das oito da Rede Globo. Só não vou conseguir lembrar a novela. Já que nós estamos falando em nostalgia, Rony Martins, enquanto você procura a música, você sabe quem vai estar de volta no dia 10 de outubro desse ano?
6: Não.
7: Vai cair em um sábado?
6: Não, 10 de outubro não, não.
7: Na TV Globo?
6: Não.
7: Diga. A TV Globinho.
6: Ah, mas a TV
7: Globinho... Lembra da TV Globinho?
6: Eu lembro da TV Globinho dos anos 90, sim, dos anos
7: 90. O retorno comemorativo faz parte da programação da Maratona da Esperança, que é o aquecimento para o Criança Esperança 2026. Vai ser exibição única, tá bom?
6: Ah,
7: é a volta de um evento pontual focado na nostalgia e não significa que o programa voltará a ser fixo na grade diária ou semanal da emissora. Cara, a TV Globinho era massa, porque eu me lembro da minha adolescência que eu era doido pra aula acabar, ou quando a aula acabava cedo, eu estudava no Ione Levick. Ia correndo pra casa pra poder assistir os Dragon Ball Z.
6: Tinha uns desenhos maneiríssimos mesmo.
7: Yu-Gi-Oh! Jack Chan, o Homem-Aranha.
6: Eu lembro mesmo.
7: Liga da Justiça, eu acho que tinha. Ah, só sei que tinha os Padrinhos Mágicos.
6: Nos tempos da TV brasileira. Era. Bora lá então de P.O. Box.
7: Bora.
6: Papo de Jacaré.

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0: É isso aí, de volta, hein? 11h05, João, vamos lá.
1: É, já que nós estamos no, na parte nostálgica na manhã de hoje, já iniciamos o programa com nostalgia, e estamos mexendo na memória afetiva do nosso público ouvinte, a estética e a cultura dos anos 2000 voltaram com força total, impulsionadas pela nostalgia da geração Z, que é a nossa geração conhecida assim, né? E pelo desejo de escapar do minimalismo digital, um fenômeno conhecido como estética Y2K, ou MacBook. Resgata desde roupas polêmicas até o uso de tecnologias retrôs, como por exemplo, ó, calça de cintura baixa, que é o maior clássico e o mais debatido do início do milênio, retornou às vitrines. As calças cargo e jeans largos também, que é o estilo streetwear, solto, substituiu as calças justas. Baby look e regatas, que são blusas curtas e justas, com estampas divertidas, viraram febre de novo. E o conjunto de plush, aqueles agasalhos de veludo, macio, eternizados por divas pop e patricinhas. Além de acessórios de beleza, como piranhas de cabelo e presilhas coloridas, que prende o cabelo de forma prática com acessórios de plástico, voltou a ser tendência. Óculos de sol, então, com lentes coloridas ou grandes, estilo abelha, armações espelhadas e também outros tons transparentes de rosa e azul. Eu usei muito isso, viu? Usei demais, principalmente o óculos com a lente azul. O brilho labial, né, que é o gloss carregado, a boca com efeito molhado e contorno bem marcado, né? Tá de volta aí no cenário. Além de câmeras digitais antigas, fones com fios e celulares flip, que é aquele celular dobrável, a língua embolou aqui. Enfim, são, de novo, a tendência do mercado. Você que é do modo estilismo, Rony Martins, concorda com o que eu acabei de falar?
2: Não é que eu concordo, eu tô lendo muito isso aí, tá tudo voltando, tá tudo em evidência novamente.
1: Eu falei que você concorda porque você é do estilo, então você tá tenado.
2: E seja muito bem-vindo, eu adoro essas coisas.
1: Você mencionou comigo que tá de volta, que a moda agora é ter CD de novo,
2: CD,
1: né?
2: É fita cassete, os aparelhos, as fábricas já estão produzindo agora aparelhos com videocassete.
1: É mesmo? CD, toca CD?
2: Toca CD, toca CD, toca fita... É, o fone de ouvido agora com fiozinho, com fios. Voltou. Enfim, seja bem-vindo. É um revival daquilo que fez sucesso nos anos 90, né? Nos anos 80 e tá de volta agora.
1: 80, 90, 2000.
2: Até as músicas, tá tudo voltando.
1: Sim, numa nova roupagem, mas estão resgatando.
2: Eu tô falando, né? Assim, os sucessos antigos mesmo. Eu tenho fuçado aí as paradas de sucesso do Brasil, do mundo todo, de Londres, de dos Estados Unidos, e o que tem rolado, Michael Jackson, Bruce Springsteen, essas coisas, voltaram com Beatles, tá tudo voltando, Tears for Fears.
1: Era uma época boa que a gente viveu.
2: E Rolling Stones, Series Fashion, eu vi essa semana.
1: Massa.
2: Tá? Então, assim, quer ver? Deixa eu ver se eu consigo até fuçar aqui.
1: Fuça aí, enquanto você fuça, vou mandar um abraço pra galera que tá nos ouvindo. Lá no São Jacinto, em especial na rua Julian Hawes, lá na Heron Motos. Heron já mandou. Até convidei Heron para um resenha. Falei, não, moço, eu sou tímido, convida outro.
2: Tem vergonha?
1: Não, eu tenho vergonha. Falei, relaxa, moço. Porque Heron é mecânico das antigas, né? Heron deve ter mais de 20 anos de profissão na mecânica de motos.
2: Opa,
1: e tem uma loja tem uma oficina de motos também na Júnior Hallways. Eles estão de rádio ligado lá, sintonizado na 100.9. Um abraço pra galera da Heron Motos lá na Júnior Hallways. Ô, gente, vocês precisam do mecânico de moto pra procurar Heron, viu? Que o bicho é fera mesmo.
2: E poderia vir aqui mesmo pra falar essa profissão maravilhosa.
1: Representar, né? Os mecânicos da área de moto,
2: sim,
1: né?
2: Sim, sim. Enfim, então, deixa eu conseguir, interromper muito, mas enfim. Isso que a gente está falando aqui é real mesmo, tem muita coisa das antigas voltando e a gente abraça isso com muito carinho, porque eu sou um saudosista de plantão.
1: Eu também,
2: eu adoro essas coisas.
1: Eu também, cara, eu sou muito nostálgico. Eu adoro a nostalgia.
2: Coisas, né? Agora mesmo com o advento com o advento, ó. Tô pensando uma coisa e falando outra coisa aqui. O filme do Michael Jackson está em evidência,
1: né? Com a evidência.
2: As quatro músicas do Michael Jackson tocando aqui nas paradas, enfim. Muita coisa legal, cara.
1: Você sabe o que poderia voltar também, já que tá tudo voltando, Rony?
2: Sim. O quê?
1: O nosso futebol. Futebol raiz.
2: É verdade.
1: Os nossos jogadores que já tivemos. Ronaldinho Gaúcho, Raí.
2: Verdade.
1: Já que nós estamos falando de saudade,
2: daqui
1: né, bicho?
2: Tem outra Copa do Mundo.
1: E Ronaldo Fenômeno.
2: E a nova geração.
1: Nossa.
2: Aí, tá dando calo, viu?
1: É. Só isso que não
2: volta. Mas enfim, bora, vamos seguindo. Já já tem mais... Mais o quê?
1: Já já tem mais.
2: Então vamos tocar a música agora, pro pessoal?
1: Depois, depois eu quero depois eu quero que você toque aquela que eu falei, que você não lembra da banda. Papas da Língua.
2: Deixa eu tocar o áudio do nosso amigo Tininho, que tá acabando de chegar aqui, tá sumido.
1: Ele tava no Canadá.
2: Tô sabendo que o cara tava no Canadá.
1: Ou tá lá ainda nos ouvindo.
2: Vamos ouvir o que, que o Tininho tem pra nos dizer. Fala aí, camarada. Tininho. Bom dia, sumido.
3: Fala, Rony, meu amigo, João Teixeira. Saudade de vocês.
2: Você tava é rico, cara. Aí, você é rico.
3: Uns ares diferentes.
1: Ele tava, hoje. Já chegou.
3: Tamo junto de novo aí, viu?
2: Você bom é rico.
3: Ouvir vocês. Grande abraço aí. Tamo junto, meus queridos.
1: Valeu. Obrigado pela audiência. Falei que ele tava no Canadá,
2: velho. O homem é rico, cara. É. Tava entediou com o teu flotone. Ah, vou ali, dar um passeio. Onde?
1: Tô fazendo nada, vou ali
2: no Canadá. Vou ali no Canadá rapidinho, só pegar um voo ali. Vou lá rapidinho, depois eu volto.
1: Voltou já, tá aí.
2: Voltou. E agora, Tini, qual é o próximo? Londres?
1: Portugal? Japão.
2: Japão. Isso é...
1: Dizendo ele que ele quer ir na Filipinas também, que você tá ligado, na Filipinas não tem noite no verão não, né?
2: Então é isso que ele vai pra Filipinas?
1: Ele quer ver o sol 24 horas por dia.
2: Quer ficar acordadaço, ligadaço. É isso, nosso Tininho do táxi voltou. É o taxista mais rico aqui de Tio Flotone, esse cara. Trabalha por prazer, sabia disso?
1: Sim.
2: Trabalha por prazer. Sim. Você dá na telha hoje, ele, não, vou ficar em casa.
1: Eu fiquei sabendo que ele tá comprando as frotas dos táxis tudo em Tio Flotone.
2: Sério?
1: É, que ele vai fazer o monopólio aí.
2: É sério isso?
1: Brincadeira, gente, brincadeira.
2: Então vamos tocar a música.
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2: 11,13.
5: Existe uma teoria que se chama 90-10, onde uma pessoa tem 90% daquilo que você procura em alguém, só que você foca naqueles 10% que falta. Aí você sai pra rua, se aventura, e realmente você encontra aqueles 10%, mas não se deu conta que perdeu os 90%.

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0: Imigrantes, Tarcísio do Acordeon. E o sucesso novinho, Voltável. 11:26.
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Xande Avião na manhã com Não É o Lugar, é a Pessoa. Coldplay com Spirit of Sounds. 11h37 agora, ótima semana pra você, tá?

0: Mas é mais uma saudade recente, né? Que tá de volta às paradas aí. Essa música do Harry Styles, Signs of Times. Essa música é de o quê? Sei lá, 4, 5 anos atrás. Tá de volta e a gente aceita de bom grado, de bom coração. Essas maravilhas. Sign of the Times. Simple Siri com Self-Aware. E ainda Xande Avião. E Henrique Juliano. Só musicão pra você aqui nesta manhã de segunda-feira. O Teixeira chega com informações aqui para você.
1: Isso, Rony. Nós estamos no período eleitoral, né? Oficialmente começou ontem. E a autoridade dos Estados Unidos acusa o Brasil de censura após mudança no X. O X, para quem não sabe, ou X, tá bom? É um antigo Twitter. É uma plataforma digital. Mudança no algoritmo da plataforma atende à regra. A manifestação ocorreu depois que o X divulgou uma atualização no código, por exemplo aqui, ó, no Instagram, é o tal do algoritmo. Se você digitar lá, suponhamos, a Rádio Imigrantes, tudo que se arremete a imigrantes, uma matéria que foi postada, uma música, enfim, vai aparecer para você automaticamente de acordo com que você for passando o feed, né? Isso para o Instagram. No X, o antigo Twitter, não é dessa forma. Segundo essa autoridade americana, o Brasil burlou essa lei, né? E que, quando você consulta algo referente a candidato tal, está aparecendo automaticamente no algoritmo. Vamos ver no que isso vai dar. Então é essa a informação de momento, Rony Martins.
0: É isso, Imigrantes, 11h48.
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0: Bom, fechando a conta aqui com o Ed Brito e Samuel, só um pedacinho pra você degustar aqui, já em cima da hora. Tá chegando o nosso amigo Roberto Gomes aqui, João Teixeira, pra mais um Jornal do Imigrante.
1: É aquilo que você falou, as músicas antigas estão
0: voltando, né? Todas. E aí, essa, né, com a roupagem nova.
1: Uma roupagem diferente.
0: É, toda mulher. Essa é do
1: Cara
0: do
1: Metade.
0: Cara Metade.
1: É verdade. Metade. É.
0: Era um pagode que volta uma balada mais romântica,
1: no,
0: né?
1: Um sertanejozinho. Isso. Bom, sabe que, encerrar, já que nós estamos falando de nostalgia, sabe que, o que voltou sexta-feira também?
0: O que voltou sexta-feira?
1: As nossas aulas de forró pé de serra. Eu quero saber que dia que você vai me dar o ar da graça de fazer uma aula experimental.
0: Dia parar, vamos aparecer.
1: Sexta-feira, às 19 horas, na Corpre, a escola de dança.
0: Quer dizer, vou surpreender todo mundo.
1: Pode ir lá dançar, porque pra dançar não tem idade.
0: Eu vi Valquíria lá, vocês lá dançando
1: Valquíria. Valquíria se tornou aluna agora. Valquíria, e ela apaixonou, já me deu um feedback e adorou.
0: E Valquíria lá, toda cheia de perna lá, dançando.
1: É, quem vai estar lá também é Roberto Gomes.
0: Sério?
1: Sexta-feira.
0: Mas o Beto manda muito bem. O Beto é muito.
1: Dois pra lá e dois pra cá, mas ele sabe.
0: Não, manda
1: tudo. Eu quero ensinar o Beto a girar no salão.
0: Ah, o Beto é bom de tudo, João Teixeira. O cara é bom na política, o cara é bom pra apresentar jornal, o cara é bom no rap, o cara é bom pra cozinhar batata, banana, o cara é bom na cozinha, o cara é bom em tudo.
1: Ele só fica indeciso nas opções dele de apoio.
0: Na hora,
1: né?
0: Mas é isso. Nós temos até outubro, no dia 3. É,
1: ele já sorriu
0: aí. 3 meses ainda pela frente, dá tempo ainda. Quando o saco balançar, saco de dinheiro balançar, pesar bastante, aí ele decide. Já sei.
1: É assim mesmo, Beto?
0: É assim que funciona.
1: Boa tarde.
0: Já sei. O passe do cara é caro, velho. É isso.
2: Ainda bem que ele explicou, né, João? Quando o saco balançar...
0: De dinheiro, velho.
2: Aí ele complementou, de dinheiro.
0: Saco de dinheiro, velho.
2: Senão não ia ficar bem.
1: Já pensou aí, se fosse outro?
2: Pois é. Aí não ia ficar bem.
0: Saco de dinheiro, velho.
2: Muito bom, gente. A política 2026 agora de forma efetiva começou, sim, né, Rony? Agora...
1: Começou até os debates já, né, Roberto?
2: Pois é, ontem, inclusive, teve debate lá em Belo Horizonte e a movimentação, então, Flautone, já é grande. Já estou vendo a careta de alguns candidatos, sim, aí, né? O rosto estampado.
0: Já aparecendo Santinhos?
2: É o Citru, né? Aquele adesivo de carro,
0: ah,
2: né?
0: Ah, sim.
2: É, alguns candidatos aí conseguem muitos apoiadores e colocam o Citru. Bem interessante aí a movimentação em Teoflotone e em todo o Brasil, obviamente. E serão dias intensos, viu, Rony? Pode ter certeza. Até o dia 4 de outubro, quando nós, aqui da Rede Imigrantes, toda a turma, João Teixeira, Roberto Gomes, Rony Martins, sim, todos juntos aqui, aquela programação bem intensa, trazendo a movimentação das ruas e, obviamente, às 17 horas, quando se encerra a votação, a gente já começa aqui, ó, gritando voto por voto, quem tá na frente, quem tá na trás, quem vai, tem chance de eleição, quem não tem, é muito interessante.
1: Quem fez boca de urna, quem não tá fazendo.
2: Quem foi preso na boca de urna.
1: É.
2: Quem não foi. Valeu, Rony, valeu, João, um abraço.
1: Valeu.
2: Jornal Imigrantes, deixa comigo.
0: Boa semana pra vocês aí, um abraço.
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0: Muito bem, meio-dia, 6 minutos em Teófilo Otoni. Chegamos agora, vamos até as 13 horas com muitas informações. Hoje, decorridos 17 dias do mês de agosto, 2026. Está passando rápido, hein, minha gente? Pois é, a previsão do tempo para a tarde de hoje é de aberturas de sol com muitas nuvens. À noite, céu também com muitas nuvens. Pode garoar, tá bom? A máxima prevista para hoje, 25 graus, mínima pela madrugada foi de 17 e garoou em alguns momentos aí na madrugada, não é isso? E vamos então às matérias que serão destaques na edição de hoje aqui do nosso Jornal Imigrantes. Exponor 2026 é realizada com grande sucesso durante 4 dias no Expo Minas, aqui na cidade de Teófilo Otoni. Vamos ouvir vários envolvidos nesse evento, hein? O Vitor Santos, gerente executivo da Associação Comercial e Empresarial de Teófilo Otoni. O Bruno Mendes também, que é diretor dessa entidade. O Aloysio, coordenador de marketing da ACE, também vai falar pra gente. A Ana Flávia Pugirum, farmacêutica da Crescer Farma, bateu um papo com a equipe da nossa rede Imigrantes. Enfim, a cobertura da Exponor 2026 e mais aqui no nosso Jornal Imigrantes. Olha, gente, morre o motociclista envolvido em colisão frontal na BR-16. Aquela batida entre duas motos que foi registrada na última semana e, infelizmente, né, foi no perímetro urbano de Teófilo Otoni. Um dos condutores acabou morrendo no hospital. Uma batida violentíssima, né, com fraturas expostas e muito mais. Infelizmente, o resultado foi esse aí, morte desse cidadão. E ainda, jovem soldado do tiro de guerra de Teófilo Otoni recebe elogios e reconhecimento do comandante do 19º Batalhão de Polícia por ter salvo mulher de assalto ali na região do bairro Bela Vista, hein? O rapaz realmente fez um trabalho muito bacana. Grupo de colombianos são identificados e presos pela polícia por furto em rede de farmácias aqui em Teófilo Otoni. 2 mulheres estão entre os integrantes da quadrilha. Que vergonha, hein? E ainda, homem tenta matar a ex-companheira e acaba morto a tiros. Ocorrência atendida pelo tenente Jesuel lá em Malacacheta. E ele vai trazer detalhes daqui a pouquinho, tá bom? E a operação da Polícia Civil em várias cidades de Minas Gerais prende integrantes de quadrilha especializada no furto de gado. Alguns envolvidos presos lá na cidade de Águas Formosas. Essas e outras, já já, aqui no nosso Jornal Imigrantes. Rapidinho, apoio cultural e eu volto trazendo essas para vocês. Vamos lá.
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0: Muito bem, meio-dia, 11 minutos em Teoflotone. Olha, gente, a primeira do dia. A Exponor é realizada com grande sucesso durante 4 dias no Expo Minas aqui em Teoflotone. O repórter Juan esteve lá, conversou com Vitor Santos, gerente executivo da Associação Comercial e Empresarial de Teoflotone. Acompanhe.
11: Exponor 2026, vamos conversar com um dos organizadores, Vitor Santos, um dos organizadores representando a ACE Teoflotone. Sucesso, hein? O que, é que você tem a dizer desse sucesso da Exponor 2026?
12: Isso aí, Exponor é sempre um grande prazer participar, né? Dessa organização, desse imenso evento aí, Exponor, que a cada ano vem ampliando aí a quantidade de expositores, né, empresários que apostam e acreditam no trabalho da associação comercial. Uma expectativa enorme, hoje nós já temos no mínimo aí o dobro do público de ontem e a expectativa é que amanhã isso aumente mais, né? Temos aqui ainda por volta de mais 2 horas aí de evento hoje, só na praça de alimentação e Exponor só está começando.
11: A gente abordou alguns visitantes da Exponor, elogiaram bastante a estrutura e principalmente que vocês criaram um circuito, né? Visitando estantes, ganham ali uma espécie de ticket para colar no cartão e concorrem a uma moto elétrica, é isso mesmo?
12: Isso aí, nós tem um prêmio que é a moto elétrica, né? Mas na verdade nós temos mais de 15 prêmios. Esse circuito aí que foi criado mesmo para estimular que o público venha, dê atenção aos expositores, possam ali gerar negócios, que é o intuito principal da feira. Então, a cada visita em um estande, você recebe um ticket, uma cartela preenchida, você coloca na urna e domingo você está participando do sorteio. Lembrando que você pode participar quantas vezes quiser, né? Basta completar. Cada cartela completa um ticket para sorteio. No último dia, no domingo, nós vamos tirar um horário ali para estar sorteando e o prêmio maior ali, que é uma moto elétrica.
11: Sem dúvidas, quem não veio perdeu e os empresários que não participam da Exponor estão 10 passos atrás, né? Convide a esses empresários, a população teoflotonense a participar da Exponor. 2026 já está muito em cima, mas já pensar no 2027.
12: Isso aí, pensando na próxima Exponor, né? Convidar quem não participou. Nós iniciamos isso aí há 11 meses atrás, tivemos 80% do evento vendido já no coquetel de lançamento, então assim, quem tiver interesse em participar, o quanto antes procurar é a oportunidade. Lembrando que nós estamos sempre abertos, né, a ampliar e pensar em colocar o máximo de empresários aqui dentro. Porém, necessita de um tempo hábil. Então, quanto antes chega, mais fácil fica a gente viabilizar o aumento de estandes ali. Então, assim, hoje tem mais de 120 estandes dentro do evento. A procura até ontem por compra de estandes foi real, né, e a gente não tinha mais disponível. Então não deixa para a última hora, chega antes, nos procure, discuta, bata um papo, veja o que é necessário e nós estamos abertos aí a adequar e abrir as portas para a participação de todos vocês.
0: Muito bem, meio-dia, 15 minutos, Exponor 2026, realmente foi um grande sucesso. Olha, o Bruno Mendes, diretor da ACE, Associação Comercial e Empresarial, também destacou o sucesso desse evento. Acompanhe.
11: Estamos aqui na Exponor 2026, vamos conversar com o Bruno Mendes. Bruno, sem dúvidas, a maior mostra empresarial do Nordeste Mineiro é a Exponor. Gostaria que você falasse para a população, para os empresários, o diferencial da Exponor das demais feiras. Por que a Exponor é a maior e melhor?
13: Excelente. Primeiramente, obrigado vocês por estar aqui conosco, nos prestigiando. E a Exponor, a cada edição, ela cresce mais. E essa edição a gente trouxe várias inovações. Nós trouxemos o espaço arquitetura, que é o que está aqui na nossa lateral. Trouxemos também uma carreta do Instituto Federal inovamos com a parceria com a Crescer Farma. Então o evento esse ano ele dobrou. E quem faz o evento não somos nós. Quem faz o evento é cada expositor que está aqui presente. Então a gente gostaria muito de agradecer aos expositores. Esse ano, eles acreditaram ainda mais no evento, trouxeram mais investimento para o evento, então isso fez com que o evento ele crescesse muito mais. Já avisar, tá? Já estamos lançando a Exponor de 2027, então em 2027 nós teremos Exponor Quinta Fotone e com certeza vai ser maior também do que estamos tendo aqui hoje.
11: A expectativa de público que vai passar aqui da Exponor, sem dúvidas, mais de 20 mil pessoas, né?
13: Ano passado nós tivemos aqui um público itinerante durante todos os 4 dias de 40 mil pessoas. Esse ano estamos com uma expectativa ainda maior, porque nós temos mais expositores, conseguimos fechar mais parcerias, então temos certeza que a população vai vir mais para prestigiar o grande evento.
0: Beleza, hora certa, meio-dia, 17 minutos, em Quinta Fotone. Agradecendo o Francisco Martins, ele que está acompanhando a nossa programação através do YouTube. Um abraço, Francisco, aqui do Marajoara, né? Está aqui nos prestigiando. E você que está aí acompanhando, pode entrar aqui pelo Instagram, tá? Oséias Cardoso acaba de mandar mensagem, um abraço, Oséias. Acompanhando pelo YouTube também, muitas pessoas acompanhando pelo Instagram e também pelo Facebook. Pode mandar o seu recado, a sua mensagem, beleza? Ainda falando mais de Exponor 2026, o Aloísio, ele é o coordenador de marketing da ACE, também destacou a importância desse grande evento. Vamos lá.
11: Exponor 2026, a maior mostra empresarial do Nordeste Mineiro. Estamos aqui com o Aloísio. Aloísio, que festa, que evento. A gente vê que os estandes não param, muita gente. O que você tem a dizer sobre esse grande evento?
6: Então, primeiramente agradecer, né, aos visitantes, aos expositores que acreditaram, né, desde o início do projeto. E nosso evento é um sucesso. Nós estamos hoje, né, na sexta-feira, no segundo dia de evento. E o evento promete, o evento só cresce quando vai passando os dias de evento. E é isso aí. É um evento que tem mais de 6 meses de planejamento. O importante é entender que um evento feito para quem? Para as pessoas. Para as pessoas curtirem, se divertirem, conhecer os espaços empresariais, as mostras que vem tratando com muito carinho e muita atenção. Esse ano nós trouxemos novamente Pedro de Marco, que vai começar daqui a pouquinho, um sucesso ali na passarela. Então sim, a Exponor já é um sucesso garantido.
11: E o que você tem a dizer aos empresários que infelizmente não estão participando, vão ficar na vontade, né? Vão ficar na vontade, mas já podem pensar no 2027, não é isso?
6: É isso mesmo, né? Ano que vem nós vamos ter Exponor, né? E vai ser no segundo final de semana de agosto. Então nós vamos fazer um lançamento no domingo, já falando a data tudo certinho. E quem não teve a condição, a oportunidade de participar conosco nessa edição, ano que vem pode participar, mas tem que ser muito rápido. Porque geralmente a gente faz um lançamento no final do ano e a gente vende de 85% a 90% no lançamento. Então assim, fique ligado, fique de olho que nós vamos anunciar aí o lançamento da Exponor 2027.
0: Bacana demais, hein, gente? Que movimentação muito interessante. Carlos Magno entrou aí na nossa live, né? A Cristiane Ferreira também está com a gente. Uma ótima semana para você, viu, Cristiane? Um abraço pelo carinho. Curta aí a nossa live, compartilhe para outras pessoas, tá bom? Para continuarem interagindo com a gente. Inclusive pelo YouTube aqui está Itamar Pereira. Boa tarde, Itamar de Itaipé. Ligadinho aqui na nossa programação. Obrigado, Itamar. Pode compartilhar aí a live, né? Tá? Com outras pessoas aí da própria cidade de Itaipé para acompanhar as notícias aqui da nossa Rede Imigrantes, beleza? Meio-dia e 19, gente. Daqui a pouquinho vamos falar sobre a morte do motociclista envolvido em colisão frontal aqui na BR-116, perímetro urbano de Quinta Fotone. Vocês se lembram, né? A semana passada eles se chocaram, né? Motos bateram de frente, fratura exposta nos dois envolvidos, uma cena terrível. Infelizmente, esse motociclista sobreviveu por alguns dias, ficou internado aí, os médicos lutando, mas lamentavelmente ele não resistiu e acabou morrendo. Triste demais, daqui a pouquinho a gente vai trazer essa matéria, tá bom? E ainda, vamos falar sobre o jovem soldado do tiro de guerra que recebeu elogios aí, viu, do comandante do 19º Batalhão pela sua bravura, a sua intervenção ali, não deixando que um marginal roubasse uma cidadã que estava passeando com um cachorrinho. Essas imagens repercutiram bastante, né? Ainda estão repercutindo, inclusive, nas redes sociais aqui da Rede Imigrantes de Comunicação. Beleza? Vamos dando sequência aqui ao nosso Jornal Imigrantes. Olha, gente, a Ana Flávia Pugirum, farmacêutica da Crescer Farma, uma das empresas patrocinadoras da Exponor, também comentou sobre o sucesso dessa grande mostra empresarial. Acompanhe.
11: Bom, estamos aqui na Exponor 2026, estande da melhor farmácia de Teoflotone e região sul da Bahia e também Espírito Santo, a Crescer Farma. Bom, vamos conversar com a Ana Flávia. Ana Flávia, estande da Crescer Farma, que não para o tempo todo, a gente vê que vocês trouxeram um aperitivo do que é a Crescer Farma em si, aqui fora do Expominas. O que você tem a dizer sobre a Exponor 2026?
14: Oh, é um grande prazer da gente estar participando desse evento maravilhoso, né? E a intenção foi justamente essa, né? 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O stand está bem movimentado, o evento está maravilhoso, então está sendo muito bacana.
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14: Sim, com certeza. 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
11: E falando de preço, eu quero saber a história desse sino aqui. 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
0: Tá aí, gente, que legal, hein? Crescer Farma, presença forte na Expondor 2026 e já anunciando aí, né, mais duas lojas em breve aqui na cidade de Teoflotone. Que maravilha, hein? Então é isso. Amanhã a gente traz mais matérias que foram registradas lá na Expondor. O Juan esteve lá fazendo várias entrevistas. O nosso parceiro João Teixeira também fez uma cobertura bacana, né? Já, inclusive, mostramos um volume bom de entrevistas aqui, justamente no dia da abertura oficial dessa grande mostra empresarial. Enfim, a Rede Imigrantes lado a lado com a ACE nessa grande realização. O Dimas, taxista, está acompanhando a nossa programação aqui, né, Dimas? Pelo YouTube, obrigado pela participação. Faça como o Dimas aí, tá? Você está pelo YouTube, participe, mande a sua mensagem. Está pelo Instagram também, mande a sua mensagem pelo Facebook. Aliás, não só manda mensagem, como também pode compartilhar a nossa live com outras pessoas de outras partes do mundo, beleza? Gente, antes de chamar essa matéria aqui, infelizmente, né, da morte do motociclista envolvido naquela colisão frontal aqui no perímetro urbano da BR-116. Antes de chamar essa matéria, só quero dar um recadinho rápido aqui do nosso parceiro João Mabrito, né? Ele que está acompanhando aí a nossa programação. 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Bom, meio-dia, 26 minutos, o Dimas, taxista, ele está dizendo aqui, ó, manda um abraço para os meus amigos taxistas Requeijão, Mãozinha de Jacaré. Requeijão, Mãozinha de Jacaré, pelo jeito ele é goleiro, né? E tem um bracinho curto, deixa frangar os gols, né? Pelo jeito é isso aí, né, Dimas? Um abraço aí pra galera interagindo aqui com a gente, tá? Ai, ai, ele é taxista também, lá do ponto do Dimas, o Requeijão Mãozinha de Jacaré. É, Requeijão, agora ficou, viu? O apelido. Vamos lá, olha, gente, morre motociclista envolvido em colisão frontal na BR-116. A batida entre duas motos foi na última semana no perímetro urbano da pista. Infelizmente, esse condutor, né, acabou morrendo. Acompanhe.
15: Agora vamos trazer informações acerca de atualizações de um acidente grave que aconteceu há alguns dias em Teoflotone, envolvendo duas motocicletas que praticamente bateram de frente no perímetro urbano da BR-116, Avenida Alfredo Sá. Essa colisão chamou bastante atenção pela destruição após a colisão entre os dois veículos e principalmente pela situação dos dois condutores que sofreram ferimentos gravíssimos. E a informação diz que, infelizmente, um dos motociclistas morreu após ficar uma semana internado depois desta batida aqui na cidade de Teoflotone. Trata-se do Nilmar Gomes de Souza, ele tinha 30 anos de idade e acabou, infelizmente, morrendo neste sábado, dia 15 de agosto, no Hospital Santa Rosália, após permanecer internado em decorrência dos graves ferimentos sofridos em um acidente ocorrido há cerca de mais ou menos uma semana e meia no perímetro urbano da BR-116, conforme mencionamos. O acidente envolvendo as duas motocicletas havia sido registrado dias antes na Avenida Alfredo Sá, trecho da BR-116 que corta a cidade de Teoflotone. Na ocasião, os dois motociclistas sofreram ferimentos graves, foram atendidos ainda no local pelas equipes do SAMU e permaneceram sob cuidados médicos desde então, após terem sido encaminhados para uma unidade de saúde aqui no município. O Nilmar era natural de Teoflotone, trabalhava como autônomo e residia na região da Taquara, na zona sul da cidade. Desde o acidente, o seu quadro exigia cuidados especiais. Apesar dos esforços da equipe médica, ele não resistiu às complicações provocadas pelos ferimentos graves e teve a morte confirmada neste sábado. As informações preliminares levantadas sobre a ocorrência na oportunidade, quando inclusive entrevistamos o inspetor Rismake da Delegacia 411 da Polícia Rodoviária Federal de Teoflotone, apontaram que uma das motocicletas teria avançado para a contramão de direção.
16: E a princípio é levantada a possibilidade de um dos condutores estar transitando na contramão de direção, qual seja a motocicleta que transitava no sentido decrescente da rodovia. Acabou colidindo frontalmente com a motocicleta que vinha no sentido crescente. Ambos aqui da região de Teoflotone, os dois ficaram gravemente feridos, principalmente na questão da perna, uma lesão considerável, foram encaminhados pela equipe do SAMU ao Santa Rosália, até então estáveis. É levantada a hipótese, como eu disse no início, dessa ultrapassagem, né, de forma indevida, cortando o canteiro central de uma das motocicletas, vindo a ocorrer a colisão frontal. E nesse caso, a gente trabalha com essa hipótese, como você mesmo afirmou, ainda fazendo alguns levantamentos, porque a cena de todos os vestígios, todos os fragmentos, tudo o que aconteceu está tudo no sentido crescente. Então é apenas um sentido da via, não tem nada no sentido decrescente.
15: Até o momento, não há a confirmação sobre qual das motos teria invadido a faixa contrária. Pelo menos essa informação não foi informada oficialmente pelas autoridades. Por esse motivo, não é possível atribuir, neste momento, responsabilidade pelo acidente a nenhum dos envolvidos. Relatos de testemunhas e demais elementos levantados pelas autoridades deverão auxiliar no esclarecimento da dinâmica e da colisão entre as duas motocicletas. O outro motociclista também sofreu ferimentos considerados graves e, devido à complexidade do quadro, segundo informações obtidas, ele foi posteriormente transferido para uma unidade especializada hospitalar na capital, Belo Horizonte, onde permanece recebendo tratamento médico. A família enlutada do Nilmar, os nossos sinceros sentimentos. Da redação para a Rede Imigrantes, repórter Elvis Passos.
0: Tristeza, né, minha gente? Tristeza. E a gente recomenda cada vez mais cautela aos motociclistas, não só de Nova Antônio, motociclistas em todo o Brasil, já que a nossa programação, o nosso sinal chega aí em todas as partes do Brasil. E a gente, você motociclista que está nos vendo, muita cautela ao colocar o seu veículo na estrada, ok? Meio-dia, 31 minutos em Nova Antônio. Olha, jovem soldado do tiro de guerra de Teoflotone recebe elogios e reconhecimento do comandante do 19º Batalhão de Polícia por ter salvo uma mulher de assalto. Acompanhe.

0: Uma atitude de coragem foi registrada por câmeras de segurança durante uma tentativa de roubo ocorrida na noite de ontem no bairro de Fátima, em Teófilo Otoni. Um atirador do tiro de guerra 04018, que passava pelo local devidamente fardado, percebeu uma mulher sendo atacada e decidiu intervir, entrando em luta corporal com o suspeito e possibilitando que a vítima escapasse.
1: Chegou um chamado no 190, informando que estariam ocorrendo agressões em via pública no bairro Fátima, né? De pronto, uma guarnição deslocou até o local e fez contato com a solicitante dos fatos.
0: As imagens mostram a mulher caminhando pela rua quando é surpreendida pelo homem. Segundo a PM, o suspeito teria abordado e agredido a vítima, exigindo que ela entregasse os pertences. Do outro lado da rua, o atirador do tiro de guerra percebeu a situação e reagiu rapidamente. Mesmo sem exercer função policial e sem saber se o suspeito estava armado, ele foi em direção ao homem e entrou em luta corporal com ele. A intervenção interrompeu a ação e deu à mulher a oportunidade de fugir.
1: Em contato com essa solicitante, ela relatou que ela teria visualizado uma senhora passeando, né, com seus cachorros, e posteriormente um outro indivíduo teria agredido. E um outro cidadão interveio na ocorrência, né, e momento no qual essa vítima conseguiu evadir, né, da situação.
0: A atitude do jovem atirador chamou a atenção pelo risco assumido para proteger uma pessoa que estava sendo atacada. Como integrante do Tiro de Guerra, organização vinculada ao Exército Brasileiro, destinada à formação de reservistas, o atirador demonstrou iniciativa e coragem diante de uma situação inesperada. Sua intervenção foi fundamental, segundo a própria narrativa da ocorrência policial, para possibilitar a fuga da vítima.
1: Uma ação muito exitosa, né? Percebeu ali que havia uma vítima ali, né, necessitando de ajuda, não hesitou e num momento ali de imediato, né, já procedeu ali com o apoio à vítima.
0: Após o crime, a Polícia Militar realizou diligências e analisou as imagens das câmeras de segurança na tentativa de identificar e localizar o envolvido. O homem apontado como suspeito foi encontrado e preso e, conforme a PM, reconhecido pela vítima. Ainda de acordo com a corporação, ele também foi identificado como suspeito de furto de uma bicicleta ocorrido no mesmo dia.
1: O autor, ele é contumaz, sim, na prática criminosa. Posteriormente, uma outra guarnição, né, conseguiu localizá-lo, né, ele já estava com o rosto já ensanguentado, né, devido às agressões, à luta corporal que ele entrou contra o atirador, com o atirador. E em consulta, né, aos sistemas, tendo feito o reconhecimento dele, percebeu-se que na mesma data, né, ontem pela manhã, ele havia furtado uma bicicleta, né? E aí, no momento da prisão, questionado o autor, este informou que já havia, né, realizado a troca dessa bicicleta por entorpecentes.
2: O comandante do 19º Batalhão de Polícia Militar, ele pessoalmente, inclusive, foi quem enviou esse conteúdo que mostra ali o atirador intervindo nessa ação criminosa. Um homem que tentou roubar uma mulher que estava transitando por uma rua durante a noite no bairro de Fátima. E chamou a atenção a atitude desse militar, dessa unidade que pertence ao Exército Brasileiro, que é o TG-04018. Tenente Coronel Jean, bom, não causou surpresa pela formação do atirador, mas também pela avaliação dos riscos, tudo que foi feito a partir da identificação que estava acontecendo um crime ali.
3: Elvis, a gente tem que avaliar essa questão com muito critério, porque são situações que naquele momento têm que ser avaliadas em segundos, né? E não me causou surpresa pelo fato dele ser um militar, né, já com um tempo de formação e de treinamento, né, inclusive parte do treinamento dos atiradores aqui de Teófilo Otoni tem a participação de policiais militares. Então, ou seja, não me causou surpresa, inclusive faço questão de ir até o tiro de guerra, né, e enaltecer a postura desse atirador, né, e fazer um reconhecimento perante os colegas dele, perante o chefe lá do tiro de guerra, da iniciativa, da coragem desse atirador. Então, percebe-se pelas imagens ali, né, que em questão de segundos, ele que passava ali pelo bairro de Fátima fardado, né, com uma mochila nas costas, mas com o uniforme do Exército Brasileiro, avaliou uma situação de uma senhora que corria risco, né, e naquela avaliação inicial ele percebeu, primeiro, que o infrator, autor do roubo tentado, não estava armado, nem com arma de fogo e nem com faca. né, o que poderia, inclusive, levar uma segunda avaliação, caso ele estivesse portando esse material para poder cometer o assalto. Então, numa avaliação rápida, ele interviu, né, conseguiu afastar a senhora ali, que era vítima do roubo tentado, e fez a intervenção, tentando dominar o indivíduo. Inclusive, percebe-se que, inclusive, o autor do roubo tentado, ele é que parte para as agressões em cima do militar. Então, ou seja, enaltecer a coragem e a iniciativa desse atirador de defender aquela senhora e conseguir neutralizar ali, temporariamente, inclusive, muito habilidoso, inclusive, na neutralização daquele indivíduo do roubo tentado.
2: O senhor fez contato com o comandante da unidade do Exército aqui, no caso, o tiro de guerra 04018, para falar sobre o assunto, comandante?
3: Sim, já hoje pela manhã, logo cedo, assim que eu recebi essa ocorrência, o relatório das ocorrências da última noite, eu fiz o contato com o subtenente Serpa, que é o chefe do tiro de guerra Teflotone, e disse a ele que na segunda-feira, agora próxima, faço questão de ir até o tiro de guerra e enaltecer a coragem e iniciativa desse atirador. Vou levar, inclusive, um reconhecimento para ele lá.
2: Bom, tenente coronel Jean, independente que seja ali um militar do Exército Brasileiro, qualquer cidadão pode intervir numa situação como essa, mas com as devidas cautelas.
3: Exatamente. Então, percebo que naquele momento, né, uma avaliação que foi feita em segundos por esse atirador, de que, primeiro, o autor daquele roubo, né, ele não estava portando uma arma de fogo, nem uma faca, né, o que, claro, né, em havendo uma situação dessa, um cenário como esse, carece sim de uma iniciativa. A primeira iniciativa de qualquer cidadão é acionar a polícia militar através do 190. Então, esse sim é o primeiro comportamento que a gente espera de qualquer cidadão. Mas naquele momento, em sendo ele um militar do Exército Brasileiro, já por um período de formação e treinamento, fez uma avaliação rápida e percebeu que ele poderia, naquele momento, fazer a intervenção e neutralizar o indivíduo naquele momento.
2: Há pessoas até que falaram, pensaram que ele poderia sofrer alguma punição. Pelo contrário, ele está recebendo neste momento do comandante da Polícia Militar aqui do 19º Batalhão um reconhecimento.
3: Exatamente. Já levei todas as informações lá para o chefe de tiro de guerra e eu faço questão de representante e comandante do Batalhão da PM Quinta Flotona de ir até a presença lá dele e dos demais colegas de tiro de guerra e fazer o reconhecimento da iniciativa e da coragem desse militar.
4: Pois é, hora certa, meio-dia, 39 minutos em Teoflotone. E hoje, pela manhã, efetivamente, o comandante do 19º Batalhão foi lá no tiro de guerra, visitou a unidade para fazer o reconhecimento perante os amigos do atirador que fez a intervenção, da valentia, da bravura dele em defender uma mulher indefesa, né? Parabéns aí ao atirador mais uma vez, já falamos disso aqui. Bom, Gener Neumann, pelo YouTube, acompanhando a nossa programação, só de Tocaia, lá no alto do bairro Tabajaras, ele que está falando, olha o Galo, ele está feliz, né? Porque o Galão ganhou do Grêmio de 3-0. E os cruzeirenses também, viu, meu amigo Gener, estão felizes por conta da vitória ontem, sobre a equipe corintiana 2-1. Dalton Gomes, lá no bairro Jardim São Paulo, acompanhando pelo Instagram. Um abraço, Dalton. Obrigado pelo carinho, por estar sempre prestigiando, tá, a nossa programação. Faça como a Dalton, faça como também o Gener Neumann. Mande a sua mensagem para a gente interagir aqui no nosso Jornal Imigrantes. Beleza? Meio-dia, 40 minutos em Teoflotone. Rapidinho, um apoio cultural e eu vou voltar trazendo essa matéria aqui. Olha, grupo de colombianos são presos pela polícia por furto em rede de farmácias em Teoflotone. De longe para furtar aqui em Teoflotone, mas aqui deram com os burros na água, né? Exatamente. Vamos lá, faturar e eu volto já já trazendo essa matéria e muitas outras.
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4: Muito bem, hora certa, meio-dia, 43 minutos em Teoflotone. Olha, gente, grupo de colombianos são presos pela polícia por furto em rede de farmácias em Teoflotone. Duas mulheres estão entre os integrantes da quadrilha. Acompanhe.
13: Não é a primeira vez que grupos de estrangeiros atuam no cometimento desse tipo de crime aqui na cidade de Teoflotone. O ano passado, nós tivemos aqui um grupo de venezuelanos que realizaram a mesma atividade criminosa. Eles percorreram algumas farmácias pertencentes a uma grande rede e subtraíram vários produtos na oportunidade. Curiosamente, também dois homens e duas mulheres. Naquela oportunidade, foram cerca de quase R$ 25 mil reais em produtos subtraídos. Nessa sexta-feira, a Polícia Militar foi informada através da equipe de segurança de uma rede de farmácias que quatro pessoas suspeitas, dois homens e duas mulheres, teriam furtado materiais em uma das lojas da rede, ali nas imediações da feira coberta do bairro Bela Vista. Desde então, a Polícia Militar começou a monitorar essas pessoas que estavam circulando aí pela cidade. Parece até que o intuito era visitar outras lojas dessa rede de farmácia. Foi quando a polícia, então, conseguiu localizar, abordar e identificar essas pessoas na região central da cidade. Inclusive, estes dois homens e as duas mulheres foram reconhecidos através das imagens que foram feitas pelo sistema de segurança. Aí então, a polícia conseguiu realizar buscas no veículo no qual eles se encontravam e encontrar os materiais que haviam sido subtraídos no estabelecimento nas imediações do bairro Bela Vista. Esses quatro são da Colômbia, ao contrário da equipe que atuou no ano passado, que era da Venezuela. Os colombianos, então, foram levados para a Delegacia de Polícia Civil para prestar esclarecimentos. A polícia adianta que trata-se de um grupo criminoso que tem atuação principalmente nos estados de Minas Gerais e Espírito Santo. Essas pessoas se dividem em várias cidades dos estados já mencionados e atuam principalmente em lojas de perfumaria, com os mesmos modus operandi. Eles subtraem produtos dessa natureza, dos quais foram recuperados, e depois só Deus sabe o que, eles fazem com esses materiais furtados. Mas nem sempre eles têm êxito nas empreitadas criminosas, como aconteceu aqui em Teoflotone já na segunda oportunidade. Foram presos, foram localizados, a equipe de segurança foi fundamental no sentido de identificar que houve ação criminosa e principalmente identificar quem eram essas pessoas pessoas que estavam atuando. Muitos desses grupos criminosos pertencentes a outros países já são monitorados pelas forças policiais. Eles, conforme dissemos, têm as mesmas características nas operações criminosas. Em algumas oportunidades, eles até tentam ludibriar a polícia com um idioma, conversando coisas desconexas, dificultando o entendimento e até fingindo que não estão entendendo o que os policiais estão ali verbalizando. Mesmo assim, devido à materialidade, as imagens feitas mostrando a subtração dos produtos têm embasamento para que eles sejam presos e, claro, as penalidades sejam aplicadas de acordo com os rigores da lei. Nós vamos ouvir agora o Tenente Wellington, que estava como comandante do policiamento da unidade do 19º Batalhão de Polícia Militar aqui em Teoflotone, que participou dessa operação e vai trazer os detalhes acerca desta ocorrência.
14: A Polícia Militar recebeu informações do Serviço de Vídeo Monitoramento na farmácia aqui na cidade de Teoflotone a respeito de uma ação de uma quadrilha especializada em furtos no setor de perfumaria, né? Esse setor aí tem materiais de grande valor. E diante desses informes, as viaturas deslocaram até a farmácia, verificaram os vídeos e iniciaram ali o rastreamento, localizando os indivíduos no centro da cidade, dentro de um veículo. E no interior deste veículo também estava os produtos que foram furtados na referida farmácia, bem como em outros locais que possivelmente eles passaram. Então, os quatro indivíduos pertencem a uma organização que é especializada nesses furtos e chama a atenção que eles são oriundos da Colômbia e não é a primeira vez que eles fazem essa ação aqui na cidade de Teoflotone. Então, todos os quatro foram presos, conduzidos a depor juntamente com os produtos agora recuperados.
4: Muito bem, hora certa, meio-dia, 49 minutos, até as 13 horas, informações aqui no nosso Jornal Imigrantes. Olha, gente, homem tenta matar a ex-companheira e acaba morto a tiros. Ocorrência atendida pelo Tenente Jesuel, lá na cidade de Malacacheta. Vamos aos detalhes.
15: Esse caso aconteceu na cidade de Malacacheta neste domingo e teve como vítima de disparos de arma de fogo Donizete Pereira de Souza, 23 anos. As informações iniciais dão conta de que já havia um histórico de violência envolvendo esse Donizete com relação à ex-companheira. E segundo a polícia, neste domingo, ele teria ido à casa onde estava a ex-companheira para proferir ameaças e até, em determinado momento, chegou a tentar agredir a filha do casal. Foi quando uma pessoa que seria pai ou padrasto dessa ex-companheira interviu na situação para evitar as agressões e efetuou disparos contra Donizete, que, segundo consta, conforme nós mencionamos, já tinha realizado ameaças e agressões em outras oportunidades contra a ex-companheira. O corpo de Donizete foi trazido para o Instituto Médico Legal em Teoflotone. Lá no local dos fatos compareceu o perito Renato Nolasco, da Polícia Civil de Teoflotone. O tenente Gisuel, da Polícia Militar, que coordena o policiamento da cidade de Malacacheta, onde ocorreu o crime, é quem vai trazer os detalhes acerca dessa ocorrência.
16: Na manhã desse domingo, 16 de agosto de 2026, a Polícia Militar foi acionada para atendimento de uma ocorrência envolvendo disparo de arma de fogo no bairro Santa Rita, em Malacacheta. No local, a guarnição deparou com um homem caído ao solo no interior de uma residência, já sem sinais vitais aparentes. A vítima possuía 23 anos de idade. Conforme informações colhidas no local, a vítima teria ido até a residência da sua ex-companheira, onde ela reside com outros familiares, e proferido ameaças contra as pessoas que ali se encontravam. Ainda segundo relatos, em determinado momento, a vítima teria se aproximado de uma criança de 1 ano e 2 meses, que é sua própria filha, e tentado asfixiá-la mediante golpe conhecido como mata-leão. Durante a ação, O autor, de 51 anos de idade, atual companheiro de uma das moradoras da residência, chegou ao local, conseguiu retirar a criança dos braços da vítima e, na sequência, efetuou disparos de arma de fogo contra o homem, que caiu ao solo no interior da residência. A perícia técnica foi acionada, realizou os trabalhos de praxe e o corpo foi encaminhado ao Instituto Médico Legal de Teoflotone. É importante registrar que havia outras ocorrências anteriores envolvendo a vítima e a família da sua ex-companheira, inclusive relacionadas a ameaças e violência doméstica, bem como medidas protetivas de urgência em vigor. Rastreamentos estão sendo realizados com o intuito de localizar o autor dos disparos.
4: Hora certa, meio-dia, 52 minutos. Se ele não morre, infelizmente, ele ia matar ou a criança ou a mãe da criança, né? Foi atitude extrema desse cidadão que interviu e evitou que a criancinha sofresse maus tratos e a mãe da criança também viesse a óbito. Lamenta-se, né, pela morte do cidadão, mas, infelizmente, ele procurou a morte, né? Isso, gente. Meio-dia e 53, olha, operação da Polícia Civil em várias cidades de Minas Gerais prende integrantes de quadrilha especializada no furto de gado. Alguns envolvidos foram presos na cidade de Águas Formosas. Acompanhe. Olha, na grande operação denominada R73, realizada em várias cidades do estado de Minas Gerais, algumas prisões foram efetuadas, algumas lá na cidade de Águas Formosas. O doutor Amauri Albuquerque, ele que é o chefe do 15º Departamento de Polícia Civil aqui da cidade de Teoflotone, trouxe informações a respeito dessas prisões.
17: A Polícia Civil hoje, por meio aqui do 15º Departamento, da Regional de Nanuc, com apoio de equipes de Almenara, Carlos Chagas, Malacacheta e outras cidades, desencadeou a operação R73, visando a coibir, né, a prática do furto de gado, né, o crime de abigeato, que é exatamente o furto de animais semoventes. Então, hoje foi uma operação no sentido de dar cumprimento a mandados de prisão e mandados de busca e apreensão contra os alvos, esses indivíduos que praticam esse crime aqui na nossa região.
4: Doutor Mauri, a polícia já levantou se há uma correlação de todas essas quadrilhas aqui do estado de Minas Gerais ou de outros estados?
17: Olha, a gente já vem, né, investigando essa prática há algum tempo. Então a gente percebe que indivíduos reiteradamente praticam, né, o delito, às vezes de forma organizada, tem toda uma rede que recepta esses animais. Tem toda uma logística que a Polícia Civil ela vem estudando, vem instaurando seus inquéritos à medida que os fatos vão aparecendo, à medida que as vítimas nos procuram. E, enfim, a nossa região ela tem uma parte do departamento, tem, né, uma cultura pecuária grande, aquela região de Carlos Chagas, enfim, outras. Então a gente não pode deixar que isso se alastre e a Polícia Civil vem agindo de maneira dura, coibindo, investigando para a gente chegar nos alvos, prender esses indivíduos, recuperar quando possível o gado para as vítimas, apreender aquele material que é usado, entender como eles agem, né, como eles arrebanham o gado, como eles transportam, para quem eles vendem. Então essa é a função da Polícia Civil. Hoje a operação foi para coibir essa prática na nossa região.
4: Bom, nós recebemos imagens, inclusive aconteceram apreensões também de gado.
17: Sim, nós estamos, claro que tentando, né, identificando, mas quando a gente percebe ali que o indivíduo não consegue explicar onde adquiriu aquele gado, a documentação necessária, quanto comprou, quanto foi transportado, não tem, né, ali conseguido nos dar uma explicação convincente, a gente entende que a gente deve apreender. Para até isso consta da própria decisão, né, judicial, no sentido de a gente percebendo, conseguindo delinear que aquele gado possivelmente foi furtado, a gente fazer essa apreensão. Claro que é uma logística difícil, a gente tem que ter aí parceiros, né, para alocar esse gado, fazer o exame pericial, né, para ver se a gente consegue identificar, mas é muito difícil porque esses indivíduos, eles transportam gado furtam em outras áreas, trazem para cá, daqui eles levam para áreas distantes. A operação hoje, ela não só abrangeu o 15º departamento, mas ela também abrangeu o departamento de Juiz de Fora, ali em Guiricema, naquela região ali de Ubá. Então a gente vê que é uma logística que exige uma investigação complexa, difícil, e na maioria das vezes esse gado também é furtado, logo abatido, então assim, mistura com outros rebanhos, são ferrados novamente em cima das marcas anteriores, então é muito difícil, mas a Polícia Civil tem conseguido, vai atuar, e a nossa região não vai sofrer com esse tipo de crime, porque as investigações são possíveis e nós estamos preparados para isso.
18: Doutor, e um detalhe, né? Um mercado muito aquecido. O gado é, obviamente, valorizado e tem mercado fácil, vamos assim dizer.
17: É o ticket muito alto, né? O valor, arroba aí em Minas Gerais, eu, né, posso estar enganado, mas eu acho que varia ali em torno de R$300 para cima. Então, aí o prejuízo é muito grande, né? Depende muito do tipo de gado, né? Do peso. Então, você varia as arrobas aí. Então, a vítima pode experimentar um prejuízo considerável e que até inviabilize os seus negócios, enquanto outros enriquecem ilicitamente às custas do cidadão mineiro. É isso que a Polícia Civil não vai permitir.
19: Doutor, a gente sabe que a operação ainda está acontecendo. O que se tem até agora? Material apreendido, gente presa, o que se tem?
17: Olha, essa operação, ela vai se protrair realmente no tempo, porque, como eu disse, é muito difícil, as áreas são muito extensas, é uma documentação toda que tem que ser analisada. Foi apreendido.
19: Gente presa, o que se tem?
17: Olha, essa operação, ela vai se protrair realmente no tempo, porque, como eu disse, é muito difícil, as áreas são muito extensas, é uma documentação toda que se tem.

0: liberados, outras medidas cautelares que vão ser efetuadas. Então, as equipes ainda estão no campo, não só aqui, mas na região de Ubá, de Juiz de Fora, e a gente vai continuar até exaurir, e exaurir nessa fase, a gente já prepara as fases seguintes.
1: Doutor, sobre os envolvidos já presos, o que, que vocês têm de histórico criminal dos mesmos?
0: Olha, o conjunto probatório contra eles é levantado lá pela delegacia de Águas Formosas, pela doutora Quinoan. Hoje a operação lá foi dirigida pelo doutor Eduardo Gil. É um conjunto probatório que a gente tem provas testemunhais, a gente tem documentos, imagens. Então, assim, são indivíduos que a gente percebe exercem um certo tipo de coronelismo, de ameaça, já tem condenações pretéritas por crime de lesão corporal, por crimes assim, crimes graves de roubo, então assim, crimes contra os indígenas, crimes do Estatuto do Índio, que nos permitem delinear como um perfil preocupante de investigado que vem causando muita intranquilidade e prejuízo ali aos produtores daquela região.
1: Muito bem, parabéns, doutor Amaury Albuquerque, chefe do 15º Departamento de Polícia Civil aqui na cidade de Teoflotone. O trabalho continua, né? Os ladrões de gado aqui na região estão aí com os dias contados. Pelo menos é o que se espera, né? Uma meia dúzia aí já caiu nas mãos da polícia. Agradecendo ele, Davi José, pelos trabalhos aqui nos bastidores, ao lado do João Teixeira, conhecido Tó. Agradecendo a ele, Rômulo Lancamer, o nosso diretor administrativo, o CEO da Rede Imigrantes, Nestor de Melo Marques, acompanhando tudo virtualmente da capital mineira, Minas Gerais. E agora em diante, nessa tarde gostosa de segunda-feira, quem faz a alegria de todos vocês é a nossa parceira Valquíria Martins, que está chegando agora para comandar até às 17 a nossa Rede Imigrantes. Boa tarde, Valquíria.
2: Agora vai. Boa tarde, Roberto. Tudo bem?
1: Bem, tá friozinho, tá gostoso, hein? Esses dias, a despedida do inverno parece que vai ser mais tranquila. Parece, né, Valquíria?
2: Tomara. Eu sei de mim que o choque térmico de ontem, a gente tava lá trabalhando no sol, rachando, e aí do nada fez aquela nuvem e começou a ventar e chover.
1: E tu tá gripada.
2: Aí hoje eu cheguei daquele jeito.
1: Ô, danada. Então
2: tá, você foi aqui já, ó.
1: Você foi contemplada com uma gripe surpresa.
2: Depois de 3 anos, já tinha uns 3 anos. Todo mundo de um dia, né? Quem nunca?
1: Rapaz, mas ontem, região ali do São Jacinto, zona rural em especial, altos, lá região da Lapinha, neblinou pela manhã, depois o solzinho abriu, conforme você está dizendo, depois, fim da tarde, ali na Córrego Canaã, Cana Brava, estava lá, choveu bastante.
2: Tô te falando, moço, essa mudança climática acaba pegando a gente de surpresa, não tem jeito.
1: Haja organismo, né, Valquíria?
2: Haja organismo. Vamos ver o que vai será de nós. Pois eu já tô tratando já.
1: Ah, rapidinho você tá belezinha. Logo, logo você está 100%.
2: Te lindo.
1: Está 99%, vai ficar 100%, né?
2: Pois é, só dançar um forró com o João Teixeira, forró na veia.
1: Pois é, parabéns aí, viu, pela interatividade lá na sexta-feira que tem aula, né?
2: Por enquanto é, João comentou sexta. Pra mim é o dia mais pesado, mas minha menina insistiu tanto que valeu a pena, menina.
1: Que bom, hein? Foi lá descontrair.
2: Descontrair, conhecer novas pessoas, aprender aquilo que a gente acha que já sabe e não sabe.
1: Arejar a cabeça, né, Valquíria?
2: Arejar a cabeça. E eu convido a galera aí, e a gente precisa incentivar o colega de trabalho, né?
1: É verdade.
2: Se ele tem uma outra função, e essa função é bacana e pode ajudar outras pessoas, principalmente fisicamente e mentalmente, eu acho que a gente precisa fazer isso.
1: Bacana, minha querida. Sucesso aí nessa tarde
2: pra
1: gostosa,
2: nós.
1: Viu? Beleza, gente? Ela fica até às 17 horas, porque às 17 chega o Lula Guedes com De Olho na Cidade. 18h15 tem doutor Ivan Santana e Roberto Gomes para falar de esporte brasileirão também. Libertadores da América, quarta, já tem decisão, já tem Flamengo e Cruzeiro de novo, né? Cruzeiro que venceu, o Corinthians, Galo que venceu, o Grêmio, enfim, os mineiros estão indo bem. E o América de Belo Horizonte jogou como sempre. Jogou como nunca, perdeu como sempre. É América ruim, né? Um abraço, gente, e até amanhã, se Deus quiser. Fui.
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2: Olá, muitíssimo boa tarde para você. Seja bem-vindo nesta segundona, 17 de agosto. 229 dias já se passaram. 136 dias para 2027. Hoje o tempo tá parecendo, tá no inverno, né? A lua tá crescente. Eu, Valquíria Martins, para te fazer companhia nesta tarde e durante toda essa semana, se Deus assim permitir. Já agradeceu a Deus hoje? Agradece. Quanto mais a gente agradece, mais coisas boas acontecem. Seja você a sua própria inspiração. Se a sua vida, tudo que você tem escolhido para você, faz sentido para você, então não se preocupe com as opiniões alheias. O seu caminho, a sua vida, a sua existência é única e absoluta. Ninguém pode viver por você, ninguém pode morrer por você, ninguém pode ser salvo, entendeu? Até a salvação, que eles tanto falam, é individual. Você não leva ninguém, nem o cachorro, nem a mulher, nada. Nem filho, tá bom? Então relaxa, vive sua vida um dia de cada vez. O que dá pra você resolver, resolve. O que você não puder, entrega na mão de Deus, que com certeza dá tudo certo. Deus, muito obrigada por tudo e absolutamente por tanto, né? A gente precisa mais agradecer do que reclamar e pedir. 1:08, a gente inicia a semana assim, ó, com musicão. Fala que é só com ela, só com a Valquíria Martins que você passa as tardes. Ah, tem coisa que é só com aquela pessoa, né, que é bom, né? Me condena. Murilo Ruf e Matheus Fernandes, boa tarde pra você ouvindo Imigrantes.

0: Eita, que começar assim é bom, hein?
1: Não fez, não faz mal.
0: Quando tá amando, a gente dá e tem exclusividade. Isso é bom, né? Ainda mais nos dias de hoje, né? Pessoas estão aí com duas, três, quatro. Mas sem exclusividade não tem preço, hein? Fala a verdade.

quem fez, fez. Quem não fez, vai ficar na vontade. Tá dado o recado, hein? Uma e onze. Boa tarde pra você. Aumenta o volume. Tá no ar, playlist. Até às quatro. Às quatro tem Clube da Rocha.

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1: 1:18.
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0: Voltamos, hein? Com tudo, Ivan Aguilar. Que letra, Madrugadas Brancas. Ouve depois com calma, vai rolar sempre aqui. É sucesso na Imigrante. Só aquele forrozinho pra esquentar, já que o frio decidiu aparecer.
1: Ela

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3: Vai, meu filho.

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1: 2:12.
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0: som do Harry Styles na programação Imigrantes 2h29. Muito boa tarde para você. Às 4 tem Clube do Arrocha. Você podendo participar através do nosso zap 98848-4759.
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aí também é quase todo dia. Zeneto e Cristiano, ô, musiquinha, hein? Bom demais ter você aqui na Imigrantes. Às 4, Clube do Arrocha.

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2: 3:03, boa tarde.
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2: 3h32, boa tarde.
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0: aí, finalzinho do nosso playlist Imigrantes que volta amanhã. Chama o SAMU porque já vai começar o nosso Clube do Arrocha.
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1: Simbora, né? Simbora, mais bruta do que pé na bunda, 200 por hora, a Dama da Rocha tá chegando até as 5 da tarde. Daquele jeitão. Chama pra arrochar que segunda-feira também pode arrochar, 17 de agosto, hein? Um pouquinho de gripe nessa mistura aí, mas vai dar certo, hein, pra arrochar, bora? Bora, porque aqui a gente não para não, hein? Se não derrubou pra ficar no chão, levantei e já era. Eu tô no meio.

0: Deixa eu te entrelaçar, trem. Até tu pedir água, hein? Quem não aguenta bebe leite. Me ama, me larga.
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0: A dama da rocha.
2: Bem-vindo.
0: Ao vivo no clube mais amado do Brasil. Tá valendo a sua participação. 988-484759. Chama pra rochar que eu topo, hein?

0: escape melhor do que esse Clube da Rocha do Vida, hein? Só alegria, sem depressão, sem dor de cabeça, sem fugir da realidade, só arrochando, né, migrante?
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0: 4 e 6, hein? Sente a pegada da Dama do Arrocha. Uma hora sem sair de cima, daquele jeitão. Espera aí,

Pra quem esperou, já sabe, né? Vale a pena o nosso arrocha, uma hora sem sair de cima. Tá aí a Bianca mandando alô para o Daniel na escuta. Aumenta o volume. Aqui tem molho, hein, bebê? Simbora. Alô aí da Sayane para...

0: sente a pegada do Dinei, que eu tô achando que o Dinei já tomou uma já, viu? Eita, Dinei, fala com a dama da rocha, trem.
1: Boa tarde, Joaquina. Dinei de Fredinho. É o vizinho da Leane, o bar da Leane. Tá certo pra tomar uma? Como é que é? Pode tomar uma agora ou não? Manda um alô pra Leane, a família dela, a Paleza, o Osho, o Ezra e o bar Fredinho, que tinha Bocaiúva. Manda uma rocha pra você, mamãe pra você, Pablo. É o bar da Leane, Dinei de Fredinho, é nóis, Valkyra. Ó, chifre foi feito pra boi, ou os de Osane. Manda pra você, Valkyra.
0: Simbora, Dinei, é isso aí, meu filho. Chifre foi feito pra um boi usa de ousado, viu? É igual amigo secreto, igualzinho. Você sabe quem todo mundo tirou, só não sabe quem tirou o seu, né? Simbora, Dinei, aquele abraço pra você, toda a galera aí do Frei Dimas, a Eliane, toda a galera aí, toda a turma. Muito obrigada pelo carinho da audiência. Bora arrochar, meu filho, miozinho que tá tendo. Quem não arrocha nessa vida será arrochado na próxima. Disso eu não tenho dúvida. Então arrocha pra ser feliz, não arrocha com a vida de ninguém não, porque tudo que a gente faz volta, hein? Eu tô desejando tudo que me desejam em dobro, e aí, se te preocupa, te deixa feliz, trem.
2: Eu tô falando mal. Eita, de você. E o quê?

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1: Eita, lasqueira, fala, fala bem, fala mal, mas fala da Dama do Arrocha, fala que tem esse programa gostoso, arretado, de segunda a sexta-feira, de 4 às 5 da tarde.
0: Eu adoro.
1: Fala aí, que a Dama do Arrocha não vale um real, mas você adora e não perde uma rocha, hein? Arrocha uma hora e ainda quer mais uma, hein? Nem aguenta. Quem não aguenta, bebe leite, hein? Simbora que já tá na hora de tomar um. A Dama da Rocha tá na área. A 200 por hora, bebê.

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3: Simbora! Gente, sente a bagaceira do nosso Clube do Arrocha. Tá daquele jeitão, hein?
4: Sempre que lá vem pedrada.
3: Prepara a pedrada. É pra doer, hein? A dama do Arrocha coloca o talento e você a emoção. Me chama pra arrochar. Chama.

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1: É, não perde a chance de ser feliz não, tá? A vida, ela é única, intransferível. Então viva, arroche. Quer tomar uma, toma com juízo. Quer beijar na boca, beija. Quer arrochar, arrocha. Mas não fique sem fazer alguma coisa com medo do que os outros vão pensar ou vão falar. Eles falam é de qualquer jeito, então bora arrochar. Mete o pé, fi, simbora.
2: Vem com tudo, arrocha no sim.
1: Eita, trem, segura! Chama não, senão eu vou pra arrochar com você. 4h22, daquele jeitão, a dama da rocha, trairada no arrocha, uma hora sem sair de cima. Segura, trem!

0: Dina pra você.
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2: Simbora colocar a chapa pra ferver, porque quando a dama da rocha tá na área, nem precisa olhar nos olhos, hein? Só sentir a pegada, aqui tem um molho, bebê. Simbora, trem, aqui a bagaceira é sem limites. Só pra quem gosta da pegada.

0: rocha é só pra quem gosta, gente. Só pra quem aguenta. Que aqui a pegada é daquele jeitão, hein?
1: Boa tarde, Val. Aqui quem fala é Márcio Obama, minha amiga. Tudo bem?
0: Tudo ótimo.
1: Val, um prazer imenso viu, ouvir esse programa maravilhoso seu.
0: Coisa boa.
1: E essa voz linda que você tem, minha amiga. Ei, aí dá só coisa boa.
0: Eita,
1: aí é aquela salada de voz bonita com a rocha.
0: Eita, delícia cremosa.
1: É bom demais, viu, Val? Eu gosto do seu programa, viu? Porque não existe outro programa, não. Aqui dentro tem um fotônio igual ao seu, não, viu? Ai. Tá de parabéns. Um abraço. Márcio Obama aqui do Itaguaçu. Fica com Deus.
0: Eita, valeu. Até um delícia cremosa. Márcio, beijo pra você. Amei seu áudio. Esses incentivos assim, ó, que nem a gripe derruba. Ô, lasqueira! Aí eu não esqueço de arrochar com vocês de jeito nenhum. O encontro tá marcado, Deus permitindo, com gripe, sem gripe. E olha que a voz não tá 100%, hein, Márcio? Mas depois desse carinho, tomei até um ânimo aqui, uma injeção boa, tô suando já. Eita, coisa boa! A rocha, rocha mais a dama da rocha. Bandida demais pra um delegado só. Eita, sente a pegar.

0: Eita, lasqueira, segura, hein? Boa tarde, Valquíria. Aqui é Andrade que está falando. Estou ouvindo esse modão. Aí não esquece, não dá pra esquecer de você, não. Que bacana, menina. Tá mandando alô aí pra Edmeia. Beijo pra vocês. Muito obrigada pelo carinho da audiência. É, não pode esquecer da Dama da Rocha, não. De jeito nenhum. Minha vida. Mas escuta, Antônio Carlos, Jennifer e Maria Alice. Calma, Dinei. Calma, homem. Pisa no freio aí, fi. Daqui a pouquinho tem Pablo da Rocha, bebê.
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0: Sente a pegada, perde o programa não, entendeu? Tem que arrochar devagarinho, um pra lá, dois pra cá. É uma hora, sem sair de cima. Dá tempo.

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1: Partiu caminhada, curtindo o programa da Dama da Rocha, Valquíria Martins, a apresentadora que tem o programa mais estourado na audiência. A Imigrante Sem Valquíria Martins, a audiência vai lá para baixo, hein? É só ela que sabe fazer esse programa. Alegrar nossas tardes. Sou seu fã, Val, você sabe disso, não perca seu programa por nada. Eita lasqueira!
2: Eita lasqueira, digo eu. Mauro, que bacana, hein? Hoje esse povo tá inspirado, hein? Eita, que a Dama da Rocha tá se sentindo, hein? Não ganha muito não, sabe? Mas dá pra ser feliz, hein? Beijo pra você, Mauro. Boa caminhada. Eita, lasqueira, amei seu áudio, menino. O Mauro é lá de Carlos Chagas, Colônia, Minas Gerais. Eita, homem retado, gente. Ele e o Márcio Obama hoje estavam inspirados pra gravar áudio pra Dama da Rocha. Oh, bebê, vem ser minha cara metade no Arrocha, trem. Mete o pé no acelerador da felicidade, vem arrochar mais eu. A Dama do Arrocha não tá com aquela voz maravilhosa hoje, né? A gripe decidiu me pegar, porque ela também queria arrochar comigo. Mas aí eu meto o pé e arrocha assim mesmo, porque pra me derrubar tem que me deixar no chão. Se eu levantar, já era, pai. Aí eu arrocho mesmo, sem medo de ser feliz. Eu canso de dizer, tem que dar rasteira bem dada pra ficar no chão. Se não ficar, filho, ninguém me segura, trem. Eu vou, mas eu volto, sai daí não, tá? Tem aquele arrocha retado, você arrastar o chifre no asfalto. Pablão tá chegando já já. Todo dia eu quero arrochar com você.
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2: Acaba não, mundão.
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2: Eita, só a Dama do Arrocha, trem. Eu amo o tempo inteiro, eu amo a rocha, eu amo a vida, eu amo ser feliz, amo tratar as pessoas bem, amo arrochar com você que nem Imigrantes, receber seu áudio, então fala, fala comigo, trem, sem medo de ser feliz. Segunda também é dia de arrochar, hein? Já tem que começar a semana arrochando pra dar tudo certo.
4: Boa tarde, Val, manda um alô aí pra Ana Clara e Ana Cristina, Val, e nós tá aqui. A garganta não tá prestando, mas nós tá respirando e arrochando, Val!
2: Eita, lasqueira, achei que era só eu, tá vendo? Marcos, beijo pra você, pra essa galera linda. Tá sim, moça, essa mudança de clima pega a gente de surpresa. Mas se não derrubar, nós arrocha, enquanto nós estiver respirando, porque o nosso maior presente é a vida, trem! E a vida foi feita pra arrochar!

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1: Hora de arrochar, 4h35, boa tarde.
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3: Eu tô de volta em 4h38. Foi o que eu falei com vocês, né? É até emocionante pra mim esses áudios. Sabe aquele dia assim, né? Não tem como. A gripe deixa a gente meio borocochô, né? E aí, eu ouço aí, né, do meu amigo Obama, a voz maravilhosa, uma salada de música boa, de alegria. E aí não tem como ficar pra baixo, né? E aí vem lá o Marcos do aplicativo, diz que a garganta também hoje não tá boa, mas tá arrochando porque tá respirando. Ou seja, tá fazendo valer a vida, né? O Mauro de Carlos Chagas fala que eu sou a melhor locutora do Brasil. Aí a emoção, né? Bate forte. E eu quero agradecer o carinho de vocês, né? Porque eu tenho mais um áudio daqueles assim que coloca o astral lá em cima. É, esse povo regaça com a Dama da Rocha. Fala comigo.
4: Ei, Valquíria. Boa tarde, minha amiga. Flávio Nunes falando aqui do Espírito Santo. Hoje eu tô na Serra, Valquíria. Eu costumo falar muito do Domingos Martins, mas hoje eu tô na Serra. Tô agarrado aqui também. E tô com uma baianada aqui, menina. Quando dá 4 horas, me fala. Bora, Flávio, coloca aí a rocha lá de Teoflotone. E nós estamos ligados aqui, Valquíria. Eu fui conhecer o seu programa, e é imigrante, deve ter uns 6, 7 meses. Daí pra cá, todos os dias tô ligado. Tá bom, minha querida? Um abração pra você e pra todos que nos ouvem aí. Um abraço.
3: Flávio, abraço pra você, pra essa baianada maravilhosa. Pensa numa mulher hoje que tá rica. Sabe por quê? Eu tô rica daquilo que o dinheiro não compra, que é esse carinho, esse reconhecimento. Tirei uns dias de férias aí, quase apanhei. Onde eu passava, o povo me parava e falava: Dama da Rocha, imigrantes não é nada sem você. E aí eu ouvi de você que você tá ouvindo aí, conheceu a rádio há 7 meses atrás e tá agarrado todo dia com a Dama da Rocha. É uma honra, menina. Eita lá. Lasqueira. Tá levando a Dama da Rocha pro Espírito Santo. Me leva pra onde você quiser, homem. Mas leva a Dama da Rocha. Beijo no coração, baianada retada. Eu gosto do acarajé. Eita, se eu comer um acarajé, acho que até saio dessa gripe. Beijo pra vocês. Segura a pedrada, bebê. Tá querendo chorar? Chora aqui no ombrinho da Dama da Rocha. Pediu Pablo, eu vou tocar. Eita lasqueira, pede uma pinga e uma pele, bebê. E vem arrochar, Maxeu. Chama que dá liga.

Quero mandar um beijo especial pra Geórgia, tá? A Geórgia, eu encontrei com ela hoje na rua, poderosíssima. Se eu não me engano, a Geórgia mora no Grão-Pará, né? E a Geórgia diz que ouve todos os dias, ela me ouve. E diz ela que me acha retada demais e que ela fica retada lá também. Pode estar triste o tanto que for. Quando eu entro no ar, aí... ela também fica retada, 200 por hora, esquece os problemas tudo. Geórgia, sua linda, beijo pra você. Amei te ver, amei te abraçar hoje, tá? Já tinha um tempinho que eu não via a Geórgia, às vezes eu vejo ela só de vista, mas conheço a Geórgia há muitos anos. E fiquei feliz de saber, né, que ela escuta a Dama da Rocha. Bora, Geórgia! Bota pra lascar, minha filha. Se for pra lascar, sendo feliz, né? Sem lascar a vida dos outros. Não há amor para... É ela, Raquel dos teclados. A galera pede, a Dama do Arrocha. Eu atendo o seu pedido, trem.

0: Boa tarde, Val. Tudo bem, Val?
1: Tudo
0: Ei, estou aqui na
1: ótimo.
0: escuta,
1: Bacana
0: né?
1: demais.
0: Tô vendo você falar que tá meio resfriada, mas esse tempo, né? A mudança, toda hora muda a temperatura, né? Mas eu estou aqui desejando melhores para você, viu?
1: Ai, que
0: Porque nós não
1: lindeza.
0: podemos ficar sem esse arrocha com Valquíria Martins. É, igual o rapaz falou aí, a melhor. Beijo, Val!
1: Eita, já tô me sentindo ótima, Claudinha. Beijo para você e toda a galera da Matinha. Que áudio maravilhoso. Acho que depois que eu comecei o Arrocha, oficialmente é a primeira vez que eu tô ouvindo sua voz aqui, ou a segunda, hein? Eita, mulher retada, muito obrigada, viu? Isso se chama sonoridade. Mulheres que apoiam mulheres que desejam bem para outras mulheres. Isso fortalece, viu, Claudinha? Beijo para você, maravilhosa. Tudo de bom. É verdade, tá uma mudança climática muito rápida, né? Uma hora tá quente, outra hora tá calor. Uma hora eu tô no mato, outra hora eu tô na cidade. Acontece.
2: Depois de
1: Mas
2: mim.
1: só de vocês me desejarem melhoras, você já sabe, né? Tudo que a gente deseja volta em dobro. Ô, coisa boa. Muito obrigada, viu?

Eita, Silvano Salles, arretado trem. Muitíssimo obrigado pelo carinho da sua audiência. Tá a fim de participar? 988-48-4759 3522-1009. Bota pra lascar com a dama da rocha, trem. O Renato falou que se eu não tivesse falado, tava gripado, ele não ia nem saber que a voz não mudou nada. Para, menina. Eita, puxa saco. Brincadeira, beijo.

0: joga fora não, bebê. O amor da dama da rocha, o miozinho que tá tendo, hein? Quero mandar um beijo pro Thiago. Eu não sei se eu posso dizer Thiago de onde, né? Mas o Thiago me parou na rua também e disse que todos os dias vai buscar a filha dele e ouve a dama da rocha. Que ele gosta quando eu falo: quem não arrochar nessa vida será arrochado na outra. Já que todo mundo fica esperando uma outra vida, né? Vai estar achando que não vai arrochar lá, bebê. Lá você será arrochado, arrochada. Melhor arrochar nessa, hein, Thiago? Beijo pra você. Que honra, hein, Thiago? O cara é fera demais, hein? Mega profissional. Tô honrada de saber que o Thiago ouve a Dama da Rocha todos os dias. Eita, lasqueira. Fala comigo, trem.
1: Volta aqui, Val. Ô, Val, manda um alô aí pra turma lá da fazenda Lagoa da Garça. Eles estão cobrando lá, Val. Tá todo mundo na sintonia lá, todo mundo. Parou de tirar leite, parou de trabalhar. Abriu um litro de cachaça e tá lá curtindo, Valquíria. O fenômeno do Arrocha.
0: Eita, lasqueira! Lagoa da Garça, beijo pra vocês. Melhor coisa que vocês fazem. Gasta mesmo com litro de cachaça, meu filho. Porque, olha, deixa eu contar um segredo pra você. O dinheiro você até recupera, mas o tempo não. Então, bora. Esse momento é o momento de arrochar. Eu vou, mas eu volto, hein? Sai daí, não. Tem mais uma pegada de lascar aqui, ó, com a Dama da Rocha, porque a mulher tem um molho, a senha. Viver é diferente, tá vendo? 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
1: 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Ô, oh, bebê, se não tiver as manhas, não entra não, hein? Porque aqui a Dama da Rocha tem a pegada. Fala comigo.
2: Ei, Val, boa tarde.
1: Boa tarde.
2: Boa semana pra nós.
1: Amém, menino.
2: É, Val, daqui agora em diante, 3 meses, né?
1: Ah.
2: É muito soco nas costas, é tapinha nas costas. É, se segura, segura as costas, viu? Levei uns candidatos aí, metendo a lenda, nos tapa nas costas da gente, tapinha, puxãozinho de orelha, né? Vamos nós, boa semana, um abraço aí pra Jair Salles e o pessoal do Arrocha, tamo junto.
1: Abraço pra você, Maurício Amorim. Pois é, menino, já saiu o número dos candidatos, já sabe o número do seu? Quero nada de tapinha nas costas, nem vim tomar cafezinho lá na minha casa não, que eu vou soltar os cachorros. Dama da Arrocha tá pra brincadeira não, fala comigo.
3: Oi, minha filha, boa tarde.
1: Boa tarde. Quem é, gente?
3: Aqui é o Minervinho.
1: Ei, Minervinho arretado.
3: Matinha.
1: E aí,
3: em
1: homem?
3: Em algum ponto da cidade, viu?
1: Tá aguentando arrochar, homem?
3: Toca um Nelson Ferinha pra mim aí, moça.
1: Aham.
3: Eu tô capinando na lavoura e colado no programa.
1: Eita, arretado.
3: Viu, amiga?
1: Até.
3: Boa tarde, até a próxima.
1: Boa tarde pra você, meu filho. Minervinho tá com a vozinha meio arrastada, mas tá aguentando arrochar ainda, né? Tá pra brincadeira o homem, não. Eita lasqueira. O Ruberval, eletricista, tá agarrado aqui no nosso Clube do Arrocha. Aquele abraço pra você, Ruberval. Muito obrigado pelo carinho da audiência. Dando tempo, a gente passa. Se não, amanhã, hein? Eric, Chiquinho e Marilu na escuta do nosso Clube do Arrocha. Segura, hein? A liga é uma liga, hein? Chapa esquentou, hein? Eita! Eu também não tô afim de te esquecer do nada, hein? Vem viver esse desmantelo com a Dama da Rocha, que é bom demais, treta!

0: Tem pena, deu, hein? Eita, lasqueira, gostei de ver, hein? Vem com a dama da rocha resfriada, o povo deixa de arrochar. Ô, lasqueira! O povo gosta de um desmantelo, hein? Pode ser segunda, pode ser sexta. Se tiver a rocha, tá todo mundo colado. Chama na bota, gruda na dama da rocha que dá liga, bebê. E quem tá grudada na dama da rocha é a Ana Flávia, consultora Itaú. Beijo, gata! Pensa na mulher retada. Ligou pra ela, ela resolve na hora. E também a Mariana, tá? Ana Flávia, gata, muito obrigada, viu? Pelo atendimento, pelo carinho de sempre, por essa dedicação. Eu acho que a gente precisa amar o que a gente faz. E se não ama, pelo menos trabalhar com respeito, dedicação, até a gente chegar onde a gente quer, né? E você faz isso por excelência, viu, gata?
1: Vem com tudo! A rocha
0: não... Você e a Mari, não sei se a Mariana tá ouvindo, mas dá meu recado aí, viu? Sou fã de vocês duas. Do atendimento, da excelência. O mundo precisa de mais pessoas assim.
2: Olha a gente, nosso fim.
0: Eita, some ou fica, meu filho. Ó, aqui com a dama do Arrocha não tem meio termo. É 880. Bota pra lascar, meu Deus. Eita, trem. Trala, que a chicotada é certeira, bebê. Eu gosto de dar no lombo, hein? Pisar de salto alto, salto 15 de preferência. Eita, sem

0: Fala, Valquíria, minha amiga, saudade de você, do programa. Tá fazendo uma viagem aí, mas estamos juntos de novo aí. Beijo pra você, sucesso cada vez mais. Tamo junto, viu?
1: É o Tininho, é? É o Tininho, taxista, será? Abraço pra você, Tininho. Importante você estar de volta. A viagem deu certo e você voltou pra Rochar. Meu, muito obrigada pelo carinho, viu? Sucesso pra você também, pra todos os meus ouvintes. Uma semana abençoada, com muita alegria, alto astral. Beijo na boca também, que a gente merece, é claro. Eita! E muito arrocha. Tá chegando o finalzinho do nosso Clube do Arrocha. Aquele beijo carinhoso pra você. Tchau! Eu vou, mas eu volto, se Deus permitir. Aqui na Imigrantes, de segunda a sexta-feira, de 1 às 4, playlist, às 4, o clube mais amado do Brasil. Esse clube é reta demais. Uma hora sem sair de cima. A mesma rua. Eita, só pra ficar na saudade. Dividindo mesmo. Ah, mundão véi sem porteira. A Dama da Rocha é diferenciada, ela tem o Paranauê, entendeu? Tá chegando ele, o baianinho Lula Guedes. Boa tarde, baianinho.
2: Boa tarde, Val. Boa tarde, ouvintes da Rádio Imigrantes FM. Passado aí mais um final de semana e começando outra semana, né? Hoje, segunda-feira, iniciando aí. Como é que tá a movimentação? E como é que foi o final de semana da nossa grande comunicadora?
1: Arretada, até uma gripe eu arrumei de tanto
2: mas,
1: que eu...
2: Mas não é época de gripe, não, é?
1: É, com essa mudança de tempo, é.
2: É o Ninho.
1: É o Ninho. Uma hora tá muito calor, outra hora tá chovendo. Ontem eu tomei sol e tomei chuva ao mesmo tempo.
2: É, tô sentindo que você tá meio com a gargantinha arranhada, né?
1: É, menino. Mas bacana. O importante é não desistir, né?
2: Nunca.
1: Se não derrubou, levantei, meu filho. Bola pra frente, bora fazer gol.
2: Pois é, Val. Nós estamos aqui no Estúdio 2, aqui no programa, de, montando aqui até. Já tá pronto, né? O programa De Olho na Cidade. E ontem, domingo, teve início as campanhas eleitorais, né?
1: Verdade.
2: Número, com boto, camisa, citru, adesivaço. Teoflotone foi marcado pelo rolezinho aí na nossa região, em alguns bairros da cidade, por um candidato.
1: Inauguração de comitês.
2: Inauguração de comitês. Aí teve adesivaço de outro candidato aqui na área central. Cada um usando...
1: A sua técnica.
2: A sua técnica, a sua estratégia que ele acha melhor. Então, dada a largada. Vamos ver quem vai chegar no pódio, né?
1: É verdade. Vamos ver quem vai tomar mais cafezinho com os pobres.
2: É, e vamos ver quem promete e cumpre, né?
1: É.
2: E agora é aquela época que o povo volta a receber visitas e mais, que a sua estratégia que ele acha melhor. Então, dada a largada, vamos ver quem vai chegar no pódio, né?
1: É verdade. Vamos ver quem vai tomar mais cafezinho com os pobres.
2: É, e vamos ver quem promete e cumpre, né?

0: Fale para os candidatos, para os assessores, coordenadores. E vou estar recebendo daqui a pouquinho, Val, o doutor Cristiano, Lima de Freitas. O doutor Cristiano, ele vem para falar das novidades na lei eleitoral, né? Tem novidades na lei eleitoral que pouca gente sabe e que daqui a pouquinho pode estar pagando uma multa indesejável e inesperada, né? Então ele vai estar conosco aqui no programa de Uma Cidade. Uma das novidades aqui é que está proibido, eu já até tinha falado com você, está proibido pedir votos em empresas, comércios, por aí vai, né?
1: É, a gente comentou, só eu acho que esqueceu aí de colocar na igrejas.
0: É, eu vou perguntar a ele se a igreja pode, né?
1: Pergunta mesmo, tô curiosa, é minha pergunta para ele hoje.
0: Então tá, ele vai estar daqui a pouquinho, os internautas, quem quiser fazer a pergunta, eu tô Cristiano, o cara que sabe tudo de lei eleitoral, o cara que está sempre acompanhando, vai estar conosco aqui no programa de Olho na Cidade. Do mais, são as notícias corriqueiras do final de semana, matérias policiais, nós vamos destacar também, Val. Você conhece as Casas Bahia?
1: Ué, lógico.
0: Já comprou alguma coisa lá?
1: Já gastei um bocado de dinheiro lá, era pra mim tá rica.
0: É, só que 298 lojas serão fechadas.
1: É, menino, mais de 2.000, 3.000 empregos, né?
0: É verdade. Bom, notícia boa que Theo Flotone não tá nesse esquema
1: não
0: aí.
1: Não tá,
0: né?
1: Na lista,
0: não,
1: né?
0: Não tá na lista, né? Isso mostra a quantidade de imóveis que esse povo deve vender aqui, né? Pra tá na lista. É. Né? Agora, a verdade é que essa internet tá quebrando todo mundo, né?
1: É.
0: Então, daqui a pouco tá todo mundo querendo vender só por internet. Aí, meu amigo, aí é desemprego total. Então a gente vai estar destacando isso aqui no programa de Olho na Cidade. Vamos destacar também, você lembra aquele jovem soldado do tiro de guerra que se defendeu?
1: O herói
0: virou o herói. Igual, só não pode ser Sansão, porque não pode cortar o cabelo, mas...
1: Virou não tem herói. Cabelo cortado no tiro de guerra, não, Lula?
0: Ah, é? Ah, oh, meu Deus. Esqueci, mas é aquele cortinho mais de lado, né?
1: É.
0: Pois é, mas o atirador recebeu todas as homenagens do comandante da sua equipe do TG-04-018.
1: Ele merece todas as honrarias. Um cara que decidiu defender uma mulher, não mediu esforços e fez a diferença. Menina, eu tô assim, ó, amando esse rapaz, porque assim, é um ato de coragem muito grande. E nos dias de hoje, os homens vêm atacando as mulheres, fica filmando.
0: É um absurdo, né? E a gente vai destacar, para finalizar aqui o nosso bate-papo no programa, que lá na cidade de Pescador, em Jabuti, na zona rural, um cidadão estava passando por lá, de repente viu uma casa toda queimada. E quando entrou nessa casa queimada, dois corpos carbonizados.
1: Nossa, que coisa triste.
0: Triste, e agora a polícia...
1: Ninguém viu essa casa pegando fogo, não, gente?
0: Não sei. Aí
1: estranho.
0: Não. Mas aí agora a polícia já está fazendo um trabalho sério e forte nessas investigações. É, algo mais?
1: Boa semana para nós.
0: Para nós, com fé em Deus.
1: Vou tomar uma água ali, uma coristina.
0: Exatamente, para não ficar dodói.
1: Exatamente. O povo não quer ficar sem a Dama do Arrocha, tem que me esforçar.
0: Valeu, Val. 17:05, povo ligado, povo muito bem informado, brasileiro não vive sem rádio, seu melhor companheiro. Em 4 minutos eu volto com o programa de Olho na Cidade, Jornalismo Verdade. Quem quiser falar comigo, pode. É só você acessar nossas redes sociais, no Facebook da rádio, da TV, do jornalista Elvis Passos. Vá na página do Instagram, de Olho na Cidade TO. Vá na página do programa no YouTube, arroba de Olho na Cidade 2024, deixe sua mensagem, faça sua pergunta, faça sua denúncia, peça o seu alô, porque eu volto em 4 minutos com o De Olho na Cidade, Jornalismo Verdade.

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0: Boa tarde. Boa tarde, 17 horas, 14 minutos. Estamos chegando com o programa De Olho na Cidade, Jornalismo Verdade. Programa que vai ao ar de segunda a sexta, a partir das 17 horas em ponto. É um novo jornalismo em Teófilo Toni. Aqui o palco dá no Chico, dá também no Francisco. Esse programa tem a transmissão da Rádio Imigrantes, 100.9 TV Imigrantes, canal 12 Teófilo Toni Minas. Estamos também nas páginas das nossas redes sociais, do Facebook da Rádio, da TV, do jornalista Elvis Passos. Estamos na página do programa no Instagram, De Olho na Cidade TO. Estamos na página do programa no YouTube, arroba De Olho na Cidade 2024. Estamos na Rádio Nets, estamos na Alexia. Estamos no tradicional Rádio de Pilha, que eu não abro mão, e foi lá que tudo começou. Vamos juntos fazer um excelente programa de rádio. É o seu noticioso no final de tarde e início de noite, em áudio e vídeo. A equipe que vai trabalhar comigo, na direção técnica da Rádio Imigrantes, a comunicadora Valquíria Martins, reportagens, jornalistas Roberto Gomes e Elvis Passos. Produção Paulinho Boca de Cantor, Dom Juan e Leandro Brito. Assina a marca desse programa e apresenta. Eu sou o baianinho Lula Guedes, me chamo assim desde pequenininho, levando aonde quer que você esteja uma nova proposta de comunicação. Mensagem do programa: iniciamos esse programa pedindo que Deus abençoe cada coração que nos acompanham, trazendo luz, força e serenidade. Vamos aos destaques do programa de hoje. Olha, acidente entre carro e carreta provoca um tremendo congestionamento ali na frente da Alvéol no último final de semana. Cursos importantes estão chegando para a Alfa Unipac. Motociclista morre após uma semana internado, não resistiu aos ferimentos e veio a falecer. Casas Bahia anuncia fechamento de 298 lojas. Graças a Deus, a daqui fica. Capitão John traz informações de um cruel homicídio que ocorreu em Tambacuri. Jovem de Teófilo Toni é morto a tiros na região de Pescador, na comunidade de Jabuti. Uma casa é encontrada queimada, com dois corpos carbonizados dentro. Polícia Civil e Militar prende suspeito de gerenciar tráfico de drogas. Como foi a operação policial no estado de Minas Gerais, que abrangeu também o Vale do Mucuri? Jovem soldado do tiro de guerra 04-018 recebe elogios do comando. E a live de hoje é extremamente importante, principalmente para quem vai disputar as eleições. E vou estar conversando com o doutor Cristiano. Daqui a pouco ele vai estar conosco no programa. Homem entendedor das leis e da lei eleitoral, as últimas novidades. Quem quiser tirar alguma dúvida, ele vai estar aqui para falar no programa. É só acessar nossas redes sociais. Daqui a pouco, no De Olho na Cidade, Jornalismo Verdade. Mas, senhores, vamos iniciar no programa, o nosso programa, inclusive com imagens, inclusive com áudio, de uma carreta, de um acidente terrível, próxima região da Orvel, e foi o suficiente para um congestionamento terrível. Coloca as imagens e o áudio do rapaz, inclusive, vamos dar crédito ao rapaz, que é o Moacir, ele encaminhou esse vídeo aqui para o programa De Olho na Cidade. Vamos lá.
1: Acidente aqui agora, de frente à Orvel, ó. Tem um carro pequeno lá atrás. Aquele caminhão grande lá, ó. O busão também tá com fio em cima dele, ó. Não sei se é de energia, se é de internet. Tem o busão aqui hoje, viu? Olha lá. Olha o motor, olha lá. O carro tá lá atrás, ó. Tem que achar lá atrás. Deu ruim a BR aqui hoje.
0: Pois é, um momento aí de congestionamento, mas só dando os materiais, graças a Deus. 17 horas, 18 minutos, você acompanha em áudio e vídeo o programa De Olho na Cidade, Jornalismo Verdade. Olha, novos cursos estão chegando para a Alfa Unipac. Inclusive, esses cursos foram anunciados no estande da faculdade, na Exponó. Acompanhe em áudio e vídeo.
2: E agora estamos com nossa coordenadora pedagógica, a doutora Sônia, que vai falar o que representou para a Alfa Unipac este evento.
3: Esse evento é um evento...
0: Agora, 17 horas, 19 minutos, algum problema na matéria? Agora 17 horas, 19 minutos, estamos agilizando aqui essa reportagem que aconteceu lá na Exponó, onde a Alfa Unipac apresentou os seus novos cursos que estão chegando. Enquanto o pessoal da técnica está ajeitando aqui, eu quero aproveitar e dar um recadinho no programa. Olha, o Sindicato do Servidor Público Municipal possui em suas dependências atendimento médico ou clínico geral, assessor jurídico, nutricionista, serviço odontológico e psicológico. Esses serviços deixam evidente que a instituição se preocupa com todas as áreas que envolvem o servidor. Além desses serviços, o Sindicato possui vários convênios para os servidores sindicalizados. Entre eles, academias, laboratórios, autoescolas, faculdades, como a Doctor, a Unipac, Hospital Filadélfia, SEST, Senat, Clube AABB, dentre vários outros. Você que é servidor e não é sindicalizado, venha conhecer as vantagens de se filiar. Você que já é filiado, venha conhecer melhor e todos os benefícios que você e seu dependente possam usufruir. Sindiceto é o sindicato que defende os colaboradores da Prefeitura Municipal de Teoflotone e que brigam por uma melhor remuneração. Abração para o Zé Antônio, o Alain, toda essa equipe maravilhosa do Sindiceto Teoflotone, Minas Gerais. Está no ponto? Vamos lá então, trazendo aí os últimos cursos apresentados na Exponó para a Alfa Unipac.
2: E agora estamos com nossa coordenadora pedagógica, a doutora Sônia, que vai falar o que representou para a Alfa Unipac este evento.
3: Esse evento é um evento tradicional que culmina com a transmissão do conhecimento de todos os cursos que a Alfa tem para a sociedade. É um evento que nós conseguimos expor todos os nossos cursos, mostrar para a sociedade aquilo que nós estamos oferecendo e trazer os alunos para que eles conheçam as pessoas, para que conheçam os nossos cursos e que a gente possa cada vez mais fazer aquilo que a gente faz, dar educação de excelência para levar a comunidade, para que a comunidade se fortaleça.
0: Agora, 17 horas, 21 minutos, olha a notícia triste. Motociclista morre após semana internado por um acidente. Ele não resistiu aos ferimentos. Trata-se do Nilmar Gomes de Souza, de 30 anos. Ele morreu no último sábado no Hospital Santa Rosália, em Teoflotone, após permanecer internado por cerca de uma semana em decorrência dos graves ferimentos sofridos em um acidente envolvido duas motocicletas. A colisão aconteceu exatamente no perímetro urbano, na BR-116, na Avenida Alfredo Sá. Os dois motociclistas ficaram gravemente feridos e foram socorridos. Nilmar era natural de Teoflotone, trabalhava como autônomo e residia na região da Taquara. Apesar dos cuidados médicos, ele não resistiu às complicações provocadas pelos ferimentos e veio a falecer. A família enlutada, os nossos sentimentos. Vamos trazer informações mais precisa em áudio e vídeo no programa De Olho na Cidade.
4: Agora vamos trazer informações acerca de atualizações de um acidente grave que aconteceu há alguns dias em Teoflotone, envolvendo duas motocicletas que praticamente bateram de frente no perímetro urbano da BR-116, Avenida Alfredo Sá. Essa colisão chamou bastante atenção pela destruição após a colisão entre os dois veículos e principalmente pela situação dos dois condutores que sofreram ferimentos gravíssimos. E a informação diz que, infelizmente, um dos motociclistas morreu após ficar uma semana internado depois desta batida aqui na cidade de Teoflotone. Trata-se do Nilmar Gomes de Souza. Ele tinha 30 anos de idade e acabou, infelizmente, morrendo neste sábado, dia 15 de agosto, no Hospital Santa Rosália, após permanecer internado em decorrência dos graves ferimentos sofridos em um acidente ocorrido há cerca de mais ou menos uma semana e meia no perímetro urbano da BR-116, conforme mencionamos. O acidente envolvendo as duas motocicletas havia sido registrado dias antes na Avenida Alfredo Sá, trecho da BR-116 que corta a cidade de Teoflotone. Na ocasião, os dois motociclistas sofreram ferimentos graves, foram atendidos ainda no local pelas equipes do SAMU e permaneceram sob cuidados médicos desde então, após terem sido encaminhados para uma unidade de saúde aqui no município. O Nilmar era natural de Teoflotone, trabalhava como autônomo e residia na região da Taquara, na zona sul da cidade. Desde o acidente, o seu quadro exigia cuidados especiais. Apesar dos esforços da equipe médica, ele não resistiu às complicações provocadas pelos ferimentos graves e teve a morte confirmada neste sábado. As informações preliminares levantadas sobre a ocorrência na oportunidade, quando inclusive entrevistamos o inspetor Rismake da Delegacia 411 da Polícia Rodoviária Federal de Teoflotone, apontaram que uma das motocicletas teria avançado para a contramão de direção.
5: E a princípio é levantada a possibilidade de um dos condutores estar transitando na contramão de direção, qual seja a motocicleta que transitava no sentido decrescente da rodovia. Acabou colidindo frontalmente com a motocicleta que vinha no sentido crescente. Ambos aqui da região de Teoflotone, os dois ficaram gravemente feridos, principalmente na questão da perna, uma lesão considerável, foram encaminhados pela equipe do SAMU ao Santa Rosália, até então estáveis. É levantada a hipótese, como eu disse no início, dessa ultrapassagem, né, de forma indevida, cortando o canteiro central de uma das motocicletas, vindo a ocorrer a colisão frontal.
0: Lamentável, né? A família lutada, os nossos sentimentos. 17 horas e 25 minutos. 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Daqui a pouco tem live no programa De Olho na Cidade. Vou estar recebendo o Dr. Cristiano, advogado, e ele vai estar falando das últimas novidades da lei eleitoral, que já começou as campanhas, né? Então, quem quiser tirar sua dúvida, é só acessar nossas redes sociais, fique à vontade. Programa De Olho na Cidade, jornalismo, verdade, as imagens não mentem, notícia como ela é. Senhores, Casas Bahia vão fechar as portas. Boa notícia é que de Teoflotone, não. A Casas Bahia já fechou 298 lojas em todo o Brasil e iniciou uma forte estrutura em sua operação. Cerca de 1,9 mil funcionários, ô gente, aqui é tristeza, hein? Foram demitidos na última quinta-feira. O número total de cortes pode chegar a 3 mil. Segundo a estimativa de uma fonte ouvida pela nossa equipe, o fechamento das unidades representa uma redução significativa na rede física e varejista, que enfrenta dificuldades financeiras e busca reduzir custos diante do cenário. E desse cenário de pressão que está acontecendo aí no setor varejista. Então, são mais de 3 mil funcionários demitidos da Casa das Bahias nesse país afora. Boa notícia que a de Teoflotone permanece. Tomara, né? 17 horas 28 minutos, você acompanha áudio e vídeo, programa De Olho na Cidade, jornalismo verdade. Olha, na comunidade Jabuti, é uma comunidade próxima ali, cidade de Pescador, um cidadão. Me parece que não é assim não, viu, Brito? Vamos jogar essa das casas queimadas? Então, o que é que ocorreu? Daqui a pouco a gente vai colocar essa aí que já a imagem acabou chegando aqui pra gente, que é na comunidade Jabuti, na região de Pescador. Um cidadão passando por lá encontrou uma casa queimada. Quando ele foi adentrar essa casa queimada, dois corpos lá dentro carbonizados. A polícia trabalha para saber quem a identificação desses corpos. Vamos trazer informações em áudio e vídeo.
6: Estamos aqui no córrego Jabuti, região de zona rural da cidade de Pescador, a pouco menos de 10 quilômetros do perímetro urbano. A informação de quando passava um morador aqui próximo, encontrou uma casa queimada. Nesta casa havia duas pessoas. As duas pessoas carbonizadas até o momento são as informações que nós estamos recebendo. Uma equipe da Polícia Militar já está no local, através aí do comando do capitão John, e agora é aguardar a perícia do Instituto Médico Legal de Teoflotone para fazer os levantamentos e nós vamos trazer a dinâmica desta ocorrência. A informação que a gente acaba de levantar também, através de moradores próximos aqui a essa casa queimada, é de que um homem de aproximadamente 40 anos, primeiro nome Rogério, a outra pessoa carbonizada, a tia do Rogério, de aproximadamente 60 anos. Primeiro nome também que a gente começa a levantar é Maria, mas é informações preliminares e a qualquer momento a gente traz a informação com exclusividade. A polícia, ela faz ali aquela situação de proteção do local, né, para que a polícia técnica da Polícia Civil, através do Instituto Médico Legal de Teoflotone, traz aí as informações concretas do que aconteceu, se foi um suicídio, se foi um homicídio. São situações que serão levantadas. Se foi um acidente, um incêndio criminoso, acidental, tudo isso nós vamos trazer a partir do dia de hoje, ao longo da nossa programação com exclusividade.
0: Tristeza isso, hein? 17 horas 30 minutos. Deixa eu dar um recadinho aqui no programa de Olho na Cidade. 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Gente, 17 horas 32 minutos, como a nossa produção anunciou nas redes sociais, vamos dar início à nossa live. As eleições começaram, foi dada a largada ontem, agora vamos saber quem vai chegar no pódio. Eu estou recebendo aqui a visita do doutor Cristiano, conhecedor de leis, principalmente a lei eleitoral, e está conosco aqui no programa. Deixar o espaço aberto. Quem quiser tirar alguma dúvida, o que pode, o que não pode, fica à vontade, ele vai estar aqui para responder a gente. Doutor Cristiano, primeiro agradecer ao senhor, deixar seus afazeres, que não são poucos, né? Mas que vem nesse momento aqui para dialogar com a população de Teoflotone, porque já começou as campanhas, né? Boa tarde.
7: Sim, sim. Boa tarde, Lula. Boa tarde, o pessoal da Rádio Imigrantes e a todos que nos assistem, nos ouvem, né? Prazer imenso estar aqui com você, Lula. Como te disse, sempre que acionado, farei o possível para estar aqui contribuindo de alguma forma aí com vocês, né?
0: Mais uma vez, as pessoas interessadas em participar do programa, é só acessar no Instagram, De Olho na Cidade TO, no YouTube, @ De Olho na Cidade 2024. Antes de fazer algumas perguntas importantes, eu queria que o senhor fizesse uma avaliação, como é que o senhor viu a largada das campanhas aqui em Teoflotone neste domingo? Está todo mundo dentro da lei aí, que o senhor tem olhado? Alguém está saindo um pouco, tem que puxar a orelha? Porque daqui a pouquinho as multas chegam, né?
7: O Lula, eu estive numa reunião com o juiz eleitoral e com o pessoal do cartório eleitoral da 269, né, da zona eleitoral 269, alguns dias, e várias orientações foram passadas para a gente, né, procuradores e o pessoal da direção dos partidos. O juiz eleitoral, que é o doutor Emerson Mota, aqui da 269, ele se mostrou muito atento e muito dedicado a punir severamente as infrações à legislação eleitoral que aconteceram.
0: Quem sai da lei, quem sai fora da lei.
7: Ele usou até uma expressão interessante: quem sai da lei, minha caneta vai pesar. Então, assim, ontem, a 16 de agosto de 2026, iniciou-se a campanha eleitoral, né, no Brasil todo. Aqui em Teoflotone não foi diferente. ontem, num domingo, a gente já percebeu alguns candidatos já iniciando a questão da campanha, fazendo adesivaço, abrindo alguns comitês, fazendo uma carreata pela rua, enfim. Algumas situações eu tive a oportunidade de passar pelas ruas e ver, outras eu pensei assim, não, por essa ali eu vou ter que aguardar um pouquinho. Igual, por exemplo, eu vi uma estrutura gigantesca, aparentemente para se colocar a designação de um comitê. E aí eu falei, se ele colocar desse tamanho todo aí, pode dar problema. Mas tem só a estrutura, ainda não colocou, então vamos aguardar, né?
0: O senhor fala, colocou, são os adesivos, né?
7: Não, colocou só a estrutura, aquela estrutura de outdoor, de madeira, preparada para receber os adesivos, mas ainda não colocou os adesivos.
0: É bom lembrar que o outdoor, essas coisas são proibidas, né?
7: É, proibido.
0: E, por exemplo, nos comitês, qual a metragem para se colocar um adesivo do candidato ou dos candidatos na porta?
7: Tá.
0: Como é que funciona isso?
7: Assim, como a eleição é estadual, a nível estadual e federal, então a gente sabe que um deputado estadual, um deputado federal, um senador, um governador, eles vão ter que percorrer os estados, várias cidades, né?
0: Sim, sim.
7: Então, assim, ele vai ter que escolher um comitê para chamar de comitê central de campanha. O comitê de central de campanha pode ter uma designação de até 4 metros quadrados. Já os demais comitês, que ele for eventualmente montar, tem que ter uma designação pelo menos 0,5 metro quadrado. Então, é muito disparo, né? O comitê central, 4 metros quadrados, mas os demais comitês já apenas 0,5 metro quadrado como designação de tamanho.
0: Vamos falar agora de valores das multas, doutor. Como é que varia esses valores das multas de uma coisa para outra? Como é que funciona isso?
7: Ô Lula, as multas eleitorais são estipuladas na legislação eleitoral de acordo à gravidade e intensidade da infração cometida, né? Algumas infrações são consideradas administrativas, outras são consideradas até crimes eleitorais, e cada uma delas tem um patamar mínimo e um patamar máximo. O mínimo que eu cheguei a ver aí na legislação é de R$5.000.
0: Ah, o mínimo?
7: O mínimo, R$5.000.
0: Aí já quebra o sujeito.
7: Então, assim, isso é para cada vez que pegar uma infração.
0: Nossa.
7: Então, se durante a campanha ele cometer várias infrações, mesmo que fique num patamar mínimo todas elas, no montante vai ser um valor bem, bem considerável para ele ter que pagar ou então parcelar junto à Receita Federal.
0: Programa de Olho na Cidade, Jornalismo Verdade. Para vocês que estão acompanhando o programa, muito obrigado pela audiência. O pessoal das campanhas eleitorais, se quiser participar do programa, se quiser, as redes sociais estão aí para fazer alguma pergunta. Doutor Cristiano aqui, o que pode e o que não pode. Deixa eu voltar àquela primeira pergunta. O senhor passou o olho aí. O senhor sentiu que alguém já pisou na bola aí ou está tudo dentro na normalidade possível?
7: No geral, eu percebi dentro da normalidade.
0: Certo.
7: Onde eu passei, as ruas que eu visitei ontem e hoje, o pessoal ainda está, parece que pegando o tranco, ainda começando a estruturar, né? Então, assim, não colocaram a campanha na rua ainda. Estão organizando e planejando ainda.
0: Fala de coisas básicas, mas que são graves hoje. Carro de som, doutor. Como é que funciona carro de som que antes era 2, 3 carros de som rodando esses bairros aí falando. Como é que funciona carro de som?
7: Eu me lembro que eu decorava as músicas, os jingles dos candidatos, tanto que passava na janela
0: verdade.
7: Da minha casa.
0: Nossa,
7: não era? Você lembra
0: verdade.
7: Desse tempo?
0: Nossa, eu sou desse tempo. Eu sou da tempo que quando eu tinha um caminhão amarelo, rapaz, eu morava na Água Mineral Mucuri, né? Mas esse carro vinha aqui passando no Veneta. E eu ia lá dentro do meu ouvido. Eu sou negão!
7: Nossa senhora, então
0: eu sou negão!
7: Você foi longe, viu?
0: Mas de lá pra lá. Fora as de Getúlio, né?
7: É, essa do negão foi tradicional, clássica. Né? Mas então, antigamente, a Justiça Eleitoral não tinha esse critério, esse cuidado de definir um volume de decibéis máximo que o candidato pode colocar. Poderia carro rodar pela cidade toda com som alto ligado, passando jingle, fazendo propaganda. Hoje em dia não existe isso mais.
0: Acabou, né?
7: Então não pode ficar carro de som transitando pelas ruas fazendo propaganda de campanha. Os carros de som, os mini trios e os trios, eles só podem ser utilizados para fazer o acompanhamento de passeatas, de carreatas ou de comícios.
0: Deixa eu ver se eu entendi. O carro de som pode, mas desde que o candidato esteja dentro do carro, não é isso?
7: É o seguinte, não é assim também não. O candidato não pode ficar dentro do carro e rodar a cidade toda dentro do carro com o jingle na altura que ele quiser.
0: Não
7: pode mais não. O carro de som não pode rodar a cidade e transitar, fazer propaganda eleitoral. O que, às vezes, alguns candidatos, como na campanha passada a prefeito, fizeram e estão pretendendo fazer agora, É ele subir num carro ou entrar dentro do carro e ele, com o microfone e um sistema de som, passar pelas ruas falando para a população daquele bairro, daquela determinada rua, suas propostas, né, de trabalho e, é claro, pedindo voto. Mas aquela massividade de carros rodando a cidade com o jingle, aquilo ali está proibido.
0: Agora, 17h39, olha quem está acompanhando o programa. O senhor conhece a doutora Beatriz?
7: Beatriz.
0: Olha lá, doutor Cristiano.
7: É, ex-presidente da OAB.
0: É, está acompanhando o programa aí, ó. Doutor Cristiano Luma, advogado, eleitoralista de respeito, né?
7: Informações
0: importantes que o senhor está passando aqui no programa.
7: Um beijo e um abraço para Beatriz.
0: Pois é, quem quiser pode participar do programa. Manda sua mensagem aqui no De Olho na Cidade. Doutor, outra novidade que eu tenho informação que chegou para essas eleições. É a proibição de se pedir votos nas empresas, nos comércios, no horário de trabalho. Porque eu me lembro na campanha passada de prefeito, né, que os candidatos visitavam as empresas, visitavam as lojas, os comerciantes, no horário de café da manhã, do café da turma, essa coisa toda. Quer dizer que nessas eleições não pode?
7: Não pode. Essa é uma novidade dessas eleições 2026, Lula. E eu acho que vai ser uma tônica até para as próximas eleições. O que é que acontecia? O candidato, ele, antes de começar a campanha, ele já fazia uma relação de todas as empresas apoiadoras ou conhecidas, isso, né, que ele conhecia,
0: isso.
7: E já ligava para os proprietários, os gerentes dessas empresas e falava: olha, eu vou aí tal dia, reserva aí o horário no refeitório,
0: sim,
7: ou então numa quadra, no local aí, onde a gente possa se reunir com os funcionários.
0: Sim.
7: E assim era feito. O dono da empresa convocava os funcionários para se reunirem na hora da chegada do candidato para ele falar. Então, a Justiça Eleitoral entendeu que isso é uma espécie de coação dos funcionários de empresas públicas e privadas. Eles não podem ser coagidos a estar ali naquele momento para ouvir um candidato qualquer, sendo que eles espontaneamente não se propuseram a isso. Então, o que a Justiça Eleitoral quer? Quer dar liberdade para o eleitor. O eleitor não pode ser coagido, não pode ser forçado. E aí, quando a gente pensa assim: ah, se o patrão chegou e me convocou para ir, eu vou ter que ir.
0: É uma obrigação.
7: É uma ameaça.
0: Se sente uma ameaça.
7: É uma convocação, não é um convite espontâneo.
0: E outra coisa, doutor, leva um e não leva o outro.
7: É. Então escolhe, seleciona a dedo quem é que vai na minha empresa.
0: É.
7: Isso aí foi essa eleição está proibido. Então, o que vai ter que fazer o candidato? Aquele candidato que quiser falar para aquele pessoal que trabalha em determinada empresa vai ter que esperar lá fora, Lula.
0: Ou arrumar outro local.
7: Lá fora ou arrumar outro local. Ele vai esperar o sinal que acaba o expediente daquela empresa. Quando os funcionários estiverem saindo para ir para suas casas, ele vai ter que abordá-los espontaneamente.
0: Certo.
7: E aí sim, falar suas propostas e entregar seu material de campanha. Mas lá dentro não pode. E aí, se tiver lá dentro, se alguém quiser infringir essa norma, qualquer outro candidato adversário pode denunciar, o Ministério Público pode denunciar, e até alguém lá dentro que quiser filmar com o celular ou tirar foto e enviar para a Justiça Eleitoral, na hora o juiz eleitoral vai exercer o poder de polícia e mandar lá acabar com a reunião.
0: Agora, doutor, o senhor não acha, não sei se eu posso fazer essa pergunta, o senhor não acha, né? Mas a cada eleição que chega, está ficando mais complicado até para os candidatos pedir voto, né?
7: Tá.
0: Só está fechando o ciclo para poder pedir voto. Não pode pedir mais voto em empresa, né? Já comício já acabou, não pode andar em carro de som. Quer dizer, como é que esses candidatos vão pedir voto? Só em rede social? Porque ninguém aguenta, a rede social está poluída, está um absurdo. Minha cabeça está doendo hoje de manhã, só fui lá para ver uma outra situação, as carinhas passando, que eu não estou aguentando mais. Nem começou, né? Quer dizer, só vai restringindo, a pessoa está sem poder pedir uns votos. Agora, deixa eu fazer, em cima dessa pergunta, já vou fazendo outra.
7: Uhum.
0: Eu vou citar aqui, por exemplo, o senhor falou que não pode pedir votos dentro de empresa, ok?
7: Certo.
0: Agora, por exemplo, na Rio Bahia, o candidato passando naquelas calçadas não pode passar e cumprimentar as pessoas que estão ali na porta da empresa, não?
7: Pode, aí é diferente.
0: Aí é diferente,
7: aí é diferente. Aí ele não combinou previamente com o dono da empresa para, de forma de coagida, né, digamos assim, segurar os funcionários lá para ouvi-lo. Ele está passando na calçada,
0: cumprimentando
7: pelas lojas e espontaneamente cumprimentando o pessoal que trabalha ali na Rio Bahia. Então, vai cumprimentá-lo quem quiser, né? Ele não vai entrar lá dentro para parar a pessoa, parar o serviço para ouvi-lo falar.
0: Mas tem uns que entram lá e cumprimentam o cara trabalhando lá debaixo do motor, lá eles cumprimentam
7: pois
0: o cara.
7: Pois é, cumprimentar isso aí, se sim, o cara espontaneamente aceitou o cumprimento, aceitou ouvi-lo, tudo bem. o chefe, o gerente, o dono lá não reclamou, mas não tem nada combinado, não tem portas fechadas e nem pessoal reunido.
0: Agora, 17 horas e 44 minutos, doutor Cristiano aqui no programa de Olho na Cidade, falando o que pode e o que não pode, porque começou as campanhas eleitorais. 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O que pode, o que não pode, as últimas novidades que a Justiça Eleitoral permite. Ele está aqui exatamente para estar falando dessa situação e as perguntas estão chegando aqui. Vamos lá. A mesma regra... Ah, entendi, entendi. Essa pergunta aqui é interessante.
7: Vamos lá.
0: Não pode pedir votos em comércios, não é isso?
7: Uhum.
0: Lojas.
7: Uhum.
0: E igreja?
7: Também não.
0: Quer dizer que não pode mais fazer aí, político tá nessas igrejas orando com o pastor, que eles viram pastor também.
7: Na verdade, a gente sabe que toda eleição há uma infração a essa regra, né? E depois eles confiam que ninguém vai denunciar, que o Ministério Público não vai fazer nada. Mas ali, a igreja é considerada um bem de uso comum do povo. As pessoas vão lá para poder participar, para poder fazer o seu culto, né? Sim. Então, lá, em tese, não é local de fazer
0: política,
7: campanha política, né? Então, é a mesma regra. Só que nesse caso aqui, que eu falei, é diferente, porque há uma combinação...
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2: Agora, 18 horas 5 minutos. Olha, trazendo uma informação da cidade de Tambacuri de um homicídio. O capitão John está na linha, ele traz informações em áudio e vídeo do que ocorreu naquela cidade.
3: Esse fato havido aqui em Tambacuri, né, no bairro Coqueiros, tratando-se de um indivíduo aí, do sexo masculino, indivíduo de 44 anos de idade, indivíduo que já tinha alguns registros no ambiente RedS da Polícia Militar, né, registros esses em relação à participação em tráfico de drogas, ocorrência de homicídio, vários registros de ameaça, e também relativos à violência doméstica, né? Então, na data de hoje, né, essa ocorrência aqui, e a Polícia Militar inicialmente realizou a preservação do local, né, e está realizando diligências ainda com vistas à identificação desses autores.
4: Ô, capitão, agora é um cidadão com uma ficha extensa no meio policial.
3: Infelizmente, né, então esse fato aí, que pese tratando-se de uma vida, né, há de se lamentar, mas, de fato, o fato pretérito dele, a vida pretérita dele é bastante conturbada.
4: O senhor já falou dos primeiros trabalhos de levantamento em busca de autores. Existe câmara de monitoramento? Já tem essa informação de alguma imagem?
3: Esses levantamentos serão realizados, né, e a Polícia Militar já tem indicação de possíveis suspeitos, né, e o nosso trabalho agora é dar continuidade com vistas à elucidação.
4: Um trabalho importante também com a presença do tático móvel.
3: Sim, isso é um reforço, é um recobrimento, né, que a gente, nesses casos, aciona a unidade interflotone, né, justamente para trazer esse apoio, né, que é indispensável.
4: Já tem a qualificação, o nome da vítima?
3: Na vítima já tem, sim. Eu tenho que verificar maiores dados ali, mas, infelizmente, um cidadão aí de 44 anos e sexo masculino.
4: Há informações de que essa vítima se envolveu em confusões aqui em data petérica.
3: De fato, no período da festa de agosto, né, na madrugada da quinta-feira, ele esteve envolvido em um fato atinente à lesão corporal, né, durante a madrugada daquele dia. E também uma linha de investigação que não deve ser descartada.
4: Então, pode haver aí, quem sabe, uma certa vingança por parte dessa pessoa que foi agredida, não foge essa hipótese?
3: Não foge essa hipótese, isso aí a gente tem que reunir outros elementos aí para verificar se de fato procede essa vinculação, né?
2: Agora 18h07, por hoje é só. A equipe que trabalhou comigo, a direção técnica da Rádio Imigrantes, a comunicadora Valquíria Martins, reportagens, jornalistas Roberto Gomes e Elvis Passos, produção Paulinho Boca de Cantor, Leandro Brito e Dom Juan. Assina a marca do programa.

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9: Tua mão, cara.
10: É, bacana.
9: Fala educação,
10: né? Elegante, cara. Eu achei... Ficou ruim pra ele, né? Repercutiu muito mal.
9: Muito mal. Capitão, ele é capitão. Troca. Ele entregou assim, ó. Toma. Mas na hora de cumprimentar, Neymar ficou assim.
10: Neymar ficou no vácuo, aí ficou... Se é o contrário, eu ouvi muitas pessoas falando, se é o Neymar que tivesse deixado o cara no vácuo, ele tava morrendo de crítica.
9: Você tá doido, esses jornalistas aí que não gostam do Neymar, tava matando o Neymar. Mas o Neymar ficou com a mão assim, fez assim uma cabeça, depois o Neymar foi lá no ouvido dele, falou uns negócios com ele.
10: Pra variar, né? Foi lá
9: pra variar.
10: Pois
9: Neymar
10: é.
9: Também não aguenta muito.
10: Neymar,
9: também, né?
10: Neymar ele é meio temperamental, né, Ivan?
9: Também.
10: Então foram esses jogos aí do sábado que o doutor Ivan Santana ficou em casa só assistindo, né, doutor?
9: Só assistindo.
10: E no domingo o Bambu enfoiou, teve o jogo das 11 horas, não teve?
9: 11 horas assisti.
10: Assistiu? Acordou?
9: Assisti o jogo todo. Não, pelo amor de Deus. Você dá aquela acordada, dá aquela dormida, mas domingo eu vi o jogo.
10: Então domingo o doutor Ivan Santana acordou cedo, mas deu tempo de ver o jogo, né, doutor?
9: Acordei, vi o jogo.
10: Beleza, então vamos ver aqui os jogos do domingo, os resultados do domingo. Tivemos Chapecoense às 11 horas da manhã, empatando com Bahia 3-3. O senhor viu o gol para danar também, né?
9: Eu vi o gol, mas o Bahia jogou mal demais, rapaz. Eu achei que o Bahia ia golear o Chapecoense.
10: Aí a Chape aumentou mais um pontinho de 10, pulou para 11, né?
9: O Bahia chegou a fazer 3-2, o Chape empatou. O dó da Chapezinha, um ponto. É igual a nossa Ameriquinha, que perdeu mais uma, você falou aí, né?
10: A Chape já era, Ivan. A Chape, do meu ponto
9: só
10: de vista.
9: Só se for um milagre, né?
10: É só Leandro um milagre.
9: Brito, que vai ganhar da Chape.
10: Vamos lá, dando sequência nos resultados de domingo. Ontem tivemos o Santos batendo o Vasco da Gama 3-0 lá na
9: São Januário.
10: São Januário, rapaz.
9: O Neymar jogou bem.
10: Que loucura,
9: o Gabigol,
10: hein?
9: Fez gol.
10: Mas
9: como sempre, provocou todo mundo. O Gabigol.
10: Pois é, qual o vacilo do Vasco da Gama que não reagiu diante de um Santos que também não está esse Brastemp, né?
9: Mas o Neymar, já as duas partidas que ele joga, ele é o destaque, viu, Alberto?
10: Não,
9: ele está dando passe, alguns apelam com ele, uma marcação em cima dele, está dando a oportunidade dos caras fazerem o gol lá.
10: Ele puxa a marcação de uns três.
9: Puxa, ele não tem jeito, né?

0: Muito bem, a bola sobrou, o cara fez o gol. Enfim, o menino, o ex-menino Ney, tá jogando bonzinho, Roberto.
1: Beleza, tá ajudando o Santos, né? Se ele estiver bem, o Santos vai todo bem, né?
0: Acho que não cai mais o Santos, não.
1: É, começou a reagir. Atlético Mineiro 3, Grêmio 0. Agora o Galo fez uma partida fora de série.
0: Fez
1: aí, né?
0: Uma partida boa, mas o Grêmio também tá muito ruim, né? Eu não vou basear nesse jogo, não.
1: Ah, tá certo.
0: Porque o Barba, porque o Galo encaixou, o time encaixou. Mas o Grêmio também não jogou nada. Né? O Everton, o goleiro Everton falhando lá, o Everton, né?
1: Isso.
0: O goleiro lá, um time sem motivação nenhuma, querendo derrubar o técnico. Mas o Barba mostrou que após a Copa do Mundo o Atlético melhorou bastante. E aí entrou o médio volante, vai chegar a nova contratação. Enfim, Robertão. Mas não é aquela Brastempo ainda não. O Cruzeiro hoje, na minha opinião, é que faz a melhor jogo do Campeonato Brasileiro é o Cruzeiro.
1: Beleza, a hora certa é para você conferir, 18 horas 29 minutos. Daqui a pouquinho vamos interagir com a galera que já está entrando na live aí do nosso Instagram e também do Facebook, tá? Já já vamos mandar um recadinho de vocês. Mira só um, rapaz, Flamengo 5 e Leandro Brito. Ih, rapaz, ele tá alegrinho demais, viu? Já soltou pistolão, já soltou traque, já soltou bomba, tudo.
0: Subiu o morro do Belvedere.
1: Mas ele é daquele que é consciente, né? São fogos sem barulho.
0: Ah, o carro dos gatos, cachorro, crianças.
1: Crianças, né? Que do espectro.
0: Mas o Mirassol também continua lá embaixo, né, Robertão? E praticamente está fora do Libertadores. Então não é uma vitória tão assim, né, expressante. Não, e o Mirassol está ali na. Olha, 16º, Robertão. É um dos candidatos aí esse ano, hein?
1: Na porta da zona, o Mirassol, coisa tá feia, hein? E não tem camisa, né, Ivan? Não é aquele time.
0: E nem torcida.
1: Pois é, né?
0: Porque é um time que a torcida é pequenininha.
1: É, não é aquele time que você vai falar, olha, não, mas vai reagir porque a torcida ajuda, não.
0: Tipo Inter, tipo Grêmio, tipo Santos, tipo São Paulo, né?
1: É, o próprio Vasco da Gama que está aqui dentro da zona, né? Um time de tradicionalismo. É. Então o Vasco pode reagir. E lembrando que eles estão bem próximos um do outro. Vasco da Gama aqui, o 19º com 22, Remo com 22, Internacional 23, óbvio que ele vai jogar com o Remo hoje, né?
0: É.
1: Aí o Mirassol vem aqui na porta da zona com 23, o Grêmio na 15ª posição com 25, da mesma forma que o Santos é o 14º com 25 também. Então o bicho tá pegando, moçada. E só para terminar aqui, só confirmando, o Flamengo mão cheia no final de semana para alegria dos flamenguistas.
0: Que isso, rapaz.
1: 5, Mirassol 1. Tivemos, esse foi o jogo da noite que todo mundo assistiu para secar o Cruzeiro, mas não teve jeito. O Cruzeiro acabou vencendo.
0: Cruzeiro, né? Contra São Paulo, time de São Paulo, torci pro Cruzeiro.
1: Cruzeiro 2, Corinthians 1, para tristeza e xingamentos daquele tal do craque Neto do Tarivã. O homem esbravejou, olha.
0: Fala muito palavrão.
1: Juraci lá do São Cristóvão, ele entrou. Olha, doutor Ivan Santana e Robertinho. O galão passou o trator, meus amigos. Palmeirense está vendo descer ladeira abaixo.
0: Está descendo mesmo, viu?
1: Todo mundo zoando o Palmeiras,
0: viu? Estou preocupado, viu?
1: Quem está falando é o Juraci Rodrigues, lá do bairro São Cristóvão, nosso parceiro. Ele está sempre ao lado da esposa, acompanhando a nossa programação.
0: É, a Marcelli, né?
1: Meu amigo Juraci e a esposa Marcelo e Vivian, acompanhando aqui o nosso programa. 18h31. Oi, Britinho, vamos só rapidinho faturar, né? Tomar um leitinho das crianças.
0: Ah, é?
1: Não, ganhar o leitinho das crianças. E na sequência eu já volto com a narração dos melhores momentos, tá? Do jogo do Galo, que aplicou 3 golaços em cima da equipe gremista, beleza? Vamos faturar e eu volto já.

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0: Beleza, moçada. Falei, galera, rapidinho. Já voltamos aqui, 18h35. Eu e ele, o doutor Ivan Santana e a galera interagindo com a gente. Fico muito feliz, né? A gente fica feliz porque a galera tá realmente participando conosco, né? Oi, Isma, o anãozinho tá aqui.
1: Ó. O anão. O anãozinho que você vou ajudar aqui, ó. Aí, ó. Olha aí, Isma, olha aí.
0: O anãozinho tá aqui. Oi, Isma, vamos dar um jeito de trazer um maior, viu? O bichinho ficou humilhado aqui, Isma. Eu achei que ia ficar grandinho, mas não ficou.
1: Fala que você vai dar o telefone do... De quem fez esse aqui, ó.
0: Beleza, mas valeu.
1: Mas tá ótimo.
0: Importante que tá aqui o anãozinho. Ele tá dizendo ali, boa noite, Roberto, doutor Ivan. Pede o doutor para explicar esse comentário. O Flamengo ganha de 5-1 e o Cruzeiro joga o melhor futebol? Leandro Brito é inimigo do fim.
1: Leandro Brito!
0: Pois é, doutor Ivan Santana. Sim, o senhor viu o jogo do Flamengo?
1: Não.
0: Ah, então...
1: Viu os gols.
0: Só os gols, né?
1: Gols, porque o Mirassol também é um time ruim danado também, né? Ô Isma, ganhar do Mirassol não tem nada a ver.
0: Ô Isma, beleza, Mengão tá no páreo de novo. Eu particularmente achava que ia ser difícil tirar essa diferença.
1: Eu também.
0: Chegou a 9, né, Ivan?
1: Nós dois, 9 pontos.
0: Chegou a 9, mas aí foi mais mérito do Flamengo ou foi...
1: Ruindade do Palmeiras. O time começou a jogar mal na Libertadores, jogar mal em casa. E aí vai ter o que vai decidir é o confronto direto dos dois. Quem ganhar aí, pra mim, é o campeão.
0: Beleza, então quer dizer que é mais pela ruindade do Palmeiras momentânea do
1: Abel,
0: que...
1: O Abel apelou na entrevista coletiva.
0: Ih, rapaz, ele apela mesmo.
1: Ele apelou. Falou que ele não é obrigado a ganhar tudo e não sei o que, não sei o que, mas realmente o Palmeiras caiu, perder pro Fluminense sem técnico,
0: com
1: o Marcão lá. E todo jogo que o Hulk fez foi vaiado, fazer gol de cabeça. Pelo amor de Deus, Abel. Aí a Patricinha entrou lá, falou: Patrícia, mamãe, um abraço pra sua mãe aí, Patricinha. Mas é um absurdo o que o Palmeiras, com o elenco que tem, o salário é altíssimo. Jogou nada.
0: Mas vamos ver se vai reagir, viu? O negócio do Flamengo embalou, viu? Não sei não, doutor Ivan Santana.
1: Tá feio, eu concordo.
0: Se não for fogo de paia, né? Como
1: eu concordo com você que o Flamengo tá jogando, apresentou um grande futebol e isso pode ser ruim para vocês quarta-feira.
0: Mas nós fomos lá em São Paulo, ganhamos do Corinthians justamente para mostrar pro Flamengo que o Cruzeiro joga bem fora de casa também.
1: Ah, viu?
0: O Isma tá dizendo, vou encomendar um boneco maior.
1: Isma, maior.
0: Aquela aguinha que o passarinho no bebe lá do Araçuaí, que você falou que vai encomendar.
1: Ah, viu? Era para trazer meu negocinho hoje para o Roberto Gomes, meu Deus.
0: Pode encomendar, viu? Aquela aguinha que o passarinho no bebe, que você vai trazer de Araçuaí, que a gente gosta, viu? Para tirar o arranhado da garganta.
1: É verdade,
0: 18h38. Vamos então, meus amigos e minhas amigas, ouvir e ver os melhores momentos do Galão da Massa, que sapecou 3 no lombo do Grêmio. Solta aí, Britinho!
2: Até canhoto, lançamento é lá pra lateral da direita, na verdade, pra virar um jogo pro Coelho. Olhou pra área, agora sim, boca do gol pro Cassierra, tirou a zaga lá de fora. Será que chegou pro Coelho, ponta direita, olhou pra área, chuveirou pro Cassierra, tirou a zaga, rebote do Lodi, explode na zaga, na direita, cruzou na segunda pro Lodi, pra fora! Da área, o Igor faz o levantamento, toque de cabeça do Juan, Vitor Hugo, Barbante!

0: direita, sobrou no Amuso, bateu pro gol, pra fora! É trabalho da Prefeitura de BH que não para, cruzamento rasteiro pro Amuso na grande área, ele bateu, Everson!
1: Melhor no segundo tempo, o Grêmio voltou melhor que o Atlético, Galo perdeu a capacidade de marcar atrás, vai lá.
0: Lodi cruzou na segunda, Coelho, Barbante!

São 4 contra 3. Bernard na ponta esquerda. O Castanho passou com ele. O Maicon também. Bernard rolou pro Maicon. Da esquerda de volta. Bernard tira a zaga com o Edio Barbanti.

0: Fábio de novo! Barbante neles, Galo! 20 minutos, 3 minutos depois, ele volta a balançar a rede, tá jogando muito. Fez o gol em Bragança. BH com Coelho pela ponta direita. Avançou Cassierra, pediu no meio. Olha o Coelho. Rolou Cassierra na trave. Perdeu o Cassierra. Vitor Hugo cabeceou. O Everton tira. Rebote do Lodi. O Everton. Já dá pra dizer que se não fosse o goleiro do Grêmio, já tava uma goleada maior, Cláudio.
1: Essa agora pegou aí no...
2: É Everson de um lado, é Everton do outro, dá até pra confundir. Mas é Everson e Everton, né, Ivan?
3: E Everton. O Everton ele fez umas defesas boas lá, viu, Roberto?
2: Pois é.
3: O Everton.
2: Mas o massa que o Galão, né, fez o papel, o dever de casa, colocou 3 no barbante, agradou a torcida foi mais ou menos, mas ó, com a avaliação.
3: Mais de 30 mil torcedores, foi legal.
2: Foi bom.
3: Eles estão imitando o Cruzeiro já, o C.
2: Não foi ruim,
3: acima,
2: né,
3: de 30, acima de 30.
2: Daí no domingão, né, dia típico de jogo, o horário não foi ruim, né?
3: E você vai ver, quarta-feira vai passar também de 30, ó.
2: Beleza,
3: tem quarta-feira.
2: Passar,
3: né, Robertão?
2: É jogo.
3: 19 horas, viu, Roberto?
2: 19 horas preliminar do jogo do Cruzeiro, né? 18 horas 42 agora em Teoflotone, capital mundial das pedras preciosas. Agradecendo a cada um de vocês que estão ligados aqui na programação. É o Coelho que a gente vai ouvir. Vamos ouvir o Coelho já já aqui, tá? 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Vamos lá ouvir o Coelho Britinho. Ele que marcou 2. Doutor Ivan Santana, que queria que ele fosse para o Japão, já está reconsiderando o seu ponto de vista.
3: Ainda não.
2: Solta o Coelho aí, Britinho.
4: Foi um jogo bom, né? Mas sempre tem coisa para melhorar. Tínhamos que vencer hoje, era um jogo importante onde nos colocava lá em cima e nos tirava lá, quizás do bolo da parte de baixo. Mas nada, fico feliz pela vitória do time. Sobre a minha atuação, acho que os dois gols. Fico feliz por isso. Acho que tenho muito a melhorar ainda. Vou continuar melhorando, vou continuar trabalhando para melhorar. E não vou parar por aqui. Quero continuar ajudando a equipe para que a gente consiga grandes, grandes logros esse ano.
1: O Atlético vive um bom momento, mas a cada jogo o time é desafiado, né? Para continuar com o momento, tem que passar pelo próximo desafio. E o próximo é contra o Bragantino aqui, que vale uma vaga na sequência da Sul-Americana. O que você já espera dessa partida?
4: Ah, o futebol é assim, né? Principalmente aqui no Brasil, você pode ganhar um domingo e na quarta-feira você perder. E nada, acho que a vida, o futebol, te leva a isso. Apesar de você ganhar, no outro dia você tem que acordar para voltar a batalhar. E nada, mas é o que a gente ama fazer, é o que a gente escolheu. E vestir essa camisa tem uma responsabilidade muito grande. Sabemos que jogar aqui, estar aqui dia a dia, exige o máximo. É o que a gente faz com o nosso trabalho. Tratar de nada, exprimir o máximo nosso para depois, quando cheguem os jogos, dar nosso melhor e conseguir a vitória.
5: Beijo. E além do mata-mata contra o Bragantino, tem também o Cruzeiro pelas quartas da Copa do Brasil. Como que foi receber esse resultado de sorteio para vocês? Tem gosto de revanche pelo ano passado?
4: Vou ser cuidadoso com minhas palavras, porque a gente depois pode dar alguma confusão ou outra coisa. A gente primeiro tem 2 jogos importantíssimos, um com o Bragantino, que a gente joga uma classificação, E depois um jogo do brasileiro, que a gente, como falei agora há pouco, se a gente quer brigar lá em cima, a gente tem que vencer esses jogos. Então, nada, vai ser um jogo, um clássico, mata-mata, onde a gente já sabe como fica o estado de Minas, a cidade, mas nada, no momento que chegue o jogo, a gente vai começar a viver isso, mas por enquanto temos mais dois jogos ali para fazer o nosso papel, mas nada, só isso.
2: Beleza, tá aí, portanto, Ivan Santana falou, pode deixar passar a entrevista dele na íntegra, porque o rapaz fala embolado, mas fez por merecer, ouviu essa entrevista aqui, através da Itatiaia e também da Rede Imigrantes de Comunicação. 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Quero mandar um abraço também pro meu parceiro Guilherme de Castro aí do Hospital Bom Samaritano, acompanhando sempre aqui o nosso programa. 18:47, em Teoflotone, doutor Ivan Santana já na expectativa para o jogo de quarta-feira. Tem Sul-Americana, tem Mineiro em campo, tem Copa Libertadores da América, também tem Mineiro em campo, né? É Galo na Sula, é o Cruzeiro na Liberta e é só alegria. E o Edu Panzi, essa fera, comentarista fera lá da Itatiaia de Belo Horizonte, doutor Ivan, ele rasgou elogios aí para essa partida, né? O Galo na sua totalidade, mas vem de vários jogos aí de...
3: Nove jogos?
2: Nove?
3: Invictos,
2: Era
3: oito. Era oito com ontem, nove.
2: Pois é, rapaz, que momento bacana, hein?
3: Passou a Copa do Mundo, nós estamos...
2: Acelerou.
3: Acelerando, mas com cautela.
2: Beleza, vamos aí. Fala aí, Edu. Edu Panzi.
6: 3-0 com dois gols do Cláudio. E uma grande atuação do Galo diante de um Grêmio que preocupa para o torcedor tricolor. É claro que tem a fragilidade do adversário, mas independentemente disso, já viu o Atlético jogar contra adversários tão ou mais frágeis e ter dificuldade, o que não aconteceu essa tarde na arena contra o Grêmio. O Galo foi dominante na partida em 80%, 85% do jogo. Teve ali 15 minutos do segundo tempo, os 15 minutos iniciais, que o time demorou um pouco a entender a mudança tática do Luiz Castro, né? Trouxe dois volantes para a cabeça da área, colocou um meia, saiu de um 4-3-3 para um 4-2-3-1. O Grêmio criou algumas oportunidades, o Everson fez defesas, mas aí veio a leitura do técnico do Atlético, né? Eu destaquei isso, da importância das entradas do Castanho e do Maicon. Como mudaram o controle do Atlético, a saída de bola, que qualidade desses dois. Castanho, um recorte pequeno, mas que chamou atenção. São dois volantes com altíssima capacidade de jogar, de passe, não só o passe para o lado ou para trás, mas de passe progressivo, para frente, buscando os laterais, os meias entre as linhas do adversário. Gostei demais da alteração e da participação de Castanho e Maicon na segunda etapa. Mas o time todo jogou bem. O grande destaque, o Coelho, né? Uma partidaça do atacante do Atlético, defendendo, mas principalmente atacando, que é o que o atacante tem que fazer. Dois gols. Foi uma tarde de boas decisões tomadas pelo Coelho. Quatro passes decisivos que poderiam ter sido gols para finalizações dos seus companheiros. Então jogou bem o Coelho numa tarde em que o Barba conseguiu, inclusive, fazer um controle de carga com alguns atletas. Uma pena ter perdido o Igor Gomes tão cedo. O Bernard entrou muito bem no jogo em que o Igor também estava jogando muito bem na partida. Enfim, foi uma ótima partida do Atlético. Coletivamente o time cresce, individualmente é uma consequência, vários jogadores jogando melhor. E nesses nove jogos de invencibilidade, seis sem sofrer gols. Nove jogos, seis vitórias, três empates. Se a gente aumentar o recorte para 12 jogos, sete jogos desses 12 sem sofrer gols, com oito vitórias, três empates, apenas uma derrota, aquela para o Corinthians, 17 gols marcados. apenas 6 gols sofridos, 75% de aproveitamento nesse recorte dos últimos 12 jogos. É um Atlético em franca ascendência, o Atlético subindo, melhorando, é o 8º colocado do campeonato com um jogo a menos do que o Bahia, e esse jogo a menos é o Bragantino. Então Bahia e Bragantino que estão à frente, se o Galo vence o Bragantino, ele passa os dois. E teria a sexta melhor campanha do Campeonato Brasileiro nesse momento. Vantagem na Sul-Americana, vem um clássico na Copa do Brasil. Castanho já estreou, Fred chegando. Que momento bom, hein, Thiago? Bora curtir, né, torcedor do Atlético? Não xingar jogador quando faz gol, reclamar do zagueiro reserva que vai jogar, ou do centroavante que jogou bem, mas perdeu o jogo, ó, perdeu o gol. Vamos curtir o momento. Vamos curtir a boa fase, vamos curtir as boas contratações, vamos curtir mais uma vitória, e essa por 3-0, Thiago.
2: Beleza, tá aí, portanto, a galera vibrando com o galão do Dr. Ivan Santana, que deu uma melhoradinha boa, boa aí na tabela de classificação do Brasileirão 2026, o Galo. É o 8º. E o Cruzeiro onde é que tá, hein? É, Cruzeiro é o 5º.
3: Mas o Galo tem um jogo a menos do que o seu Cruzeiro?
2: É, da mesma forma que o Palmeiras tem um jogo a mais que o Flamengo, né? Rapaz, a coisa tá feia. E o Thiago não, mano. O Thiago tá
3: Cadê
2: aí acompanhando.
3: Cadê o Thiagão?
2: É o flamenguista.
3: Ele, ele foi todo dia lá na Sports, que ele acabou com o estoque de cerveja lá, é verdade? De um
2: é
3: bar
2: mesmo?
3: Lá. Diz que ele tava num bar lá e João Teixeira passou quando viu ele... Correu, porque João não está proibido de tomar cerveja.
2: Olha só, ele mandou aqui, urgente. Memphis Depay e Flamengo chega a um acordo de última hora.
3: É, eu vi isso aqui, mas será que é verdade?
2: Ambos estão de acordo que o Corinthians não vai pagar o que deve ao atleta e vai acabar na justiça.
3: Isso é gozação, né?
2: Ô, doutor Ivan, isso é! Isso
3: ô,
2: é!
3: Thiago. Ô, Thiago, você não leve João Teixeira para onde você vai, ali no bar aqui. Como é que chama o bar que você falou?
2: É Bar do Jetão.
3: Jetão. João Jetão. Teixeira tá proibido de ir lá com você, viu, Thiagão?
2: 18h52. Então tá, Thiago, obrigado aqui pela zoação. Quer dizer que.
3: Um abraço, Thiagão. Gente boa.
2: Ambos estão de acordo que o Corinthians não vai pagar o que deve e Memphis vai para a justiça. Não é só o Flamengo e o Corinthians, não, moço. Todos nós estamos de acordo que vai acontecer isso aí mesmo.
3: Com certeza. Não, mas o Memphis hoje abriu mão.
2: De quê?
3: Que tinha que ter um auxílio à moradia. Não sei se eram uns 10 mil por mês. Ele falou que ele. Se voltar à negociação, que ele abre mão do auxílio à moradia.
2: 10 mil? 10 mil é dinheiro que ele
3: eu
2: paga.
3: Eu acho que é um valor altíssimo.
2: Só nos uísques dele é 10 mil, doutor.
3: Não,
2: o cara
3: não.
2: Ganha 6 milhões de salário.
3: Ele namorou com aquela Maísa, você sabe, né?
2: Maizinha?
3: É.
2: Tadinha do Maísa, gente.
3: Namorou. E ele engravidou uma moça na Bahia.
2: Já plantou uma semente no Brasil.
3: No Brasil. O holandês que... A Holanda veio uma época aí no Brasil, antes de Pedro Alves Cabral, a Holanda veio no Brasil.
2: É, doutor Ivan, essa parte eu fugi da aula, dessa aula, eu não sei
3: não. Não, mas veio sim.
2: Na verdade, assim, o Brasil...
3: Os holandeses.
2: Ele mulheres tão bonitas igual o Brasil tem, quando esses caras vêm pro Brasil, gente... Tá aí, o Arthur Jorge, foi ele que largou a mulher dele e arrumou outra aqui no Brasil?
3: É o seguinte, ele estava no Botafogo, aí a pessoa que era assessora de imprensa do Botafogo começou a conversar com ele para fazer as entrevistas.
2: Aí seduziu ele.
3: Ele largou a portuguesa e hoje ele está com essa jornalista que era assessora lá de imprensa do Botafogo.
2: E, pois
3: está
2: é.
3: Com uma brasileira.
2: E disse que o Ancelotti, o velhinho, chega a estar vesgo. Que nunca viu tanta mulher bonita
3: igual
2: no Brasil. Não, mas o
3: Ancelotti não aguenta nada, não é?
2: Aí a mulher dele falou, vamos embora daqui. Que você,
3: Canadá, pro Canadá. Ele
2: você
3: mora no Canadá.
2: Será seduzido. Aí Ivan Santana, você falando que ele não aguenta nada, ele só tem 65.
3: Pois é, mas eu vi o jeitão dele aqui. Agora você sabe uma coisa que ninguém, nós não falamos aqui ainda, sobre o Ancelotti. Antes de contratar o novo técnico da Itália, procuraram o Ancelotti e mandou ele abrir o valor.
2: Proposta.
3: Ele falou, não, eu tenho um contrato e dei minha palavra. Foi até legal isso, não foi?
2: Oi, Ivan,
3: mas você vê, ser técnico da seleção do país dele, que ele foi auxiliar técnico há milhões de anos atrás.
2: Gente, o que o Ancelotti está ganhando da seleção brasileira, nenhuma, basicamente, vai cobrir.
3: Eu acho que não chegava esse tanto.
2: É o salário... Mais uma mídia, né? Mais um merchan que você vai fazer para tal empresa, você que vai entrar pensou? Mais não sei quantos milhões.
3: Passagem. Né? Tem negócio das passagens. Acho que é duas vezes por ano ou duas vezes por mês.
2: Vamos
3: se
2: levar,
3: você quiser viajar.
2: Vamos oferecer para você um colírio diferente, levar você na praia de Copacabana.
3: Ai.
2: Duas vezes por semana para você olhar o colírio. Assim.
3: Dá um binóculo nele lá.
2: Aí o véizinho fala assim: daqui não saio, daqui não me movo. Adorei Brasil.
3: É verdade.
2: Ele tá ficando é velho, não é besta não, viu? 18:55, né, galera, acompanhando a nossa programação. Obrigado a todos vocês. Ô, Britinho, vamos rapidinho só tomar um golinho d'água e a gente volta na sequência pra falar do Azulão. O Azulão que tá bonito.
3: Ah, ganhou,
2: né?
3: Ganhou.
2: É o quinto na tabela de classificação. Vamos ouvir a narração do gol do Wanderson, né? Ah, na voz do Hugo Sérgio, daqui a pouquinho, após o apoio cultural. Vamos lá, Britão.

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0: beleza, meus amigos e minhas amigas? 19 horas em Teófilo Otoni, capital mundial das pedras preciosas. Agradecendo a todos que estão na sintonia. E o Ismar Júnior tá falando aqui, ó. O Brasil é indecente. O velhinho Jorge Jesus foi embora e nunca mais voltou. Mas as fofocas surgiram até dele. Tem isso. Fofoca que ele tava pegando alguém no Rio,
1: irmão? Tava, que tinha uma namoradinha lá.
0: Amor, depois que você lançou esse tal de Tadala, ninguém segura vocês, né?
1: É, não, eu não tomo isso, né? quem eu trago sempre aqui pra Leandro Brito, Jesus. Que ele manda eu comprar.
0: Esse levanta defunto Tadala tá fazendo sucesso. Olha, então até Jorge Jesus não resistiu a beleza, né, das
1: cariocas. Das mulheres carioca.
0: Ela é morena, mulata, loira, ruiva. Ô, oh, gente, o Brasil é demais, viu? E o Luciano Senna, que tá com lombo quente.
1: O carequinha?
0: Ele tá com lombo quente. Ele tá aqui, boa noite. Que visual diferente do Ivan. Cabelinho jogado de lado, com carinha de 20 anos. Não, é mais velho,
1: Tiquinho. Ah, obrigado, Lu.
0: Eu acho que é 25. Que eu acho isso? Que é com carinha de 25, 30,
1: mais ou menos. Tô fora com de 20 anos.
0: E ele diz aqui, olha, meu Palmeiras tá jogando pontos fora e isso vai fazer falta.
1: Já fez, né, Roberto?
0: Já irritou o treinador, né? O Abelão. O Abelão quase que sai nos tapas com o jornalista, né,
1: Ivan? Levanta lá e dá um tapa no jornalista lá, viu?
0: Ai, que
1: estão apertando fica, ele. O jornalista pergunta, ele também pergunta. Aí o cara fala, mas o jornalista aqui sou eu, ó. Eu que tenho que perguntar. Não, mas eu tenho que... Você também, eu quero saber a sua resposta. O cara falou, eu não vou falar. Você tem que responder. Foi boa essa, viu?
0: É ele pirraçando. Bom, vamos falar do Cruzeiro agora? Vamos ouvir o gol do Cruzeiro aí na voz de Hugo Sérgio, o gol do Wanderson, que estava sendo bastante criticado, mas ele deu...
1: Nunca criticou, né?
0: Fez um golzinho, né? Solta aí, Bitão!
2: Bate, o corte é feito, afasta, sai jogando aqui na direita, vem pro ataque, já pediu para aqui João Marcelo, Evo no meio, vem pro campo de ataque, é bola nossa, era o cabuloso, domina aqui na direita, Gerson se apresenta, ele vem pra bola, tá na meia, vem pro ataque, é pra cima, essa vitória tem que sair aqui em Itaquera, 1-1, 36, segundo tempo, bola aqui na direita, João Marcelo, busca jogo com Fagner, se apresenta na direita, o Coringa, vem pra bola, Gerson, abriu aqui pra Arroio, arrocha, Arroio, pesa, faz a deixa aqui na direita, vem pra bola, Lúcio já pediu, bola aqui na boca do gol, tentou toque de cabeça, e o gol, e o gol! E o gol! É nosso! Gol! É nosso! É do cabuloso, no fundo do gol, abre o marcador! A bola chegou na boca do gol, o toque de cabeça com 37 jogados do segundo tempo! Com 37 jogados do segundo tempo, bota a pressão! A festa é nossa, quem sampa, quem tá quera!
3: Wanderson!

0: Bate forte o coração celeste, é coração de titânio. Anotou a placa, já pode ou tá cedo? É o segundo, é nosso, Rubens.
1: E há pouco o nosso comentarista Lê comentava, o Jason, ele aparece numa sexta-feira 13, hoje no Domingão Frio em São Paulo, aparece o Wanderson, lado direito, Arroio, arrochando, dançando, dando um passe pro Lúcio, um cruzamento nojento, uma tirada, uma casquinhada na bola, ela foi pro Wanderson, ele apareceu no meio da marcação e de testa para baixo, de testa para baixo, lá dentro, fantástico Cruzeiro 2-1.
2: Ai, alegria, alegria demais para um time só, viu, Cruzeiro?
3: Seu goleiro falhou.
2: É.
3: É, sabia que ele ia falhar, né? É, com o tempo ele vai aprendendo, né?
2: Não falhou que hora?
3: No gol do Corinthians ele falhou.
2: Ah, mas tá
3: saiu
2: bom.
3: Mal, atropelou um colega dele e saiu mal. É lógico, é um goleiro novo, é um goleiro que está sendo cobiçado até para ir para outros países aí. Ele tá aprendendo, ele vai falhar mais ainda, mas assim mesmo,
2: não,
3: é normal.
2: Mas ele tem crédito com nós, deixa o bichinho quietinho.
3: Vamos ver no Maracanã, quarta-feira, eu quero ver, viu?
2: Vai ter, já tá com crédito do mesmo jeito, doutor Ivan Santana.
3: Hã?
2: É, tá certo. 19:05, ô Brito, e o Fagner, o matador Fagner, falou da importância dessa vitória para o azul celeste.
3: Não tá quebrando mais perna de ninguém, não?
2: Não, vamos trazer o Fagner daqui a pouquinho antes, porém eu quero dizer o seguinte, viu? 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E no comando, ele, Jomar Brito, e na assessoria direta, o atleticano Pedro Alves Cabral, ele que está de boa.
3: Pedro Alves Cabral é boa, viu?
2: É, ele que está de boa porque o Galão ganhou, então ele está naquela alegria incontida, Pedrão. Um abraço para você, viu? Pedro Alves, ele é o gerente de vendas da Celtec. Bom, vamos agora ouvir o Fagner, o quebrador
3: vamos,
2: de perna,
3: vamos.
2: Que não está
3: quebra.
2: Quebrando mais perna.
3: Depois que quebraram a perna dele, ele está tranquilo. Ele está jogando bem, homem.
2: Ele vem jogando bem. A idade ajuda, né?
3: Ele com certeza.
2: Está num grande clube, recebendo em dia, né? E, naturalmente, o homem está usando agora experiências. Fala aí, Fagner.
4: Fazer ou tomar um gol, então a gente tem que entrar 100% ligado, pilhado, né, dentro daquilo que tem que ser feito para a gente conseguir fazer um grande jogo lá e trazer essa classificação para Minas.
5: Fagner, com a sua experiência aqui, né, onde você esteve por muito tempo, o que foi determinante para o Cruzeiro buscar essa vitória?
4: Eu acho que a frieza, né, calma, mesmo depois que tomou o empate ali, teve tranquilidade, conseguiu colocar a bola no chão, conseguiu explorar, né, a qualidade do time, de toque de bola, de infiltrações, né, e a gente foi feliz ali no gol e acho que é importante para o decorrer da competição também.
5: Wagner, o Cruzeiro ficou naquele empate com o Flamengo, hoje uma vitória para cima do Corinthians dentro da Neoquímica, a gente sabe que não é fácil. São jogos assim que vão dando casca e mostrando aí que esse time do Cruzeiro aí está crescendo no momento certo, está evoluindo aí no momento certo para as competições que tem pela frente?
4: Ah, sem dúvida, né? A gente sabe que jogos grandes é que vai te trazendo dificuldades, coisas que fogem do padrão, às vezes até de um treinamento. E isso vai te dando maturidade, vai fortalecendo cada vez mais o grupo, o elenco, né? Então, a gente sabe que são jogos difíceis, jogos de mata-mata, como eu falei, é muito detalhe, é muita concentração. Então, a gente tem que agora descansar, a gente comemora a vitória de hoje, a partir de amanhã a gente já começa a pensar no Flamengo.
5: É, sobre o Flamengo, você que ficou de fora, né? Como é que foi observar o que aconteceu durante aquela partida? Qual é a sua avaliação como um analista mesmo que esteve de fora?
4: Ah, é difícil analisar os companheiros ou o time adversário assim. E é diferente você acompanhar, às vezes, pela televisão algum lance ou você estar no estádio ou jogando, né? Mas assim, a gente sabe que é uma equipe que tem muita qualidade, vem demonstrando isso nos últimos anos.

0: Como eu falei, é um jogo muito grande, é difícil a gente falar ou pontuar alguma coisa, também não posso entregar nada, né? Então a gente, como eu falei, a partir de amanhã começa a pensar no Flamengo para a gente poder fazer esse grande jogo lá.
1: Beleza, Fagner, fazendo um bom futebol no
2: Cruzeiro. Jogou bem.
1: O time todo, na verdade, né, Ivan, deu uma equilibrada.
2: Os garotos jogaram bem, os que entraram jogaram bem. O Cruzeiro encaixou, né, Roberto?
1: Isso aí.
2: Grande técnico, um elenco bom, Pedrinho antecipou as fraturas, enfim. Está muito bem o Cruzeiro, mas vai ser um jogo muito difícil no Maracanã.
1: Beleza, quarta-feira o Bambu em Foia, viu? O Luxe, você assistiu o jogo do Cruzeiro todo?
2: Assisti.
1: Quem deu passo foi ele, o estreante, né, Ivan? Solta aí, meu.
2: Bom jogador.
1: Lute, solta aí a fera.
3: Toda dele, então, muito contento pelo triunfo. A verdade é que foi muito importante para nós, para dar moral para o jogo que vem.
4: Qual a importância desse jogo, justamente pensando já na partida contra o Flamengo, já que vocês têm um desafio muito grande pela frente, conseguiram derrotar um adversário difícil em casa e agora tem outro adversário também difícil fora de casa?
3: Sim, aqui no Brasil são todos jogos muito, muito fortes, então é isso. Depois do jogo, já preparar a cabeça para o próximo jogo, são todos jogos muito, muito difíceis. Para nós, agora, o próximo jogo vai ser o jogo mais importante do ano, então temos que estar todos focados para isso.
5: Lúcio, você vem trabalhando mais na função que faz o Caio Jorge ou também em outras, né, determinações aí do Arthur? E qual que é a sua preferência dentro de tudo isso?
3: Eu venho trabalhando em todas as posições, como eu já falei. Eu posso jogar em qualquer posição do ataque, então onde o treinador precisar eu vou jogar. Como eu falei, não tenho uma preferência, mas como a gente já sabe, eu joguei no Bahia sempre de centroavante, mas posso jogar pelas pontas também. Então é isso, onde me precisar o treinador, eu vou fazer minha função.
4: E como tem sido a readaptação sua ao Brasil depois de ter passado pelo Bahia, saído, voltado?
3: Para mim é um novo desafio, estou muito contente de estar aqui, mas no Cruzeiro, né, um time muito grande. Então, voltar para o Brasil com a competitividade que tem, para mim é muito importante.
1: Muito bem, está aí, portanto, mais um dos reforços do Cruzeiro. Ivan, agora, pensando em quarta-feira, né, 21h30, Flamengo e Cruzeiro, e na quarta-feira, Galo e Bragantino.
2: Você já falou, você já pensou no placar aí, Robertão? Quer falar hoje ou quer falar
1: não,
2: quarta?
1: Não, nós vamos ganhar, né, Ivan? Nós não temos outra alternativa, né?
2: Ah, então tá.
1: Aquele placar, você lembra que eu falei que era 3-1 pro Cruzeiro aqui em Minas?
2: Lembro.
1: Pois é, eu vou repetir esse placar lá pra...
2: O quê? O Leandro Brito?
1: Pro Rio de Janeiro, né?
2: Ih, Leandro Brito!
1: Sonhar pequeno e sonhar grande dá um mês de trabalho.
2: Então vamos sonhar grande.
1: Olha, e vamos finalizando aqui, lembrando que daqui a pouquinho tem Remo, e, aliás, é lá no Sul, viu, gente? Internacional
2: no Sul,
1: Remo.
2: No Sul.
1: 20 horas e o doutor Ivan Santana disse que vai assistir. Não tem compromisso hoje, não tem contatinho hoje, não tem nada, né, doutor Ivan?
2: Zero.
1: Então hoje o homem vai assistir o jogo, tá? E no mais, tem alguma novidade política aí, doutor Ivan? Começaram as campanhas ontem, né?
2: Então, teve o debate amanhã, né? Nós estaremos aí com você, né?
1: Isso.
2: Meio-dia e 30. Vamos falar, já tem o número de todos os nossos vereadores estaduais, federais, daqui da nossa região, falar amanhã o nome de cada um. Vamos falar um pouquinho sobre o debate, rapidamente. Por enquanto, não. Minas Gerais está tudo tranquilo. São 11 candidatos.
1: Beleza, né? 11 candidatos em Minas Gerais.
2: Hoje não teve nenhuma novidade, não. A novidade aí é a Casas Bahia, que deu um problemão aí, né?
1: Mas está ajustando aí, Ivan, a realidade do mercado aí. Sapecou 300 lojas fechadas. E mandou 3 mil funcionários embora.
2: E pediu aí a
1: recuperação ainda, judicial. Né?
2: Ainda bem que Tio Flotone, graças a Deus, está aberta. Tomara que continue com os empregados. Eu conheço algumas pessoas de lá, né?
1: E os concorrentes estão sendo desfechados.
2: Ah, com certeza, né, Roberto?
1: Dólar fechou em queda e Bovespa cai de olho no varejo brasileiro.
2: Aí, tá vendo? Roberto.
1: Mas o dólar caiu.
2: Caiu.
1: Trump apresentou lá o pior desempenho do presidente até então, 33%. Né?
2: Tudo tá ruim lá.
1: Tá feia a coisa pro Donald Trump. Doutor Ivan, um abraço, amanhã a gente volta.
2: Ô, Roberto, um abração para você, amanhã um abraço para Benito aí, o doutor Benito, né, faz implante, homem tá assistindo a gente lá, tá alegre com o galão dele aí, né, Benito? Um abraço para você, um abraço para o Felipe também, um abraço pro Leandro Brito, que inclusive já está no grupo nosso aqui do Imigrantes, o Leandro Brito, viu?
1: Ele voltou a ser atleta,
2: de Silano, atleta, atleta de Alcova. Um abraço para o nosso Rômulo Lancâmara. O Rômulo Lancâmara, será que a Rominho está dodói, está gripado?
1: Eu não vi ele aqui, eu não sei se ele estava. Ele agora
2: tá, é. Léo?
1: Ele é quase corretor, de tanto que ele olha o imóvel, né?
2: E o homem virou corretor. E um abraço para o Nestor. E até amanhã, Robertão.
1: Valeu, galera linda. Olha a última. Massal, garotinho. É, eles, o Massal está querendo ser candidato a presidente do Brasil. Registrou candidatura.
2: E o garotinho também.
1: Está sob júdice porque ele está caçado os direitos.
2: Não, mas o Ezon vai, na hora de vai, é. TSE, vai tirá-los antes da eleição.
1: Senão desmoraliza a própria justiça.
2: Com certeza.
1: Né?
2: Ué.
1: Beleza. Hospital Bom Samaritano, através dele, Guilherme de Castro, Tiatec Hipermercado, agradecendo também a Celtec Energia Solar, através do João Mabrito, agradecendo a galera da Alfa Unipac, Franco Empreendimentos, através do diretor Rony Franco, Igor Simões Tauer, através do Ido Alfonso Júnior. Valeu todos vocês, viu? Essa turma aqui participou com a gente online aí, participando, interagindo e zoando com a gente. Agradecemos de coração. E amanhã, óbvio, amanhã, 18 horas e 15 minutos, eu volto com Leandro Brito nos bastidores. Rômulo Lancâmara também,
2: nosso diretor administrativo,
1: dando aquela força. E de Belo Horizonte, acompanhando tudo virtualmente, o CEO da Rede Imigrantes de Comunicação, Nestor de Melo Marques. Um abraço, gente, e até amanhã.

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0: 7h42.
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0: 7h53.
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0: 118.
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0: 8h47.
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3: Olá, boa noite.
4: Boa noite para você que nos acompanha em todo o país.
3: Segunda-feira, 17 de agosto de 2026.
4: Vamos ao destaque do dia.
3: Petrobras confirma a existência de petróleo no litoral do Amapá.
4: Empresa seguirá com estudos para determinar a quantidade e a qualidade do óleo encontrado. Luana Karen.
5: O poço onde a Petrobras encontrou petróleo está localizado a cerca de 175 quilômetros da costa do Amapá, a uma profundidade de quase 2.900 metros.
3: Brasil registra redução de 30% nas mortes por malária em 2025 em relação ao ano anterior.
4: Foram registrados ainda 118.037 casos, 15% a menos que em 2024. Graziele Bezerra.
6: Se diagnosticada a tempo, a malária tem cura e o tratamento é eficaz.
3: E ainda, arte nas escolas.
4: Homologadas as diretrizes para o ensino na disciplina de educação básica.
3: Estudo deve ser organizado em quatro componentes: artes visuais, dança, música e teatro. Thaís Antônio.
7: De acordo com as novas diretrizes, o ensino de arte nas escolas deve aproximar os estudantes das diferentes formas de fazer e vivenciar a disciplina.
4: E hoje, na apresentação da Voz do Brasil, eu, Mariana Jungmann e Luciano Seixas.
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